0: turísticos e económicos da África Austral, sublinhando o potencial de cooperação bilateral em diversos domínios de interesse comum. O ministro dos Negócios Estrangeiros do Quirguistão elogiou ainda a liderança do presidente Daniel Chapo, afirmando que, no seu país, o estadista moçambicano é reconhecido como um líder de nova geração, empenhado na promoção de reformas e na obtenção de resultados concretos orientados para o fortalecimento da independência económica de Moçambique. Na província de Gaza, 33 mil produtores do setor familiar no distrito de Chibuto estão a receber sementes e outros insumos agrícolas no âmbito da recuperação agrária após cheias. Segundo a administradora do distrito, os produtores estão a receber sementes de feijões, milho e hortícolas, com foco no aproveitamento máximo da umidade deixada pelas cheias e inundações. Cacilda Banzi sublinha que o processo de distribuição da semente é desafiante devido à falta de combustíveis. Entretanto, explica que os próprios produtores têm estado a dar um maior contributo no transporte daqueles insumos.
1: Estamos a distribuir a semente não na dimensão que queremos por falta de combustível. Esse é o nome do estrangulamento grande que temos. Mas estão a receber através dos camponeses que tenham viatura na zona. Mobilizamos aqueles camponeses não só para assistir aquela comunidade que está próximo dele, mas assistirmos maior número da comunidade. E esses transportadores, nós dissemos graças a Deus e louvamos a iniciativa de que eles não só estão a olhar para a sua comunidade, mas também estão nos ajudando, transportando a semente para outras comunidades.
0: A administradora do distrito de Chibuto em Gaza, Cacilda Banzi. A falta de mapeamento das áreas para a prática de atividades económicas, habitacionais e outros fins continua a dificultar o combate à mineração ilegal na província de Manica. É uma constatação do diretor do Desenvolvimento Territorial e Ambiente de Manica, Rafael Manjate, que acredita que o mapeamento rigoroso poderá facilitar a organização da área de mineração e outras atividades.
2: Enquanto nós não tivermos zoneamento no nosso país, vamos ter sempre problemas dessa natureza, de conflitos de interesses de várias áreas econômicas devem ser realizadas em simultâneo no mesmo sítio. É preciso que se faça um zoneamento para que nós possamos definir as zonas de agricultura, a zona de pecuária, a zona de mineração, estarem totalmente mapeadas e clarificarmos qual é a zona de habitação.
0: Diretor do Desenvolvimento Territorial e Ambiente de Manica, Rafael Manjate. No plano internacional, o presidente chinês Xi Jinping recebeu o homólogo russo Vladimir Putin em Pequim, menos de uma semana depois de o presidente dos Estados Unidos da América, Donald Trump, ter concluído sua visita à China, destacando a crescente importância das relações entre as principais potências mundiais. Putin há muito considera a parceria da Rússia com a China como um contrapeso estratégico ao Ocidente. Moscou rejeitou, entretanto, as sugestões de que o momento da viagem de Putin estivesse ligado à visita de Trump. Pelo menos 28 civis foram mortos esta terça-feira e 23 ficaram feridos no Sudão após um ataque com um drone contra um mercado no sul do país, numa região controlada pelos paramilitares, confirmaram fontes locais. Em guerra desde abril de 2023, o exército sudanês e os paramilitares das Forças de Apoio Rápido intensificaram os ataques com drones nos últimos meses. Uma fonte militar negou qualquer responsabilidade, assegurando que o exército sudanês não tem como alvo os civis, mas sim unicamente objetivos militares. Fechamos com a previsão do tempo. As cidades da Beira, Tete e Pemba poderão registrar esta quarta-feira 31 graus centígrados de temperatura máxima, seguidas por Nampula com 29 graus, Inhambane, Quilimane e Vilanculo 28, Maputo e Xai-Xai 26 e, por último, Lixinga e Chimoio com 23 graus centígrados de temperatura máxima. Apresentamos as notícias a esta hora, as próximas às 3 horas.

0: estamos a trabalhar em Iambane. Este ano vamos começar a meter viaturas que funcionam a gás. Porque nós temos gás. Chegou a hora deste gás servir o povo. É por isso que estivemos lá a inaugurar a primeira fábrica de gás de cozinha em Moçambique. Para que o gás que chega na casa do povo seja gás de Moçambique. Este ano vamos estar lá a fazer o lançamento do primeiro projeto de gás veicular para o país. Mais uma medida para reduzir o impacto do aumento do preço dos combustíveis no mundo, que não tem nada a ver conosco. Estamos a trabalhar para colocar refinarias em Maputo, Beira. Estamos a trabalhar para colocar mais um depósito de combustível no porto da Zambésia, em Quelimane, e aumentar a capacidade do porto de Nacala. No futuro, caso haja uma guerra igual, como está a acontecer agora, numa zona onde boa parte do combustível sai para o mundo, não possa nos afetar.
1: Presidente da República, Daniel Chapo.

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3: Acompanhamos a atualidade informativa a esta hora e dentro de instantes o programa Amor e Sabedoria. Mas antes temos espaço para um tema musical.

0: Ouvimos aqui duas bandas bem distintas, a banda Cateca Jazz com a música Quina e ainda a banda Esperança com a música Famba. Acompanhe já a seguir o programa Amor e Sabedoria.
1: Caro ouvinte, o casamento é muitas vezes visto como um retrato de felicidade perfeita, mas a verdade é que por detrás de histórias bonitas existem desafios reais que testam o amor todos os dias. Hoje conversamos com a doutora Alice de Abreu sobre como constituir relações duradouras onde o amor não ignora os desafios, aprende a crescer com eles. Doutora Alice, bem-vinda.
2: Muito bom dia a todos, muito obrigada pelo convite. É sempre bom estar aqui, podermos conversar e partilhar aquilo que nós temos com os radiovintes.
1: Muito bem, doutora Alice, o que define um casamento saudável além da aparência de felicidade?
2: De fato,

0: aquela roupa preparada com carinho, aquela comida preparada com carinho, então, aquele sentar em família. Então, são estas coisas que nós temos que ir valorizando dia a dia. E, no final, garantir que haja um compromisso diário, para que esta possa ser a base para superar qualquer dificuldade que a gente possa ter no nosso casamento. E eu acredito que estas pequenas dicas vão permitir que a gente possa crescer de forma saudável dentro da nossa relação e possamos completar bodas de prata, bodas de ouro e sermos um exemplo a ser seguido.
1: Muito obrigada. Como a doutora Alice disse, vamos ser um exemplo a seguir. O amor no casamento não é a ausência de desafios, mas a capacidade de enfrentá-los juntos, que cada relação seja um espaço de crescimento, compreensão e compromisso diário. Ouvinte, fique muito bem.

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1: 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Para trás, o programa Amor e Sabedoria. O espaço que se segue é ainda dedicado à música, até a altura em que iremos trazer as notícias. O jovem Baquil com música Velhos Tempos é a nossa proposta. Já a seguir, uma ótima sintonia.

Benjaminha Savel, Minha Costela e Caliano com a música Inês foram as últimas músicas que nós ouvimos. Se a esta altura está ao volante, tente ter mais calma, conduza com máxima prudência e se estiver com alguma sonolência, por favor, desliga a sua viatura e descanse um pouco.

0: A Carlos de Lina com a música Traição Fatal e ouvimos ainda a Bob Love com a música Mulher Moçambicana.
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5: Ficou assim um momento informativo. Cláudio Ismael, a tua escolha é a música que nós vamos ouvir. E a sequência é Anita Makuakua com Aum Asatia.

O mestre da marrabenta, assim como é tratado pelo público, António Marcos, com a música Ansat. É nascido na província de Gaza a 10 de julho de 1951 e tornou-se bastante conhecido por compor e interpretar temas no género musical marrabenta. Gravou seu primeiro disco em 1970, da banda Marof. Vamos ouvir já a seguir, Rita.

Um comboio de música nesta madrugada com a banda Marrove, com Rita, Azarias Nhalani com Moleza, Batista Pangbani com Aliranzo e a música Mamã África, do guitarrista, cantor e produtor musical Albino Mbié. 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Boa escuta, Alex Júnior com a música Coragem. É a nossa proposta já a seguir.

0: A sua atenção já a seguir às notícias. São 4 horas.
1: Boa noite, bem-vindo às notícias apresentadas por Vítor Rufino. Bom dia, bem-vindo às notícias apresentadas por Vítor Rufino. O presidente da República, Daniel Chapo, decretou a atribuição do título honorífico de Herói da República de Moçambique, a título póstumo, ao tenente-general da Reserva, Joaquim João Munhepe Mchanga, veterano da luta de libertação nacional. Um comunicado da Presidência da República esclarece que a distinção resulta do reconhecimento do percurso patriótico, revolucionário, militar e político do malogrado, enquanto figura histórica da luta de libertação nacional, destacando o dirigente das Forças Populares de Libertação de Moçambique e combatente incansável pela independência nacional, unidade nacional, soberania e defesa da pátria. O chefe do Estado reconhece igualmente o papel desempenhado por Joaquim Munhepe desde os primeiros anos da luta armada de Libertação Nacional no seio das estruturas político-militares da Frente de Libertação de Moçambique, Frelimo. Joaquim Munhepe já tinha sido condecorado com a Ordem Eduardo Mondlane de 2º grau, a Medalha de Veterano da Luta de Libertação Nacional e a Medalha dos 20 anos da Frelimo pelo seu contributo para a luta de Libertação Nacional, defesa da soberania e construção do Estado moçambicano. O Conselho de Ministros aprovou a proposta de atribuição do título honorífico de Herói da República de Moçambique ao general na reserva Joaquim Munhepe. O porta-voz do governo, Inocêncio Impissa, disse esta terça-feira que o Executivo determinou ainda um funeral de Estado e 2 dias de luto nacional pela sua morte, a contar a partir das 0 horas da data do seu funeral. Segundo Inocêncio Impissa, durante o luto nacional, a bandeira deverá ser içada a meia haste em todo o território e nas missões diplomáticas da República de Moçambique.
2: O Conselho de Ministros aprovou a resolução que submete ao Presidente da República nos termos do número 2 da alínea B do artigo 39 da Lei número 10/2011 de 13 de julho, Lei do Sistema de Títulos Honoríficos e Condecorações, a proposta de atribuição ao falecido Joaquim João Munhepe Mchanga, Tenente-General na Reserva, o título honorífico de Herói da República de Moçambique. Durante o luto nacional, a bandeira nacional deve ser içada a meia-haste em todo o território nacional e nas missões diplomáticas e consulares da República de Moçambique.
1: Ainda esta terça-feira, o Conselho de Ministros aprovou o decreto que cria a Central de Aquisições do Estado, Instituto Público, uma entidade responsável pela gestão e execução centralizada dos processos de aquisição pública no país. Esta informação foi partilhada esta terça-feira em conferência de imprensa em Maputo pelo porta-voz do Conselho de Ministros, Inocêncio Impissa, no final da reunião semanal do Governo.
2: Esta central de aquisições vai permitir uma maior concentração de informação sobre os preços praticados no mercado, garantindo uma melhor planificação e provisão tanto das aquisições no que respeita aos preços cotados pelos agentes económicos, bem como a estimativa do valor de contratação efetuado por cada contratação.
1: Ainda na sessão desta terça-feira, o Conselho de Ministros extinguiu o Fundo de Estradas e as suas atividades nas províncias serão realizadas pela Administração Nacional de Estradas, ANE. O ministro dos Negócios Estrangeiros do Quirguistão afirmou esta terça-feira em Maputo que o seu país pretende reforçar as relações de cooperação com Moçambique nas áreas de educação, digitalização, turismo, economia e investimentos. As declarações de Jeanbeck Kulabuyev foram feitas após uma audiência com a secretária de Estado dos Negócios Estrangeiros, marcando a primeira visita oficial do governante quirguiz ao continente africano e ao país. Durante a conferência de imprensa, o chefe da diplomacia do Quirguistão destacou que o encontro serviu para discutir as relações bilaterais, a agenda internacional e as perspectivas de cooperação entre os dois Estados.
3: Estamos mais interessados nas nossas relações económicas, nos nossos diálogos políticos e nos nossos investimentos. É uma oportunidade que eu convido meus colegas ministros a visitar o Quirguistão e as nossas relações e a nossa conexão bilateral.
1: Ministro dos Negócios Estrangeiros do Quirguistão, Jeanbeck Kulabuyev, realçou que, apesar de ser um país de pequena dimensão localizado na Ásia Central, o Quirguistão tem registrado um crescimento económico significativo e procura expandir as suas parcerias com países africanos.
3: A falta de mapeamento das áreas para a prática de atividades económicas, habitacionais e outros fins continua a dificultar o combate à mineração ilegal na província de Manica. É uma constatação do diretor do Desenvolvimento Territorial e Ambiente de Manica, Rafael Manjat, que acredita que o mapeamento rigoroso poderá facilitar a organização da área de mineração e outras atividades.
4: Enquanto nós não tivermos zoneamento no nosso país, vamos ter sempre problemas dessa natureza, de conflitos de interesses de várias áreas econômicas que devem ser realizadas em simultâneo no mesmo sítio. É preciso que se faça um zoneamento para que nós possamos definir as zonas de agricultura, a zona de pecuária, a zona de mineração, estarem totalmente mapeadas e clarificarmos qual é a zona de habitação.
3: Diretor do Desenvolvimento Territorial e Ambiente de Manica, Rafael Manjati. Na atualidade internacional, pelo menos 28 civis foram mortos esta terça-feira e 23 ficaram feridos no Sudão após um ataque com um drone contra um mercado no sul do país, numa região controlada pelos paramilitares, confirmaram fontes locais. Em guerra desde abril de 2023, o exército sudanês e os paramilitares das Forças de Apoio Rápido intensificaram os ataques com drones nos últimos meses. Uma fonte militar negou qualquer responsabilidade, assegurando que o exército sudanês não tem como alvo os civis, mas sim unicamente objetivos militares. Fechamos com a previsão do tempo. As cidades da Beira, Tete e Pemba poderão registrar esta quarta-feira 31 graus centígrados de temperatura máxima, seguidas por Nampula, com 29 graus, Inhambane, Quilimane e Vilanculo, 28, Maputo e Xai-Xai, 26 e, por último, Lixinga e Chimoio, com 23 graus centígrados de temperatura máxima. Próximas notícias às 5 horas.

0: Moçambique não se resignará a ser apenas um exportador de matérias-primas. Assumimos, com determinação, o compromisso de transformar os nossos recursos naturais em base de industrialização, diversificação económica e prosperidade partilhada para todos os moçambicanos com os nossos parceiros aqui presentes. O verdadeiro valor dos nossos recursos não está no que extraímos, mas no que somos capazes de construir a partir deles. É neste quadro que os setores de mineração e energia assumem um papel central, não como fins em si, mas como instrumentos estratégicos para a transformação estrutural da nossa economia.
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4: Joaquim Munhapa, 1946.

0: Pedro Guiliche, porta-voz do Partido Frelimo.
1: Depois das notícias, seguimos ao ritmo da música moçambicana. Assa Matus, com a música Estranho e Esquinera, I Love You. Músicas que vão passar aqui.

I Love You de Esquinera. A Samatus também passou por aqui. Caminhamos consigo e o sol nasce todos os dias. Isto é um sinal de que a sua esperança deve sempre ser renovada. Aqui esta quarta-feira, seja excelente. Vem aí a banda Manzo com a música Nicolò.

Célio Abrantes, com a música Feitiço. Permita-me dizer, esta música tem um título misterioso, não é? Feitiço. É uma música misteriosa, certamente. Caminhamos para o fecho deste espaço, daqui a pouco. Mas antes, vamos ouvir a música de Chico António, com a música Basânio.

Estamos no fim do encontro de hoje. Meu nome é Helena Pitoro. Voltamos a estar juntos numa próxima oportunidade. Até lá e fique na nossa sintonia. Dino Miranda é a proposta que segue.

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5 horas na 47 minutos. 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

vida, nega. 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

em vez de trabalhar. 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
6: Cinco horas na 55 minutos. 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

0: Bom dia, ouvinte, receba os nossos melhores cumprimentos. Inicia assim mais uma edição do Jornal de Manhã no seu receptor. Estes são os principais destaques. Presidente da República, Daniel Chapoef, inicia hoje uma visita de trabalho de 3 dias à província de Niassa, durante a qual irá escalar os distritos de Kwamba, Mecanhelas, Mandimba, Mavago, Moemba, bem como a cidade de Lixinga, no quadro de acompanhamento da governação local, monitoria de projetos de desenvolvimento e interação com as comunidades. O governo do distrito de Marrupa, no Niassa, afirma que os projetos do Fundo de Desenvolvimento Económico Local estão a dinamizar a atividade comercial na região. Estão suspensos todos os agentes da PRM de forma temporária afetos ao posto de controle de Salamanga, distrito de Matutuini, província de Maputo, uma medida que surge em resposta às denúncias apresentadas por cidadãos moçambicanos residentes em KwaZulu-Natal, na África do Sul, sobre supostas cobranças ilícitas a automobilistas que passam por este posto de controle policial. E fora do país, no Malau, os níveis de água no Lago Malawi continua a subir a um ritmo preocupante, provocando inundações generalizadas que já submergiram casas, instalações turísticas e terras agrícolas em 7 distritos do país. Notas de destaque nesta edição do Jornal da Manhã de quarta-feira, 20 de maio de 2026. E conta com Sidónio Pires na sonorização, Vitor África nas notícias, Ernesto Chauque na edição e apresentação. Desejamos-lhe uma excelente escuta. Fique conosco, temos muito para lhe contar em forma de notícia. As notícias por Vitor África. Bom dia.
1: Bom dia, Ernesto Chauque. Caro ouvinte, o presidente da República, Daniel Chapo, inicia hoje uma visita de trabalho de 3 dias à província do Niassa, no quadro do acompanhamento da governação local, monitoria de projetos de desenvolvimento e interação com as comunidades. Em Niassa, o chefe de Estado deverá escalar os distritos de Kwamba, Mecanhelas, Mandimba, Mavago e Moembe, bem como a cidade de Lixinga, de acordo com o comunicado da presidência. A agenda do presidente da República na visita à província do Niassa inclui a inauguração de infraestruturas públicas, com destaque para sistemas de abastecimento de água nos distritos de Mandimba e Mavago, bem como do edifício do Tribunal Judicial do distrito de Moembe. Acompanham o presidente da República, os ministros das Obras Públicas, Habitação e Recursos Hídricos, Fernando Rafael, do Trabalho, Emprego e Segurança Social, Evete Alani, da ministra da Administração Estatal e Função Pública, Inocêncio Impissa, do Interior, Paulo Chachini, e da Justiça, Mateus Saize. Ontem, o presidente da República decretou a atribuição do título honorífico de Herói da República de Moçambique a título póstumo ao tenente-general na reserva Joaquim Munhepe, veterano da luta de libertação nacional. Um comunicado da Presidência da República esclarece que a distinção resulta do reconhecimento do percurso patriótico, revolucionário, militar e político do malogrado. Joaquim Munhepe já tinha sido condecorado com a Ordem Eduardo Mangani de 2º grau, a medalha de veterano da luta de libertação nacional e a medalha dos 20 anos da Frelimo pelo seu contributo para a luta de libertação nacional, defesa da soberania e construção do Estado moçambicano. E o Conselho de Ministros já aprovou ontem a proposta de atribuição do título honorífico de Herói da República de Moçambique ao general na reserva Joaquim Munhepe. O porta-voz do governo, Inocêncio Impissa, disse esta terça-feira que o Executivo determinou ainda um funeral de Estado e 2 dias de luto nacional a contarem a partir da data do seu funeral.
2: O Conselho de Ministros aprovou a resolução que submete ao Presidente da República, nos termos do número 2 da alínea B do artigo 39 da Lei número 10/2011, de 13 de julho, Lei do Sistema de Títulos Honoríficos e Condecorações, a proposta de atribuição ao falecido Joaquim João Munhepe Muxanga, tenente-general na reserva, o título honorífico de Herói da República de Moçambique.
1: Porta-voz do governo, Inocêncio Impissa. Os generais na reserva e veteranos da luta de libertação nacional enaltecem o papel do herói nacional Joaquim Munhape pela sua contribuição à causa da libertação do país. Os extratos que se seguem são do antigo comandante Mariano Matsinhi e do general Hamatai.
3: Tinha sido pessoa muito disciplinada e muito ativa e tem sucesso no seu desempenho.
4: O legado de patriota, de dedicação à causa da independência, é este. Devemos entregar à juventude. O general Munhape deixa para nós, acima de tudo para a juventude, para continuar esse processo de construir uma nação forte, uma nação próspera.
1: Nascido em 1946, no distrito de Nhamatanda, em Sofala, Joaquim Munhape era até a data da sua morte membro do Comitê Central da Frelimo. Mais de 5 mil habitantes da localidade de Malau, no distrito de Choco, em Gaza, enfrentam dificuldades para o abastecimento de produtos alimentares e acesso aos serviços sanitários devido ao alagamento da principal estrada que dá acesso à região. Neste momento, o acesso é feito através de um trator e veículos de tração animal, segundo o diretor do Serviço Distrital de Planeamento e Infraestruturas de Choco, Carmindo Chiose.
5: Toda a localidade de Malau, estamos a falar de Trauene, Duvane, Tchengonhamene, Vaio, portanto, são comunidades de difícil acesso. Neste momento, eles têm apoio de alguns proprietários de tratores, que é o único meio que consegue chegar naquelas comunidades. Felizmente, neste momento, está em construção uma unidade sanitária, isso que era a nossa maior preocupação, porque sempre que temos cheias, aquelas comunidades ficam sitiadas.
1: Diretor Distrital de Planeamento e Infraestruturas de Choco e Carmindo Chiose. Mais de 12 mil habitantes do povoado de Bandiri, localidade de Muninga, na sede do distrito de Sussundenga, em Manica, beneficiam desde ontem de cuidados de saúde mais próximos com a inauguração de um centro de saúde local. A unidade sanitária, que custou cerca de 3 milhões de meticais, foi construída por uma empresa de capitais chineses licenciada para a extração de recursos minerais no povoado, no âmbito da sua responsabilidade social. A governadora de Manica, Francisca Tomás, que inaugurou o Centro de Saúde de Bandiri, instou a outros empresários que possuem licenças de exploração de recursos naturais a cumprirem com suas obrigações. E no plano internacional, um grupo de 300 pessoas será libertado esta semana na Venezuela, entre elas os funcionários da extinta Polícia Metropolitana, presos por alegado envolvimento na tentativa de golpe de Estado contra Hugo Chávez. As libertações começaram na segunda-feira com o regresso à liberdade de uma adolescente de 16 anos e de Mary Storrs de Sequeia, de 71 anos, mãe do capitão António Sequeia, condenado a 24 anos de prisão por fazer parte de um ataque marítimo falhado contra o governo de Nicolás Maduro em maio de 2020. O anúncio também ocorre uma semana depois de o presidente dos Estados Unidos, Donald Trump, afirmar que o seu governo vai assegurar a libertação de todos os presos por motivos políticos na Venezuela. Apresentamos as notícias no próximo bloco às 7 horas.

0: 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Bom dia.
1: Bom dia, saudações extensivas aos estimados ouvintes da Rádio Moçambique. Previsão do estado de tempo para hoje, 20 de maio de 2026. Para as

leve, fraco a moderado, soprando por vezes com rajadas. As temperaturas máximas previstas em graus Celsius são Beira, Tete e Pemba, 31. Nampula, 29. Inhambane, Quelimane e Vilanculo, 28. Maputo e Xai-Xai, 26. E, por fim, Lixinga e Chimoio, com 23 graus Celsius. É tudo por hoje. Continuação de um bom dia. Até uma próxima oportunidade.

0: O Jornal da Manhã da Rádio Moçambique, no seu 7 horas, 6 horas e 12 minutos, Presidente da República, Daniel Chapo, inicia hoje uma visita de trabalho de 3 dias à província de Niassa, no quadro do acompanhamento da governação local, a monitoria de projetos de desenvolvimento e interação com as comunidades. Em Niassa, o chefe de Estado deverá escalar os distritos de Coamba, Mecanhelas, Mandimba, Mavago e Moembe, bem como a cidade de Xinga, de acordo com uma nota da Presidência da República. E o estadista moçambicano é esperado esta manhã na vila de Nsaka, distrito de Mecanhelas, no início da sua visita de trabalho, Margarida Nchwembo.
1: A porta de entrada do chefe de Estado à província do Niassa será o distrito de Coamba, onde, depois de cumprimentos de boas-vindas por parte das autoridades administrativas e a população local, ruma ao distrito de Mecanhelas, onde tem agendado um comício. Um programa em nosso poder. Refere que em Mecanhelas, além do comício, Daniel Chapo vai orientar uma sessão extraordinária com os órgãos de governação da província, alargada aos administradores e presidentes municipais. Os residentes de Mecanhelas referem que querem ouvir do presidente da República das ações em curso visando a asfaltagem da estrada Coamba-Mecanhelas, a construção do hospital distrital e a criação de condições para a empregabilidade dos jovens.
2: Meu nome é Horácio Zaqueio.
3: Em Mecanhelas, falta de empregos. Jovens só estão a andar, né, sem fazer qualquer coisa de sustento lá no lar. Ouvimos há bom tempo de que o hospital vai se construir, mas esperamos até agora. Estradas também estamos mal.
4: Guedes Janifo, a estrada está muito mal, né? Já não está a ajudar muito. Então, se estão a raspar, estão a provocar poeira, a gente não precisa disso. Fizemos uma estrada melhor, né? Hospital, o que prometeram, né? Já, ainda não está feito. Muitos jovens só estão sentados. É, já terminaram de estudar, só estão em casa com certificado, tudo.
1: No Niassa, durante 3 dias, Daniel Chapo vai escalar sucessivamente os distritos de Coamba, Mecanhelas, Mandimba, Mavago, Moembe e Lixinga, onde, além de comícios, vai inaugurar algumas infraestruturas. A partir da vila de Nsaka, distrito de Mecanhelas, no Niassa, Margarida Nchwembo.
0: Continuamos no Niassa, onde o governo do distrito de Marrupa afirma que os projetos do Fundo de Desenvolvimento Económico Local estão a dinamizar a atividade comercial na região. Raimundo Matola.
5: No total, o distrito recebeu cerca de 6 milhões de meticais e foram financiados 68 projetos, maior número para jovens, sendo das áreas de agricultura, comércio, corte e costura e criação de aves. A administradora do distrito de Marrupa, Luísa Kalima, informou que neste momento o governo está a monitorar a implementação dos projetos, visando dar mais sustentabilidade às iniciativas em implementação. A fonte pede aos beneficiários do FIDEL a gerar um progresso e garantir o reembolso no período estabelecido.
6: O fundo veio e nós conseguimos financiar a 60% aos jovens e 40% às mulheres. Então estamos mesmo agradecidos. O trabalho que ficou agora é acompanhar, monitorar esses projetos para que se crie mais emprego no nosso distrito e haja mudança de vida dos próprios beneficiários, crescimento econômico aqui ao nível do nosso distrito.
5: Alguns beneficiários do Fundo de Desenvolvimento Econômico Local em Marrupa mostraram-se satisfeitos

0: iniciativa do governo e comprometem-se a usar os fundos em prol dos objetivos pelos quais foram alocados.
1: Está a mudar a vida dos munícipes, dos bairros. Afinal das contas, o desenvolvimento é este.
2: Estamos a falar de 60% dos jovens já beneficiaram com ele e com esses jovens está a fazer um bom trabalho, está a desenvolver, está tentando entregar alguns jovens.
0: O Fundo de Desenvolvimento Econômico Local já está a dar sinais positivos na vida das comunidades do distrito de Marupa, na província do Niassa. Axalongo. Quando tu tende xará, dá jorro bem para curar-se lá o que chega e lhe acolherá para cá, nem a quê. Delixinga, Raimundo Matola.
3: O Conselho de Ministros aprovou o decreto que cria a Central de Aquisições do Estado, entidade responsável pela gestão e execução centralizada de aquisição pública no país. Leopoldo Agapito.
4: A Central pretende assegurar a gestão eficiente e transparente do uso dos recursos públicos. Esta informação foi partilhada esta terça-feira em conferência de imprensa em Maputo pelo porta-voz do Conselho de Ministros e não sei se impiça no final da reunião semanal do Governo.
5: Esta central de aquisições vai permitir uma maior concentração de informação sobre os preços praticados no mercado, garantindo uma melhor planificação e provisão, tanto das aquisições, no que respeita aos preços cotados pelos agentes económicos, bem como a estimativa do valor de contratação efetuado por cada contratação.
4: Ainda na sessão desta terça-feira, o Conselho de Ministros distinguiu o Fundo de Estradas e as suas atividades nas províncias serão realizadas pela Administração Nacional de Estradas.
5: A extensão resulta do processo de reestruturação institucional do setor de estradas do país, com vista a garantir a eficácia, eficiência, sustentabilidade e a qualidade de serviços prestados. Em consequência, o Conselho de Ministros apreciou e aprovou a reestruturação da Administração Nacional de Estradas, IPE, tendo como ponto central a integração do Fundo de Estradas.
4: O porta-voz do Conselho de Ministros indicou que a Administração Nacional de Estradas atua com poderes de gestão, supervisão, regulamentação, fiscalização de estradas públicas classificadas e implementação de atividades para o seu desenvolvimento. Inocêncio Impissa anotou que os ministros do Interior e dos Transportes e Logística foram autorizados a negociar com a Sociedade Comercial Nitro a concessão das infraestruturas do Terminal de Cargas Perigosas de Dondo, na província de Sofala.
5: O ajuste direto justifica-se pela natureza sensível das cargas perigosas a manusear, incluindo produtos que exigem condições especiais de segurança, armazenagem, fiscalização e afastamento de zonas urbanas congestionadas. A intervenção dos caminhos de ferro de Moçambique vai garantir a integração do terminal no sistema logístico do Corredor da Beira, a articulação com a ferrovia e a interoperabilidade, tanto operacional, à disciplina do acesso e à salvaguarda do interesse público portuário.
4: O porta-voz do Conselho de Ministros, Inocêncio Impissa, disse ainda que a sessão desta terça-feira aprovou igualmente o regulamento sobre o licenciamento de operadores aéreos particulares e revoga o anterior decreto.
3: Atividade pescatória no distrito de Macomi, em Cabo Delgado, uma das regiões da província afetada pelo terrorismo, está cada vez mais com sinais de recuperação. Cadre Buana.
6: A afirmação foi expressa pelo diretor do Serviço Distrital de Atividades Económicas, tendo destacado que este indicador resulta do apoio que o governo e seus parceiros têm dado aos pescadores para o reinício das suas atividades. Alamo Fakili diz que em Pangani, no posto administrativo de Mucoso, por exemplo, região costeira de Macomia, foram alocados 10 motores para embarcações de pesca e igual número de pescadores, além de várias pessoas que beneficiaram de kits de conservação e comercialização do pescado no âmbito da recuperação económica do distrito.
7: A população está retornando a Mucojo, a atividade de pesca está a acontecer e está refletindo mesmo ali da província. São pescadores que se beneficiaram, pescadores que são de Macomia, são de Mucojo, estão a fazer essa atividade com as embarcações caseiras que eles têm. O distrito de Macomia, independentemente do momento que vive, está ativo, com o seu governo nunca ficou abandonando o seu povo e estamos aqui. O distrito de Macomia, existe trabalho, está a ser feito um trabalho e o povo espera do governo para ver se pode dar o suporte que puder em termos de benefícios que tanto nós necessitamos.
6: O peixe de Macomia tem mercados garantidos.
7: Ao nível da província de Cabo Delgado, o peixe de Macomia sai para a Moeda, sai para Mocimba mesmo, que apesar que tem um peixe lá, mas o peixe de Macumia chega a Mocimba. O peixe de Macumia está em Monte Poejo, o peixe de Macumia está em Churo, o peixe de Macumia está em Pema mesmo, em Nampula.
6: Alain Mufakili, diretor do Serviço Distrital de Atividades Econômicas de Macomia, em Cabo Delgado. Apatani, Uiwanana, Pureira, Ntwe, Niteke e Lapuenhu. Cadrabana, em Pemba.
3: Autoridades governamentais do distrito de Moma e Nampula acreditam que a região poderá dar passos significativos rumo ao desenvolvimento sustentável nos próximos anos. O otimismo surge a propósito do arranque previsto para este ano das obras de asfaltagem da estrada regional 680 na Metil-Moma, numa extensão de 136 quilômetros, tal como indica Albano Xavier.
8: O administrador de Moma, Juma Cateria, disse à Rádio Moçambique que com a estrada melhorada poderá facilitar o escoamento para os vários pontos da província e não só de produtos com destaque para o pescado e excedentes agrícolas. Segundo Cateria, as obras de asfaltagem da estrada na Metil-Moma poderão arrancar este ano, estando em curso processos burocráticos para o lançamento do concurso de adjudicação da empreitada.
9: Então, há muitos aspectos que poderão melhorar no distrito assim que a estrada se materializar. Porque este é um projeto que Sua Excelência Presidente Daniel Francisco Chapo, ele se encarregou em resolver o problema do distrito de Moma, que é o problema da estrada. Dependendo do processo burocrático como vai decorrer, que as obras de asfaltagem possam iniciar dentro deste ano.
8: Juma Cateria, administrador de Moma, augurando boa perspectiva de crescimento e desenvolvimento com a asfaltagem da estrada na Metil, em Mogavolas, aquele distrito. Amusi, Nemorere, em Moçambique, Ekalé, Elapo e Amorretele, Albano Xavier, em Nampula.
3: O Conselho Municipal da cidade de Inhambane aplica mais de 40 milhões de meticais em trabalhos de pavimentação e terraplanagem das vias de acesso na urbe. Francisco Nelson.
10: Bom dia. Além da construção de estradas com recurso a pavés, as intervenções incluem o tapamento de buracos das vias danificadas pela chuva que fustigou a província em fevereiro último. O presidente do Conselho Municipal da cidade de Inhambane disse que até ao momento foram intervencionados mais de 3 km de estrada com recurso a pavés. Benedito Guimino acrescentou que o objetivo é ligar o centro da cidade e os bairros periféricos. Guimino indicou ainda que outra intenção é de conferir estética à urbe.
11: Também vamos entrar nos bairros, sobretudo para as estradas terra batida, para fazermos algumas recargas de solos e também um nivelamento. Estamos a falar, por exemplo, da estrada Mahila Maforreira, no bairro Salela, a estrada a partir do Centro de Saúde de Malé, até o bairro Maletriz. Portanto, essas são as estradas que mais nos preocupam nesta fase. Também sem nos esquecer, portanto, da estrada Saranga-Sicriva. Portanto, encontra-se muito esburacada, precisa da nossa intervenção depois dessas enxurradas que caíram.
10: Benedito Guimeno, presidente do Conselho Municipal da cidade de Inhambane, e as ações de melhoramento das vias de acesso nesta autarquia. Mwingisi Maripa Kanriadi, Congolani Panyanyuquadi, Gasiulandi Samusambiki, Inhambane, Nelson Francisco.
3: Às 6 horas e 25 minutos, o Serviço de Transporte Público no Conselho Municipal de Quelimane volta a funcionar depois de 2 dias de paralisação devido à greve de trabalhadores e funcionários da autarquia. Caetano Alberto.
12: Situação afetou muitos utentes, sobretudo os agricultores do setor familiar, uma vez que são os maiores utilizadores do transporte público da empresa municipal de Quelimane, dado que estão na fase de colheita de arroz. Por seu turno, o diretor da empresa municipal de transporte de Quelimane, António Bernardino, reconhece que a situação criou prejuízos incalculáveis.
13: Esse prejuízo que possivelmente essa semana de paralisação pode constranger, pode ter tempo de prejuízo, é que temos impostos, temos taxas. A receita diária, neste momento, é muito difícil dizer, mas oportunamente ainda podemos falar detalhadamente ou num assunto só que tem a ver com a empresa municipal dos transportes.
12: António Bernardino, diretor da Empresa Municipal de Transporte Público de Passageiros de Quelimane. Entretanto, o Conselho Municipal de Quelimane iniciou ontem o pagamento de salários referentes a 3 dos 7 meses em atraso. O facto resulta do desembolso na última segunda-feira de mais de 40 milhões de meticais pelo Governo Central referente ao Fundo de Compensação Autárquica. Sambani Manjana Sabau, Quelimane, Caetano Alberto.

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0: Joaquim Munhapa, 1946-2026.
1: É uma pessoa de um caráter muito firme, já desde essa altura. É a sua determinação de aprender e de lutar. Ele distinguiu-se, portanto, no curso das telecomunicações, portanto, comunicação através do sistema Morse, naquele tempo que se usava, mas depois também utilizou a voz para comunicar. Ele foi um dos melhores no curso. Portanto, esta resistência, resiliência, disciplina, essa dignidade, essa integridade devem ser os legados que ele deixa para nós todos.
0: Joaquim Chissano, antigo presidente da República.
2: Às 6 horas e 30 minutos, o resumo dos assuntos de destaque no Jornal da Manhã. A Presidente da República, Daniel Chapo, efetua ou inicia hoje uma visita de trabalho de 3 dias à província de Niassa. O Governo do Distrito de Marrupa, no Niassa, afirma que os projetos do Fundo de Desenvolvimento Económico Local estão a dinamizar a atividade comercial na região. Estão suspensos temporariamente todos os agentes da PRM afetos ao posto de controle de Salamanga, distrito de Matutuene, província de Maputo. A medida surge em resposta às denúncias apresentadas por cidadãos moçambicanos residentes em KwaZulu-Natal, na África do Sul, sobre supostas cobranças ilícitas a automobilistas que passam por este posto de controle policial.

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1: Bom dia, saudações extensivas aos estimados ouvintes da Rádio Moçambique. Previsão do estado de tempo para hoje, 20 de maio de 2026. Para as províncias da região centro e norte, prevê-se um dia de céu pouco nublado, localmente muito nublado. Possibilidade de chuvas fracas ou chuviscos ao longo da faixa costeira. Vento de sudoeste a sueste fraco a moderado, soprando por vezes com rajadas. E para as províncias da região sul, céu pouco nublado, temporariamente muito nublado. Possibilidade de chuvas fracas ou chuviscos ao longo da faixa costeira. Vento de sudoeste a sueste fraco a moderado, soprando por vezes com rajadas. As temperaturas máximas previstas em graus Celsius são Beira, Tete e Pemba, 31, Nampula, 29, Inhambane, Quelimane e Vilanculo, 28, Maputo e Xai-Xai, 26 e, por fim, Lixinga e Chimoio com 23 graus Celsius.

0: No café de manhã, hoje vamos olhar para o aumento da idade de reforma em Moçambique como instrumento de retenção de capital humano experiente e melhoria da eficiência na administração pública. E teremos como convidado no café de manhã o diretor nacional de gestão estratégica dos recursos humanos do Estado, Rui Nalimpa. E ouvinte, também convidado a participar desde já através da nossa plataforma do Facebook Jornal da Manhã, RGM, e também pelos números 2131-7777 e pelo número 8234-77. Jornal da Manhã da Rádio Moçambique, emissão receptor, são 6 horas e 34 minutos. Estão suspensos temporariamente todos os agentes da PRGM afetos ao posto de controle de Salamanga, distrito de Matutini, na província de Maputo. Isto devido a uma resposta, ou é uma resposta, às denúncias apresentadas por cidadãos moçambicanos residentes em KwaZulu-Natal, na África do Sul, sobre supostas cobranças ilícitas a automobilistas. Da informação por Verónica Sidum.
1: A medida surge em resposta às denúncias de alegadas cobranças ilícitas de automobilistas que passam por aquele posto, atos alegadamente protagonizados por agentes da polícia. A suspensão dos agentes visa igualmente dar espaço às investigações já em curso, com vista ao esclarecimento do caso e à respectiva responsabilização dos presumíveis prevaricadores. A informação foi dada à Rádio Moçambique pelo comandante provincial da PRM Maputo, Rosário Miquitaio.
2: A polícia combate veementemente a corrupção. É um comportamento desviante que, naturalmente, a instituição não está a par deste assunto. Quero alertar os colegas, também a sociedade, para, em colaboração, denunciar todo tipo de ato de corrupção. O corrupto não se defere com o terrorista. Prepara uma bomba, explode e foge. A corrupção é tipicamente terrorista. Ele chega, tira o pouco que o cidadão tem para o benefício próprio.
1: O secretário de Estado na província de Maputo, Henrique Bonges, exigiu medidas punitivas exemplares aos infratores.
3: Tem que ser zero. Quando você quer alguma coisa, peça. Não é andar, falta isto. Já falta seguro. Não entra no meu país sem seguro. É importante ter seguro, sim. Mas temos que ter modo de abordar, porque nossas polícias que estão aí, quando entram estrangeiros, são nosso espelho. Então vamos fazer esse trabalho.
4: Vamos corrigir.
1: Secretário de Estado na província de Maputo, Henrique Bonges, e o caso da alegada extorsão aos cidadãos por agentes da PRM no posto de controle de Salamanga, distrito de Matutini. Muingisete, Ainen Mashweni Vekisakurula, Nisubu Kulumutikweni. Damatola, Verónica Sidumu.
5: Joaquim Munhapa, 1946-2026.
0: Presidente da República, Daniel Chapo, atribuiu o título honorífico de herói da República de Moçambique a título póstumo ao tenente-general na reserva Joaquim João Munhapa Mchanga, veterano da luta de libertação nacional. Segundo um comunicado da Presidência da República recebido na nossa redação, a distinção resulta do reconhecimento do percurso patriótico, revolucionário, militar e político do malogrado, figura histórica da luta de libertação nacional, unidade nacional, soberania e defesa da pátria. O chefe do Estado reconhece igualmente o papel desempenhado por Joaquim Munhapa no princípio da luta armada de libertação de Moçambique nas estruturas político-militares da Frente de Libertação de Moçambique, Frelimo, estruturação das comunicações das FPLM e a consolidação nacional operacional da luta de libertação. Generais na reserva e veteranos da luta de libertação nacional afirmam que o general Joaquim Munhapa foi um quadro destacado nas missões patrióticas, daí o apelo à juventude a abraçar o seu legado. Jacinta Nhamitambo.
6: Generais na reserva e veteranos da luta de libertação nacional enaltecem o papel do combatente e general na reserva Joaquim Munhapa pela sua contribuição à causa da libertação do país. O antigo combatente Mariano Matsinha afirma que o general Joaquim Munhapa foi um quadro ativo e dedicado nas missões que lhe foram confiadas durante a luta pela independência de Moçambique. Matsenhe explicou que o percurso de Munyepe foi marcado por disciplina e entrega abnegada à causa nacional.
4: E por essa razão ele foi selecionado para candidato a membro do Comitê Central. E nós nessa altura é muito diferente. Então tem essa pessoa muito disciplinada e muito ativa e tem sucesso no seu desempenho.
6: E o general António Matai entende que o general Joaquim Munyepe foi um quadro destacado nas missões patrióticas. Daí que a Matai apela os jovens a abraçarem o seu legado, buscando soluções no domínio da ciência para resolver os problemas atuais do país.
7: A morte do general é uma perda irreparável para o país, para os combatentes e para a família. O legado de patriota, de dedicação à causa da independência, é este que devemos entregar à juventude. O general Munyepe deixa para nós, acima de tudo para a juventude, para continuar esse processo de construir uma nação forte, uma nação próspera. E para isso, utilizando a experiência do general Munyepe, um combatente estudioso, que fez distintas formações de qualificação na área das ciências militares. Devemos transpor isso e dizer, jovens, todos os desafios que o país tem, a solução está nas mãos da juventude, que deve estudar, dominar a ciência e a tecnologia e identificar soluções que coadunam com a realidade atual de Moçambique. Estudando, estaremos a valorizar o legado do general Joaquim João Munyepe.
6: O general na reserva e combatente da luta de libertação nacional, Joaquim João Munyepe Muthanga, perdeu a vida no domingo vítima de doença. Nascido em 1946, no distrito de Nyamatanda, em Sofala, Joaquim Munyepe era, até a data da sua morte, membro do Comitê Central da Frelimo.
0: Já em Sofala, combatentes da luta da libertação nacional descrevem o general em reserva Joaquim Munyepe como um homem que sempre deu o seu melhor para o bem do país. Benícia Faiano.
8: Recordam que o veterano da luta contra o colonialismo como um combatente corajoso cujo legado deve ser eternizado. Segundo Carlos Forquia, a morte de Joaquim Munyepe constitui uma grande perda para o povo moçambicano, tendo em conta o seu contributo para a promoção da unidade nacional e defesa da soberania do país. Em entrevista à Rádio Moçambique, Carlos Forquia salienta a verticalidade, capacidade de liderança e disciplina do companheiro de armas.
9: Eu conheci o general Munyepe quando fui para Frelimo, na Tanzânia. Ele já estava lá. Centro de Preparação Político-Militar de Nachingwea, que era nosso centro principal. O papel que ele fez na Revolução é muito brilhante. Primeiro, era elemento fundamental de nós fornecer informação ao movimento, porque estava ligado à rádio, e que a rádio é que dá-nos informação qual é a tática que o inimigo ia usar e também qual seria a nossa reação perante a situação. Fez esse papel e não parou por aí. Também fez outra tarefa que era exigida, e foi um dos chefes do centro de Nachingwea. De facto, preparava o homem novo e ia fazer o trabalho no interior de Moçambique. E daí, quando nós adquirimos a nossa independência, ele não parou e continuou a dar seu com as tarefas que nós venhamos fazendo, na base de reconstruir o nosso Moçambique. Tanto mesmo na formação dos quadros, ele fez parte, e na formação militar, para poder fortificar as Forças Armadas. Ele foi comandante também provincial, aqui em Sofala. A certa altura conseguimos empurrar o inimigo fora da nossa ação, e coordenou muito bem com os outros, e até passar a reserva.
8: Palavras do veterano da luta de libertação nacional, Carlos Forquia, a respeito do general na reserva e uma das figuras de proa da Frelimo, Joaquim Munyepe, que perdeu a vida por doença. Da cidade da Beira, Benícia Faiani.
5: Joaquim Munyepe. 1946-2026.
0: Estas horas e 44 minutos, vamos a Xai-Xai, onde cerca de 300 motobombas foram atingidas pelas seis inundações deste ano ao longo do Vale do Limpopo, em Gaza, e são dados como perdidas, Teodomir Nhantumbo.
10: É verdade, Chau, que além de motobombas, as enxurradas destruíram igualmente uma vasta rede de tubagem que garantia a irrigação dos campos agrícolas. A informação foi partilhada pela Diretora Provincial de Agricultura e Pescas em Gaza, a qual anotou que a perda destes equipamentos vai impactar negativamente na produção agrícola nesta região do país. Ercília Cau explica que a perda de equipamentos agrícolas deveu-se à grande magnitude das cheias e inundações deste ano, que atingiram zonas que antes eram consideradas seguras.
11: A água tinha uma grande pressão e a quantidade era muito superior. Mesmo as motobombas, tirávamos de um ponto que achávamos que estava embaixo, sempre colocávamos em cima, nos locais habituais. Mas aconteceu que a chuva foi até as zonas mais altas, nas zonas que nós não esperávamos. Até hoje ainda temos água. Mesmo na zona alta, nas aldeias, nós estamos a verificar a enchente de água, da quantidade de água que veio a montante, a quantidade de água que caiu a nível da província no seu geral. É por isso que mesmo o distrito de Machacaz, hoje que está em cima, está a chorar. Temos Massivila, que está no distrito de Macia, está debaixo de água. Temos algumas aldeias, por exemplo, como Chumfongwene, também está debaixo de água, algumas casas. Temos o distrito de Chibuto, que nunca tínhamos visto aquela água que temos. Então são todos os campos, mesmo na zona alta, que ficaram afetados pelas inundações.
10: Diretora Provincial de Agricultura e Pescas em Gaza, Ercília Cau, e a perda dos sistemas de irrigação em consequência das cheias e inundações que fustigaram a província nos meses de janeiro e março deste ano. Recorde-se que as enxurradas provocaram igualmente a destruição dos dois grandes regadios da província, nomeadamente Xokwe e Baixo Limpopo em Xai-Xai, sendo necessários mais de 4 mil milhões de meticais para a sua reabilitação. 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Tiwanele. Chauki, condução de bom trabalho e bom dia.
0: Bom trabalho, Tietmir Nhantumbo. A província detecta e intensifica a expansão de sistemas de irrigação movidos a energias renováveis nos distritos. É uma medida que surge como alternativa para minimizar o impacto da atual crise dos combustíveis. Isaura Afonso.
12: Muito bom dia. A iniciativa contempla a introdução de motobombas e sistemas de tubagem e iluminação alimentados por painéis solares. Esta é considerada uma solução estratégica para reduzir os custos de produção agrícola em grande escala e garantir maior sustentabilidade no campo. Numa primeira fase, os equipamentos estão a ser instalados nos distritos de Angonia, Sangano, Makanga, Chifunde, além de Moatize, Maravilha e Zumbo, regiões reconhecidas pelo seu potencial de produção de milho, feijões, soja e hortícolas. Segundo Nuno Pinto Novo, mentor do projeto, a aposta em tecnologias alimentadas por energia solar visa não apenas reduzir a dependência de combustíveis fósseis, mas também aumentar a resiliência dos produtores face às oscilações dos preços.
13: As bombas solares têm ajudado muito os pequenos produtores para irrigar as pequenas hortas e também têm apoiado na manutenção da atividade agrícola para os agricultores quando o preço do combustível oscila. Com a bomba solar, o processo de oscilação do preço não tem impacto negativo para o pequeno produtor. Então é isso que nós queremos promover cá, que é para aderirem mais os produtores a usar as bombas solares, que já são uma solução para a irrigação de pequenas hortas.
12: Nuno Pinto Novo, gestor da Pissamala, uma empresa vocacionada na promoção de equipamentos de produção agrícola movidos à base de energia solar. A expansão destes sistemas vai impulsionar a produção agrícola, melhorar a segurança alimentar e fortalecer a capacidade de resposta dos camponeses diante dos desafios impostos pela conjuntura global. Isaura Afonso, a partir de Tete.
0: Mais de 500 famílias vítimas de inundações em situação de vulnerabilidade no distrito de Beira, em Sofala, recebem apoio alimentar. Alguns dos afetados pelas intempéries tiveram as suas habitações destruídas, Benícia Fayane.
8: A ajuda prestada pelo governo e parceiros é essencialmente constituída por milho e feijões. A administradora do distrito da Beira, Maria Bernadette Roque, disse que numa primeira fase estão a ser apoiadas as famílias que se tornaram mais carenciadas por causa das inundações. Maria Bernadette Roque referiu haver muitos afetados pelas intempéries a necessitar de ajuda alimentar no distrito, pelo que de ocorre ainda a mobilização de víveres.
14: A quando das inundações, nós recebemos apoio. Um pouco nos ajudamos as famílias dos bairros que estiveram na situação mais crítica, mas a posterior, o país irmão Zimbábue reforçou ainda víveres, neste caso estamos a falar de milho. E felizmente o distrito da Beira também conseguiu ter uma parte. E como tínhamos já feito um mapa, já tínhamos listas de pessoas carenciadas, então começamos a fazer a distribuição no bairro Baixo e ainda vamos a tempo de identificar pessoas de outros bairros nas mesmas condições para apoiarmos. O que nós ouvimos, de facto, com aquelas pessoas com quem conversamos, foi uma grande satisfação. Não foi muito, mas o suficiente para suprir uma e outra dificuldade.
8: A administradora do Distrito da Beira, Maria Bernadette Roque, e assistência alimentar às famílias afetadas pelas recentes inundações. Sambane Manja, Nassabau Penu Nadota, Toera Kuchalira Mautenda, da cidade da Beira, Benícia Fayani.
0: A província de Manica vai reforçar a produção de castanha de caju através de uma maior participação do setor privado no âmbito da estratégia de desenvolvimento da cadeia de valor até 2030. Jornalista Dini Kassam.
15: Segundo o diretor provincial de Agricultura e Pesca de Manica, Manuel Bacicolo, o novo modelo prevê a substituição gradual dos subsídios do Estado por serviços assegurados por empresas privadas. Entre os serviços previstos estão o fornecimento de insumos agrícolas, assistência técnica, controlo de pragas e comercialização. Segundo Manuel Bacicolo, a iniciativa visa melhorar o acompanhamento aos produtores e aumentar a eficiência nas diferentes etapas de produção e comercialização do caju.
16: O que acontecia antes, em que o governo subsidiava estes programas, a partir deste programa de desenvolvimento que foi lançado, nós já não vamos subsidiar. O que vai acontecer é que o setor privado vai poder pegar essas ações, dessas atividades e prestar os serviços. Então, teremos uma cadeia de intervenientes. Queremos dizer, em suma, que haverá subvenções que serão lançadas, onde o setor privado será chamado para poder concorrer e que serão prestadores de serviços para os produtores diretamente. Esta é que vai ser a nova abordagem. Tudo isto é mesmo para podermos garantir que possamos aumentar a nossa produção no setor de caju.
15: O dirigente acrescenta que alguns distritos da província possuem condições climáticas favoráveis para o fomento da produção de caju.
16: Temos na nossa província condições para podermos acrescer os níveis de produção. Temos as zonas semiáridas que ocorrem na nossa província. Eu falo especificamente de Macossa, Barro e Tambara, que podem muito bem produzir o caju. E há intenções de começarmos a fazer um fomento massivo nessas zonas para que possamos crescer o nosso nível de produção.
15: Dados do setor indicam que Manica ocupa atualmente a 7ª posição nacional na produção de caju. Sambanhara Ngokuma no Sabau Canamarota. Vikirai Cólera. A partir de Chimoio, Dine Kassam.
0: Desportivo no Jornal da Manhã e agora destaque: as Mambinhas procuram apuramento para os quartos de final do CAN sub-17. Moçambique integra o Grupo J de qualificação para a fase final do CAN 2027. Carlos Calisto, bom dia.
17: Bom dia. Com o foco no apuramento aos quartos de final, a Seleção Nacional de Futebol sub-17 joga hoje às 18 horas diante da similar de Angola em jogo da terceira e derradeira jornada do Grupo C do 16º Campeonato Africano das Nações, CAN, da categoria que decorre no Reino de Marrocos. Trata-se do 5º confronto entre as duas seleções de futebol neste escalão. O histórico geral é favorável à seleção angolana, que soma 3 vitórias, enquanto Moçambique venceu um jogo, pelo que a equipa nacional vai procurar dar o máximo no sentido de inverter o quadro nesta prova qualificativa ao Mundial da categoria previsto para novembro próximo no Catar. Vamos estabelecer a ligação certa com o enviado especial do Ermo Esporte, Mércio João.
18: A Seleção Nacional de Futebol Sub-17 concluiu esta terça-feira o alinhamento de ideias para o jogo da noite de hoje, diante da similar de Angola, inserido na terceira jornada do Campeonato Africano das Nações da categoria. O último treino dos Mambinhas foi realizado no campo número 1 do Centro Nacional de Desportos Mohamed Rashid em Salé, aqui em Marrocos, com condições de piso idênticas com as do recinto do jogo e na hora aproximada da partida desta quarta-feira. Durante os ensaios técnicos, o conjunto moçambicano priorizou jogadas coletivas direcionadas à região ofensiva, movimentos de defesa em bloco e pressão para a recuperação de bola. No fim do treino, o selecionador nacional de futebol sub-17, Luís Guerreiro, disse que a turma moçambicana não espera facilidades no jogo diante da Angola, mas se reinar união, luta e organização, a vitória não vai falhar.
19: Teremos que jogar juntos, ser uma equipa junta, uma equipa organizada. Os próprios jogadores têm que ter o coração na ponta das chuteiras e lutar até ao final do apito do árbitro. Nós seremos uma equipa imbatível. São estas as palavras de ordem que nós vamos ter perante o grupo. Garra, determinação e atitude.
18: Luís Guerreiro, selecionador nacional de futebol sub-17 de Moçambique, e as ideias do jogo da noite de hoje diante da similar da Angola, inserido na última jornada da fase de grupos do CAN. A partida está projetada para as 18 horas de Moçambique e, em função dos planos técnicos usados nos últimos jogos e na movimentação dos treinos, prevê-se que os Mambinhas alinhem inicialmente com João Florginaldo, Pires Pascoal, Alan Valentim, Diego Júlio, Mubai Nyampule e Chalson. Enquanto a seleção angolana, adivinha-se que vai entrar de primeira com Gelson Indala, Avelino, Osvaldo, Manuel, Martinho, Vandro, Jairo, João, Pedro, Edlácio e Emanuel. RM Desporto, Mércio João, a partir de Rabat, Marrocos.
17: Ainda hoje jogam para o mesmo grupo, às 18 horas, Mali, Tanzânia. Já para a Série D, com início às 21 horas, defrontam-se África do Sul, Gana e Senegal, Argélia. Ontem, para a terceira jornada do Grupo A, registaram-se os seguintes resultados: Marrocos 2, Egito 1 e Tunísia 0, Etiópia 1. Para o Grupo B, Camarões 1, República Democrática do Congo 0 e Costa do Marfim 2, Uganda 2. Já estão apurados para os quartos de final as seleções do Marrocos, Egito, Costa do Marfim e Camarões. A Seleção Nacional de Honras, os Mambas, evoluirão no Grupo C, juntamente com as congêneres do Senegal, Sudão e Etiópia, para o acesso à fase final do Campeonato Africano de Nações, a disputar-se no Quênia, Tanzânia e Uganda. O sorteio realizou-se ontem no Cairo, Egito, pela Confederação Africana de Futebol. As eliminatórias estão programadas para começar entre 3 a 4 de novembro deste ano, de modo a determinar as 25 nações que competirão no maior evento futebolístico do continente africano. Quênia, Tanzânia e Uganda já têm qualificação automática garantida. Castro Jorge.
20: A Seleção Nacional de Futebol de Moçambique defronta o Senegal, o Sudão e a Etiópia no Grupo J da campanha de qualificação à CAN 2027, agendada para Tanzânia, Quênia e Uganda. O conjunto nacional fará sua estreia em Dakar, no Senegal, na primeira jornada, e recebe depois o Sudão na segunda ronda da campanha de qualificação entre os dias 21 de setembro e 6 de outubro próximo. Na terceira e quarta jornadas, projetadas para entre 9 e 17 de novembro, ainda deste ano, os Mambas recebem a Etiópia e, contra a mesma equipa, jogam no arranque da segunda volta. As rondas finais da campanha estão agendadas para março do próximo ano, com a sessão ao Senegal, e a última ronda será contra a equipa nacional do Sudão, fora de casa. O selecionador nacional de futebol, Chiquinho Conde, atribuiu ao Senegal o favoritismo do grupo e coloca os Mambas na posição seguinte, com atenções redobradas para não ser surpreendido.
21: Calhou-nos o Senegal, toda poderosa, campeã africana. Já estivemos inseridos no mesmo grupo em outras competições. Os últimos resultados com o Senegal não foram satisfatórios. De qualquer forma, é a principal candidata ao primeiro lugar do grupo, e nós vemos a seguir. Depois temos o Sudão e a Etiópia. A Etiópia tem vindo a crescer no panorama do futebol africano, o Sudão também. Não podemos de todo menosprezar esses adversários. Temos que preparar condignamente para que, de facto, possamos fazer face a esses adversários.
20: Selecionador Nacional de Futebol de Moçambique, Chiquinho Conde, em reação ao resultado do sorteio da campanha de apuramento ao CAN 2027.
17: Moçambique vai tentar a sua 7ª participação numa fase final do CAN, depois das presenças em 1986 no Egito, em 1996 na África do Sul, em 1998 no Burkina Faso, em 2010 em Angola e 2023 na Costa do Marfim e finalmente em 2025 em Marrocos. O Ferroviário de Lixinga recebe hoje a Associação Desportiva de Pemba no prosseguimento da 4ª jornada do Campeonato Nacional de Futebol da 1ª Divisão Moçambola 2026. O embate está agendado para as 15 horas no Campo Municipal 1º de Maio em Lixinga. O técnico adjunto de locomotivas de Lixinga assegurou que a sua equipa está pronta para o desafio desta tarde. Judite Kawawa.
2: O Ferroviário de Lixinga no Niassa afirma estar preparado para ganhar o jogo de amanhã, quarta-feira, frente à Associação Desportiva de Pemba, referente à 4ª jornada do Moçambola 2026. Falando na conferência de imprensa esta terça-feira, que serviu para o lançamento da partida, o adjunto treinador do Ferroviário de Lixinga, Nelson Imalô, reconheceu as potencialidades do adversário, mas disse que a sua rapaziada vai superar as adversidades. Nelson Imalô garantiu que, em termos físicos, os jogadores estão num bom estado e pede ao público em geral para ir assistir o jogo e apoiar a equipa da casa. O jogo terá lugar esta quarta-feira no Estádio Municipal, 1º de Maio, a partir das 15 horas.
3: Estamos preparados para isso e não vamos nos queixar por não estarmos a jogar, porque o que acontece conosco, treinamos e organizamos a equipa e tentar ganhar o jogo.
2: Jogadores do Ferroviário de Lixinga antevendo um bom resultado no jogo desta quarta-feira, referente à 4ª jornada do Moçambola 2026, frente à Associação Desportiva de Pemba. De Lixinga, Judite Kawawa.
17: Ontem, a Associação Desportiva de Vilanculo venceu na recessão ao Ferroviário de Nampula por 3 bolas sem concorrência. É o ponto final do Desportivo no Jornal da Manhã. Bom dia.
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0: A 7 horas no país. Vitor África já posicionado para a apresentação das notícias.
24: O presidente da República, Daniel Chapo, inicia hoje uma visita de trabalho de 3 dias à província do Niassa, no quadro de acompanhamento da governação local, monitoria de projetos de desenvolvimento e interação com as comunidades. Em Niassa, o chefe de Estado deverá escalar os distritos de Quamba, Mecanhelas, Mandimba, Mavago e Muembe, bem como a cidade de Lixinga, de acordo com o comunicado da presidência. A agenda do presidente da República na visita à província do Niassa inclui a inauguração de infraestruturas públicas, com destaque para sistemas de abastecimento de água nos distritos de Mandimba e Mavago, bem como do edifício do Tribunal Judicial do distrito de Muembe. Acompanham o presidente da República, os ministros das Obras Públicas, Habitação e Recursos Hídricos, Fernando Rafael, do Trabalho, Emprego e Segurança Social, Ivete Alani, do Ministro da Administração Estatal e Função Pública, Inocêncio Impissa, do Interior, Paulo Chachini, e da Justiça, Mateus Saize. E os residentes de Mecanhelas esperam ouvir do Presidente da República sobre as ações visando a asfaltagem da estrada Quamba-Mecanhelas, a construção do Hospital Distrital e a criação de condições para a empregabilidade de jovens.
25: Meu nome é Horácio Zaqueio. Em Mecanhelas, falta de empregos. Jovens só estão a andar, né, sem fazer qualquer coisa de sustento lá no lar. Ouvimos há bom tempo de que o hospital vai se construir, mas esperamos até agora. Estradas também estamos mal.
26: Gedjanif, a estrada está muito mal, né? Já não está a ajudar muito. Então, se está a raspar, está a provocar poeira, a gente não precisa disso. Fizemos uma estrada melhor, né? Hospital, o que prometeram, né? Já ainda não está feito. Muitos jovens só estão sentados. É, já terminaram de estudar, só estão em casa com certificado, tudo.
24: Expectativas dos residentes de Mecanhelas já em torno da visita de trabalho que o presidente da República inicia hoje à província do Niassa. Ontem, o presidente da República decretou a atribuição do título honorífico de Herói da República de Moçambique a título póstumo ao tenente-general na reserva Joaquim Munhepe, veterano da luta de libertação nacional. Um comunicado da Presidência da República esclarece que a distinção resulta do reconhecimento do percurso patriótico, revolucionário, militar e político do malogrado. Joaquim Munhepe já tinha sido condecorado com a Ordem Eduardo Mangani do 2º grau, a Medalha de Veterano da Luta de Libertação Nacional e a Medalha dos 20 anos da Frelimo pelo contributo para a luta de libertação nacional, defesa da soberania e construção do Estado moçambicano. O Conselho de Ministros aprovou ontem a proposta de atribuição de título honorífico de Herói da República de Moçambique ao general na reserva Joaquim Munhepe. O porta-voz do governo, Inocêncio Impissa, disse que o Executivo determinou ainda um funeral de Estado e 2 dias de luto nacional a contarem a partir da data do seu funeral. Ainda na sessão de ontem, o Conselho de Ministros aprovou o decreto que cria a Central de Aquisições de Estado, Instituto Público, uma entidade responsável pela gestão e execução centralizada dos processos de aquisição pública no país.
1: Esta Central de Aquisições vai permitir uma maior concentração de informação sobre os preços praticados no mercado, garantindo uma melhor planificação e provisão tanto das aquisições, no que respeita aos preços cotados pelos agentes económicos, bem como a estimativa do valor de contratação efetuado por cada contratação.
24: O governo decidiu também extinguir o Fundo de Estradas e suas atividades nas províncias passam a ser realizadas pela Administração Nacional de Estradas. Estão suspensos temporariamente todos os agentes da PRM afetos ao posto de controlo de Salamanga, no distrito de Matutino, província de Maputo. A medida surge em resposta às denúncias de alegadas cobranças ilícitas a automobilistas que passam pelo posto, segundo o comandante provincial da PRM em Maputo, Rosário Miquitaio. O Serviço de Transporte Público do Conselho Municipal de Quelimane voltou a funcionar depois de 2 dias de paralisação devido à greve de trabalhadores e funcionários da autarquia. Jornalista Caetano Alberto.
4: O diretor da Empresa Municipal de Transporte de Quelimane, António Bernardino, reconhece que a situação criou prejuízos incalculáveis. Entretanto, o Conselho Municipal de Quelimane iniciou ontem o pagamento de salários referentes a 3 dos 7 meses em atraso. O facto resulta do desembolso na última segunda-feira de mais de 40 milhões de meticais pelo Governo Central referente ao Fundo de Compensação Autárquica. Quelimane, Caetano Alberto.
24: E no plano internacional, um grupo de 300 pessoas será libertado esta semana na Venezuela. Entre elas, os funcionários da extinta Polícia Metropolitana, presos por alegado envolvimento na tentativa de golpe de Estado contra o antigo presidente Hugo Chávez. Segundo o presidente do Parlamento venezuelano, as libertações começaram na segunda-feira com o regresso à liberdade de uma adolescente de 16 anos e de Mary Torres de Sequeia, de 71 anos, mãe do capitão António Sequeia, condenado a 24 anos de prisão por fazer parte de um ataque marítimo falhado contra o governo de Nicolás Maduro em maio de 2020. O anúncio ocorre uma semana depois de o presidente dos Estados Unidos, Donald Trump, ter afirmado que o seu governo vai assegurar a libertação de todos os presos por motivos políticos na Venezuela. Apresentamos as notícias no próximo bloco às 8 horas.
0: E quando são 7 horas e 7 minutos, acompanha a previsão do estado do tempo em temperaturas máximas com a meteorologista Delsa Kumban.
5: Beira, Tete e Pemba, 31. Nampula, 29. Inhambane, Quelimane e Vilanculo, 28. Maputo e Xai-Xai, 26. E por fim, Lixinga e Chimoio com 23 graus Celsius.

0: No café de manhã, hoje vamos olhar para o aumento da idade de reforma em Moçambique como instrumento de retenção de capital humano experiente e melhoria da eficiência na administração pública no país. Nosso convidado é o Diretor Nacional de Gestão Estratégica de Recursos Humanos do Estado, Rui Nalimpa. Amigo ouvinte, participe também pelos números 21-31-77-77 e 82-34-77 e pela nossa página do Facebook Jornal da Manhã RN. Janela do repórter é agora. O município de Pemba beneficiou dos autocarros entregues pelo Governo Central para facilitar a mobilidade das pessoas e bens. Hoje, na Janela do repórter, vamos falar dos benefícios que estes autocarros trouxeram para os munícipes. Roberto Raimundo, bom dia. Bom dia.
1: Exato, muito exato, bom dia, muito Ernesto Chauk. Respondemos a partir, sim, da cidade de Pemba, na província de Cabo Delgado, num dia em que vamos falar dos benefícios. Transportes, muito bom dia. Minha senhora está em direto para a Rádio Moçambique, a província, ou melhor, a cidade de Pemba, o município de Pemba. Exato, a munícipe não quer falar. Portanto, os benefícios que os transportes trouxeram para o município de Pemba, muito bom dia. O município de Pemba, portanto, beneficiou dos transportes.
0: Parece não haver condições para continuar com o nosso repórter volante, Roberto Raimundo, aqui, que tenta se posicionar de melhor forma para que possamos interagir neste espaço de repórter volante. Roberto Raimundo.
1: Ernesto Chauk, mais uma vez, muito bom dia. Não sei se conseguimos chegar em perfeitas condições.
0: Assim podemos avançar.
1: Exato, para conversarmos um pouco sobre os benefícios dos transportes no município de Pemba. Muito bom dia, o seu nome?
2: Sim, sim, muito bom dia. Aqui chamo-me Rashid Ernesto.
1: O município de Pemba beneficiou do transporte semicoletivo, este transporte que foi oferecido pelo Governo Central. E agora temos novas rotas. Que benefícios estes transportes trazem para os municípios?
2: Sim, sim, sim, muito grato. É porque esses chapeiros pequeninos são. O pressário era muito levante. Então aqueles, o transporte grande é muito grato para mim, porque era o perissário é muito diminuído. Exato. Sim, sim.
1: Muito obrigado. E vamos conversar com o vereador dos transportes, Edson Leite, portanto, para falar-nos um pouco dos benefícios deste transporte. Edson Leite, é direto para o Jornal da Manhã. Novos transportes, novas rotas.
3: Bom dia, sim, novos transportes, novas rotas para a cidade de Pemba. Nós temos os transportes novos.

0: receberam de muito agrado, que não tinha antes essas rotas, que, contando com, por exemplo, com a rota do bairro do Paquitiquete, que passa junto da Marginal, a Praia do Imbe, vai até ao bairro de Xuíba, que é a sede do bairro de Xuíba, o bairro de Maringanha. Temos também outras rotas que cobrem a zona do Quatro Caminhos, Três Caminhos, que passa pelo Kaya Village, e isso nunca tivemos aqui na cidade. E os transportes novos estão a conseguir cobrir todas essas rotas e há muita satisfação dos munícipes. Agradecem todos os dias, e não só pelos transportes, mas também pelo preço que os próprios autocarros estão a cobrar. Há muita diferença com os outros transportadores, são 15 meticais por todas as viagens que são feitas. Mesmo com qualquer outro destino, são 15 meticais e isso é um preço satisfatório para todos os munícipes.
1: Qual o horário estipulado do arranque e o término das atividades?
0: Nós iniciamos 5 horas da manhã e terminamos 20, 21 horas, por vezes até 22 horas, atendendo e considerando o número de munícipes que ainda estão a circular na nossa cidade. A importância é mesmo cobrir a todos e conseguir mesmo pegar até os alunos que praticam sim, exatamente. Então, nós estamos a conseguir cobrir isso tudo.
1: Edson Leite, para fecharmos a nossa conversa, um apelo a deixar ficar aos utentes do transporte.
0: O apelo que deixo ficar aos utentes de transporte, vamos cuidar bem dos nossos transportes, cuidemos como se fossem os nossos filhos e para nós termos mais transportes dentro da cidade.
1: Muito obrigado, vereador Edson Leite, vereador dos transportes no município de Pemba, que foi o nosso convidado para esta espreita da Janela do Repórter aqui no Jornal da Manhã, onde falamos dos benefícios dos transportes, estes oferecidos pelo Governo Central. Numa próxima oportunidade, voltamos a cruzar caminhos em antena. Roberto Raimundo, a partir da cidade de Pemba. Bom dia.
2: Às 7 horas e 14 minutos, 26 supostos mineiros ilegais foram detidos esta terça-feira na zona de Brits pela polícia da província sul-africana de North West, Eduardo Figurão.
3: As detenções foram precedidas de troca de tiros que resultaram no ferimento de um suposto mineiro ilegal. As autoridades afirmam que recuperaram uma arma de fogo do tipo pistola e equipamento diverso utilizado nas atividades de mineração ilegal. Esta operação contra os vulgos Zama-Zama contou com o apoio das Forças Armadas da África do Sul. O comandante interino da polícia de North West, Rino Naidoo, assegurou que as operações que visam erradicar a mineração ilegal vão prosseguir. Esta ação faz parte da Operação Prosper, que foi amplamente divulgada e anunciada pelo presidente. Está previsto que termine em março do próximo ano. Portanto, estamos atualmente na fase de estabilização e a tentar lidar com todas as manifestações da mineração ilegal. Obviamente, a solução é o aspecto regulamentar, com o envolvimento de outros ministérios. Atualmente, existem muitas áreas cinzentas, muitas perguntas a serem feitas, mas nós estamos a abordar este fenómeno puramente do ponto de vista criminal. Depois, temos os aspectos sociais, os aspectos ambientais, e creio que isso está a receber a devida atenção por parte do legislativo. Esta é a solução de longo prazo que estamos à procura. Não estamos a dizer que tudo terminará em março, mas estamos definitivamente a tentar estabilizar a situação até lá. Os 26 detidos vão ser acusados de violar as leis de imigração, mineração, de proteção do meio ambiente e ainda de porte ilegal de armas de fogo e de munições. Rádio Moçambique, Eduardo Figurão, Joanesburgo.
2: Os níveis de água no Lago Malawi continuam a subir a um ritmo preocupante, provocando inundações generalizadas que já submergiram casas, instalações turísticas e terras agrícolas em 7 distritos do país. É Sérgio Sixpence.
4: Depois de Mangoche e Salima, as águas do Lago Malawi estão a inundar parte dos distritos de Nkatabe, Karonga, Ilha de Likoma, Chikuawa e Nsanje. Segundo a Autoridade Nacional de Recursos Hídricos, o lago atingiu agora 476,45 metros acima do nível do mar. Estes níveis estão perigosamente a criar danos nos distritos lacustres e teme-se que a situação venha a atingir níveis catastróficos caso chova nestes dias, pois, neste momento, o impacto já é severo no terreno. Em Mangoche,

0: Partes de resorts e pousadas à beira do lago continuam a ser consumidas pelas águas, com as praias de areia agora completamente submersas. Os estabelecimentos turísticos relatam quartos inundados, passeios danificados e chalés inacessíveis, obrigando os visitantes e funcionários a deslocarem-se por zonas inundadas. As autoridades locais afirmam que as áreas residenciais baixas, como Ngalamu e Mapila, foram fortemente afetadas, tendo sido transferidas comunidades inteiras para áreas mais elevadas. Pelo menos 30 famílias de Mangoche foram evacuadas para a escola privada Wisdom of Hope e outras 50 de Chuoko, Jalo e Mbamba, no distrito da Ilha de Likoma, foram deslocadas devido à contínua expansão das águas das cheias em direção ao continente. Em Karonga, há casas, estradas, escolas e centros comerciais junto à margem do lago danificados ou em risco devido à erosão contínua da costa. Teme-se que as famílias moçambicanas residentes nas margens do rio Xire sejam afetadas face à subida cada vez maior do caudal deste curso hídrico. A Autoridade Nacional de Recursos Hídricos, através do seu porta-voz, Massouzi Kasambala, explicou que atribui a subida dos níveis de água ao que denomina de resposta hidrológica, impulsionada por sucessivas temporadas de chuvas acima da média em toda a vasta bacia hidrográfica do lago. Por enquanto, os residentes, investidores e autoridades locais ao longo da costa do Lago Malawi continuam em alerta máximo, enquanto a subida das águas continua a remodelar as comunidades, a danificar as infraestruturas e a ameaçar os meios de subsistência em toda a faixa costeira do país. Sérgio Sixpence, em Blantyre.
1: Uma brigada de partido Frelimo encontra-se na Tanzânia para participar na inauguração hoje do Centro de Pesquisa de Pensamento de Xi Jinping na Escola de Liderança Mwalimu Julius Nyerere, em Kibaha, Monteiro Bonifácio.
2: A secretária do Comitê Central do Partido Frelimo para as Relações Exteriores, Ludmira Maguni, disse que a deslocação da brigada foi a convite conjunto do Partido Comunista da China e do Chama Chama Pinduzi, partido no poder na Tanzânia. Ludmira Maguni afirmou que no quadro da inauguração do centro, a Frelimo e outros seis partidos libertadores da África Austral vão participar num diálogo promovido pelo Partido Comunista da China.
3: É uma oportunidade para que possamos discutir o ponto de situação político dos nossos países, mas acima de tudo falarmos de como é que, como partidos libertadores, podemos trabalhar juntos na construção e desenvolvimento de cada um dos nossos países através dos nossos partidos. Fazer parte desta inauguração é afirmar que nós, como Frelimo, estamos sempre preparados em continuar a desenvolver as capacidades políticas do nosso partido. Um centro de pesquisa, principalmente para falar de questões ideológicas, é um local onde podemos desenvolver aquilo que são os quadros do próprio partido. Então é bastante significativo, porque como Frelimo, pensamos nós que a formação e o desenvolvimento dos recursos humanos é muito importante, e isso dentro do partido também é um fator que olhamos para ele com grande importância.
2: Secretária do Comitê Central do Partido Frelimo para as Relações Exteriores, Ludmira Maguni, falando à sua chegada a Dar es Salaam. Refira-se que Moçambique, através do secretário-geral da Frelimo, é atual presidente rotativo do Conselho de Curadores da Escola de Liderança Mwalimu Julius Nyerere. De Dar es Salaam para a Rádio Moçambique, Monteiro Bonifácio.
4: Joaquim Munhapa, 1946-2026.
5: É um daqueles compatriotas que desde a sua tenra idade decide juntar-se a Frelimo e ainda no mesmo ano de 1964 ele segue para antiga União Soviética. Logo no ano seguinte, ele regressa e em setembro de 1965 foi integrado num grupo de quadros militares que abriram o Centro de Preparação Político-Militar de Nachingwea.
4: Pedro Guilixa, porta-voz do Partido Frelimo.

0: Joaquim Munhapa, 1946, 2026.
1: É uma pessoa de um caráter muito firme, já desde essa altura. É a sua determinação de aprender e de lutar. Ele distinguiu-se, portanto, no curso das telecomunicações, portanto, comunicação através do sistema Morse. Naquele tempo o que se usava, mas depois também utilizou a voz para comunicar. Ele foi um dos melhores no curso. Portanto, esta resistência, resiliência, disciplina, essa dignidade, essa integridade devem ser os legados que ele deixa para nós todos.
0: Joaquim Chissano, antigo presidente da República.
2: A 7:23, vamos entrar pelos mercados em noticiário económico por Érica Munguambe.

Saudações ao ouvinte. A petrolífera italiana Eni está a avaliar a possibilidade de avançar com uma terceira plataforma de exploração de gás natural liquefeito na bacia do Rovuma, na província de Cabo Delgado. O diretor executivo da Eni, Cláudio De Calze, afirma que os avanços assinalados no projeto Coral Norte representam um passo decisivo na expansão da exploração de gás na bacia do Rovuma, reforçando a posição de Moçambique como um dos principais polos emergentes de gás natural no mundo. A fonte acrescenta que a petrolífera registrou um aumento de 9% na produção de petróleo e gás no primeiro trimestre deste ano, atingindo 1 milhão e 800 mil barris por dia, impulsionados por novos projetos e descobertas em países como Angola, Egito e Indonésia. A Agência Internacional de Energia alerta que as reservas mundiais de petróleo correm risco de esgotar-se nas próximas semanas devido ao conflito no Médio Oriente e ao bloqueio do Estreito de Hormuz. Em um alerta lançado pelo diretor executivo da agência, Fatih Birol, à margem da reunião dos ministros das Finanças do G7, que teve lugar na capital francesa, Paris. O último relatório mensal sobre o mercado de petróleo revela que o encerramento do Estreito de Hormuz privou o mercado de mais de 1 milhão de barris dos países do Golfo Pérsico, o que significa que ficaram retidos mais de 14 milhões de barris por dia. E terminamos a presente edição do Noticiário Económico com a atualização das taxas de referência cambial, que indicam que hoje o rand custa 3 meticais e 80 centavos à compra e 3 meticais e 87 centavos à venda. O dólar pode ser adquirido a 63 meticais e 25 centavos e vendido a 64 meticais e 51 centavos. 73 meticais e 47 centavos é o valor da compra do euro e 74 meticais e 93 centavos é o valor da venda. E assim fechamos a presente edição do Noticiário Econômico.

0: No distrito de Carabaça, na província de Tete, decorrem ações de partilha de experiências para o resgate das danças tradicionais e estilo cultural, apresentado por Sérgio Guissamol. Bom dia.
1: Bom dia, Ernesto Chauca. Os fazedores das artes e cultura do distrito dedicam esforços para o resgate destas danças tradicionais em risco de extinção, com destaque para Valimba e Msanzi, expressões culturais pouco praticadas nos últimos tempos. Lloyd Nascimento.
2: Segundo o chefe da repartição da Cultura, Juventude e Desporto nos Serviços Distritais de Educação, Juventude e Tecnologia em Carabaça, Oscar Júlio, decorrem ações de partilha de experiências aos mais novos sobre a importância da movimentação destas expressões culturais. Com estas capacitações está salvaguardado o Valimba e o Ntsatsi para as futuras gerações.
3: Selecionamos algumas crianças das nossas escolas e vão lá em dias de ensaio, aprendem em vários grupos que nós levamos para festivais da cultura. Sempre colocamos uma percentagem de jovens para poderem aprender aquela prática, aquelas danças. Então, em todos os grupos há envolvimento de adolescentes e jovens para poderem alavancar a mesma dança. Tem acontecido que a nossa juventude muitas das vezes está muito mais ligada à música ligeira moçambicana, então esquecem-se que aquelas danças tradicionais mais antigas, essas estão em via de extinção, tinham um propósito, que era o ensinamento.
2: Oscar Júlio, falando da necessidade de resgate de algumas expressões culturais. De Tete, Lloyd Nascimento.
1: Os grupos de teatro São Mulheres e Malua, da cidade da Beira, em Sofala, participam a partir deste mês em Maputo, na 22ª edição do Festival Internacional de Teatro de Inverno. O evento terá lugar entre os dias 28 de maio a 7 de junho e contará com a participação de várias companhias teatrais nacionais e internacionais. Mais detalhes com Luís Tima.
4: Artemisa Cassamo, representante do grupo de teatro São Mulheres, disse que o objetivo do festival é afirmar o teatro moçambicano nos circuitos internacionais e promover a troca cultural entre artistas de diferentes países.
5: Sentimos gratificados porque são tantos grupos que gostaram de estar lá. E fomos escolhidos porque o Festival do Inverno é uma troca de experiência, participam vários grupos de vários países. Pelo que a gente saiba, é que o grupo São Mulheres é o único grupo a nível nacional só de mulheres.
4: Já o representante do grupo teatral Malua, José Raimundo, garante melhor apresentação em palco.
6: Já fomos por duas vezes no festival, fomos selecionados, estamos de parabéns. Significa que já temos um nome e o público de Maputo querem nos ver, e os nossos colegas também, que lá fazem teatro, também querem nos ver.
4: Representante do grupo teatral Malua, José Raimundo, e os preparativos para a 22ª edição do Festival Internacional de Teatro de Inverno FIT, Luís Tima, Cidade da Beira.
1: Fechamos o cultural com a notícia que dá conta de que a cidade de Maputo prepara-se para acolher no próximo dia 5 de setembro do ano em curso a 4ª edição do Festival Internacional de Música Gospel União Moçambique-África do Sul, que terá lugar no Estádio Nacional do Zimpeto.
7: Através da cultura, pela parte da música evangélica gospel, levar a uma dimensão um pouco mais avançada no sentido de fazer sempre união entre Moçambique e algum país, mas também levar a razão de promover de maneira diferente aos músicos evangélicos.
1: Celso Fumo, o diretor-geral da L Produções, organizadora do evento, que pretende juntar músicos sul-africanos e moçambicanos do estilo gospel. O Foi o Cultural no Jornal da Manhã. Bom dia.

0: É café da manhã e agora queremos olhar para o aumento da idade de reforma em Moçambique como instrumento de retenção de capital humano experiente, melhoria da eficiência na administração pública no país. E temos em estúdio o Diretor Nacional de Gestão Estratégica dos Recursos Humanos do Estado, Rui Nanlimpa. E bom dia, senhor diretor, e obrigado pela presença nos estúdios da Rádio Moçambique.
1: Muito obrigado. Bom dia, Arnete Chauque. Em primeiro lugar, gostaria de saudar os ouvintes que neste momento acompanham este programa e, em seguida, em nome do Ministério da Administração Estatal e Função Pública, gostaríamos de agradecer a esta instituição por ter criado esse espaço para podermos divulgar aquilo que é a lei que faz a revisão pontual do Estatuto Geral dos Funcionários e Agentes do Estado.
0: Muito bem, gostaríamos que fôssemos mesmo para fôssemos olhar os aspectos mais estruturantes que vale a pena partilhar e que foram mexidos nesta nova proposta.
1: Bem, em primeiro lugar gostaria só de clarificar que na administração pública nós temos três tipos modalidades de aposentação. Temos aquilo que nós chamamos de aposentação voluntária, que depende do próprio funcionário, quando estiver reunidos os requisitos 35 anos de serviço e 420 contribuições. Mas dentro também daquilo que é a aposentação voluntária, nós temos a situação em que também o funcionário pode requerer, se tiver uma idade de 55 anos, tiver 15 anos de serviço e também ter contribuído em número de 180 contribuições. Mas também temos a aposentação obrigatória, que é mais ou menos aquilo que é o cerne da questão de hoje. É que a atual lei fixa em 60 anos e que tem que ter mais ou menos 15 anos de serviço. Tem que ter 60 anos e ter prestado serviço período mínimo de 15 anos. E, por fim, temos a terceira modalidade, que é a extraordinária. A extraordinária é aquela que é imprevisível, que resulta da redução da capacidade do próprio funcionário agente do Estado. Posso dar um exemplo de alguém que é polícia, que na perseguição, por exemplo, de miliantes, acaba levando um tiro e fica incapaz. Então, aí já praticamente estava em missão de serviço, logo aciona extraordinária. Mas também temos outras situações de saúde em que pode estar exposto a substâncias tóxicas e que em algum momento pode reduzir a capacidade, sua capacidade produtiva, e também enquadra-se naquilo que é aposentação extraordinária. Então, são esses três tipos que nós temos. Então, o que é que acontece? Nós temos em vigor duas leis. A Lei 8/2021, de 30 de outubro, que é a Lei de Segurança Social Obrigatória dos Funcionários do Estado, e temos também a Lei 4/2022, de 11 de fevereiro, que aprova o Estatuto Geral dos Funcionários e Agentes do Estado. De se alentar que essas duas leis fixam como aposentação obrigatória 60 anos. É o que está em vigor até então. Então, foi feito um estudo após a aprovação do Estatuto que fixava 60 anos. Então, o que é que realmente constatamos? De 2022 até o preciso momento, nós constatamos que existe no aparelho do Estado cerca de 19.126 funcionários e agentes do Estado com 60 anos. E que, no entanto, por vários motivos, essas pessoas, de fato, não foram desligadas para efeitos de aposentação. E este número, uma vez que o Estado, o ingresso está limitado, desses 19.000, abre o espaço para a admissão de cerca de 6 mil funcionários, porque a regra que está a funcionar agora no Estado é na proporção de 3 por 1. Saem 3 e entra uma pessoa, com exceção da educação e saúde, porque se sai um professor, tem que entrar um professor. Não é possível saírem 3 professores sem substituído por um professor. Então, para a educação e saúde é uma exceção, o número é igual à proporção. Se sai 3, entram 3. Então, não há nenhum problema. Mas outros setores é na proporção de 3. Então, temos este número. Então, isso resultou daquilo que é a reflexão. Mas também outra reflexão também cingiu por 60, porque nós, quando perguntamos este número, por que, de fato, não vai à aposentação? Os setores dizem, não, essas pessoas para nós ainda são importantes e mostram aquela capacidade produtiva. Então, nós gostaríamos que pudéssemos continuar com essas pessoas. Então, depois de uma análise, de fato, e também fomos àquilo que é a região. O que é que a região, em termos de média, nos diz sobre a aposentação obrigatória? E fomos também ao nível internacional. E chegamos à conclusão que, de fato, ronda entre 65 a 70 anos de idade. Uhum. Então, nós quisemos já aquilo que é construído, que foi o resultado da reflexão, da necessidade de 60 anos, entender-se que ainda tem muito a dar, e aquilo que a região diz. Então, nós, de fato, o governo entendeu padronizar. Moçambique não é uma ilha, não entendeu uma ilha. Padronizar.
0: E olhou-se também para a região, falou de nível internacional.
1: Falou também da região, que a média, estamos a falar de 65 e 70. Então, o que é que a nova lei traz? A nova lei diz que já não vai ser 60 anos. A aposentação obrigatória passa a ser 65 anos. No entanto, há aquelas carreiras especiais, que quanto maior for a idade, maior, de fato, é a experiência profissional. Vou dar só um exemplo, mas vou primeiro elencar. Temos, por exemplo, o caso da saúde, também falar dos médicos. Temos o caso da carreira diplomática. Temos os magistrados. Temos também a carreira de docente universitário. Só vou dar um exemplo da carreira docente universitário. Estamos a ver os professores catedráticos. Em média, 55 para frente para poder adquirir esse grau. E nós, quando olhamos aquilo que é a administração pública, se calhar nem 10 temos o número de catedráticos.
0: São muito poucos.
1: Agora, se nós continuamos com 65, praticamente até podemos perder muitos catedráticos. Então, por isso que para estas carreiras, eles têm a possibilidade de prorrogar mais 5 anos. Então, eles vão até 65 anos com a possibilidade de prorrogar até 70. Mas essa prorrogação não é automática 5 anos. Significa que a prorrogação vai ser anual. E essa prorrogação anual está condicionada, primeiro, ao interesse do Estado. O Estado tem que dizer, eu quero continuar com este funcionário. Uhum. Segundo, não posso ignorar a vontade do povo funcionário. O funcionário tem que dizer, sim, eu aceito. Então, terceiro, é quando já a instituição submete a ele a junta de saúde, para que a junta de saúde possa aferir ainda a capacidade produtiva. Se a junta dizer que não, já não está em condições de continuar, então o Estado vai ter que aposentar. Mas se a junta der um parecer favorável, então significa que já estão reunidas as condições para que essa pessoa... Então, outro aspecto mais importante que é inovador na lei, não é a instituição que vai autorizar. É que todos esses pedidos devem ser submetidos ao Ministério da Administração Estatal e Função Pública, que vai verificar se, de fato, há necessidade de prorrogar. Não há outros funcionários com a mesma capacidade, a mesma categoria para realizar aquela atividade. Então, todos os pedidos vão ser canalizados ao Ministério da Administração Estatal para efeitos de autorização.
0: Exatamente. E implicações positivas destas medidas para o funcionamento da administração pública, eficiência e servir melhor ao cidadão? Quais são?
1: Bem, as implicações positivas é sobre o desligamento. Porque o que é que acontece? A nova lei já diz claramente que aqueles que já tiveram completado 60 anos, esses sim, vão ser desligados. Os 65 anos são aqueles que, à data da entrada em vigor da lei, as pessoas não tenham atingido 60 anos. Então, quem atingir 60 anos à luz da atual lei, então, de fato, vai ser desligado. Então, é este número que vai abrir a vaga para que sejam admitidos 6 mil funcionários ao nível do aparelho do Estado. E a outra questão também que se coloca é que, a partir da entrada em vigor desta lei, já não está o critério da instituição dizer se desligo ou não desligo. Mas sim, é o Ministério da Administração Estatal que vai controlar. O que significa que, desses que vão ser desligados com a entrada em vigor da presente lei, porque a presente lei que entra em vigor salvaguarda que mesmo aqueles que atingiram 60 anos, pode haver um e outro por interesse do Estado, que possa permanecer. Mas é uma percentagem ínfima relativamente ao todo que deve desligar para efeito da aposentação. Também tem um prazo de 90 dias para querer dizer que eu tenho funcionários que já atingiram um fato determinante, mas este e aquele eu proponho que haja manutenção. Então, já estão lá os requisitos, então o Ministério vai analisar e a direção máxima do Ministério vai decidir se de fato vai prorrogar ou não. Mas o grosso é esse que vai aposentar e que vai abrir novas admissões em número de 6 mil medicais.
0: É onde na proposta de lei se fala do desligamento automático.
1: Agora, o desligamento automático é que nós, durante a reflexão que nós fomos fazendo, a monitoria, constatamos que em algum momento alguns gestores estão numa situação que não consegue desligar o funcionário. Então aí já vamos desonerar o gestor de recursos humanos, o próprio sistema vai se encarregar em desligar. Por isso que as instituições terão um prazo de 90 dias para aqueles funcionários que estão naquelas carreiras que precisam ser prorrogados, magistrado, médico, para solicitar ao Ministério da Administração Estatal e Função Pública a necessidade de prorrogar, mas tem que ser 90 dias antes do funcionário atingir 65 dias, porque 65 anos, porque basta o funcionário atingir 65 anos, o sistema automaticamente desliga. E quando desliga, ele vai submeter a uma outra forma. Quer dizer, todos desligados vão ser, a partir da entrada em vigor da lei, vão ser geridos numa única forma. O que não acontece agora. Porque o que é que acontece agora? Quando desliga, o funcionário ainda continua na folha. Então, logo a instituição está impedida de abrir um concurso porque aquela vaga ainda está lá. Mas agora, com a nova lei, um ganho é que passa para uma folha intermédia a ser gerido antes de passar para o NPS, que é o Instituto Nacional de Previdência Social.
0: Há planos para adaptar as condições de trabalho, as limitações físicas associadas ao envelhecimento?
1: Bem, conforme nós dissemos, temos a junta. Então, significa que só vai continuar a trabalhar depois dos 65 anos, naquelas carreiras especiais, aqueles que a junta confirmar que estão com capacidade de exercer atividades. Então, se a junta dizer que não há condições, automaticamente não há condições para aquela pessoa poder continuar. Então, o Ministério não vai autorizar a prorrogação.
0: E quais são os estudos já realizados para avaliar aquilo que poderão ser os desafios da implementação ou desta transição legislativa e também a implementação desta lei?
1: Bem, nós agora estamos a fazer um trabalho que já estamos a levar a cabo junto com o gestor de recursos humanos do Estado, no sentido de todo aquele que gera os recursos humanos tem essa tarefa de socializar com as pessoas que já têm uma idade de 60 anos, que, de fato, vão ter que desligar para efeitos de aposentação. Então, estamos numa fase de socialização, que é para quando a lei entrar em vigor, não, de fato, criar uma surpresa. Sim. Mas também, tirando esta lei, é que sempre as pessoas já vêm sendo preparadas no sentido de que, com 60 anos, já devem ir à reforma. O que vai acontecer com a entrada em vigor desta lei, também vão ser preparadas aquelas pessoas antes de atingir os 65 anos.
0: Há uma percepção, se calhar podia nos ajudar a esclarecer, em alguns círculos de opinião, dando conta que esta medida poderá reduzir oportunidades de emprego para jovens recém-formados. Como é que olham para esta?
1: Não, conforme eu disse, o que esta lei vem fazer é não criar ruptura na administração pública. O que é que faz esta lei? Tem duas vertentes. A primeira vertente é manter aquele pessoal que, de fato, pela experiência, maturidade, ainda precisa assegurar a administração pública. Mas, do outro lado, também já temos novos ingressos que estão previstos em número de 6 mil. Então, não é uma lei que vem apenas prorrogar, não. Tem duas nuances. É que, pelo menos, vai abrir espaço para que 6 mil novos ingressos possam ingressar no aparelho do Estado. Mas, em contrapartida, esses 6 mil precisam de encontrar esta nata, que é para poder haver aquilo que é a troca de experiência, aquilo que nós chamamos de processo de indução. Porque esta saída da carteira precisa de beber um pouco daquele que já está no terreno.
0: E quais são as perspectivas em termos de sustentabilidade financeira?
1: Bem, até aqui, naquilo que é o impacto, mas até aqui já é confortável, uhum. o número de 6 mil, porque de fato, saem 6 mil, vão entrar. Então, o número que sai no, é três vezes superior ao número que vai entrar. Uhum. Então, de fato, aqui assegura-se aquilo que é a sustentabilidade.
0: Uhum. Muito bem. Este momento aqui é reservado a uma breve interação com os nossos amigos ouvintes. Os nossos amigos ouvintes, estamos aqui hoje a refletir sobre o aumento da idade de reforma em Moçambique, e, portanto, como um instrumento de retenção de capital humano experiente para a melhoria da eficiência na administração pública. E nosso convidado aqui é o Diretor Nacional de Gestão Estratégica dos Recursos Humanos do Estado, Rui Nalimpa, dando aqui explicações à volta desta questão. O amigo ouvinte pode naturalmente, a partir deste momento, ligar para nós pelos números 21 31 77 77 ou 82-34-77 e também mandar mensagens para a nossa página do Facebook Jornal da Manhã, RM Vitor África.
2: Pois bem, Ernesto Chau, que temos também disponível a nossa página do Facebook, Jornal da Manhã RM, podem participar através desta página. Temos o primeiro ouvinte, Nelson Vasco. O caro ouvinte está a participar do Café da Manhã.
3: Bom dia, Vitor África. Bom dia, o Ernesto Chau, nosso jornalista do dia, e também o nosso convidado ali. Obrigado pela explicação, nosso convidado. Perfeitamente eu ouvi, mas a pergunta é essa, nosso convidado. Quando o funcionário não está incapacitado naquilo, já quando falaste do monitor de interior, que sofreu um acidente, acerca de uma busca, uma coisa ou outra, é possível ao tratamento e não precisa requerer a junta médica ou não. Muito obrigado, o Nelson Vasco aqui na Vila da Motolaria e também a grande de Costinho Manique, que está sempre no Café da Manhã. Obrigado.
2: Muito obrigado, ouvinte Nelson Vasco. Vamos espreitar a nossa página do Facebook. Temos a mensagem do ouvinte Rosário Ntepa. Félix Parruque, antes disso, vamos, o caro ouvinte, bom dia.
4: Sim, bom dia. Bom dia, Saúl. Bom dia, nosso convidado. Queremos saudar essa iniciativa, essa reforma da lei de digamos assim, estende o tempo de trabalho para alguns quadros, tendo em conta a sua experiência. Nós gostávamos de perceber do seu diretor esta permanência desses quadros em função da sua experiência é voluntária ou é obrigatória, em um aspecto. O segundo aspecto que é para terminar, o que a lei prevê em relação a alguns quadros, alguns funcionários que se recusam, digamos assim, a aposentar, não exatamente nessa perspectiva da sua retenção como tal, mas olhando para a sua idade, tendo atingido todos os procedimentos normais, mas entretanto não se dignam em aposentar, continuam ainda a trabalhar a nível da função pública. Um abraço pelo favor que deixai as mais grandes.
2: Muito obrigado, caro ouvinte. Temos neste momento o ouvinte Carlos Tembe, a partir de Xai-Xai. Bom dia.
5: Bom dia, senhor ouvinte. A mim. Sim, vou ao assunto. É assim, eu estou a trazer aqui uma sugestão. Estás a falar das reformas. Eu penso para que o nosso Estado, através da direção do trabalho, ver a situação dos mineiros. É haver uma obrigação de se descontar um valor para INAS, no sentido de quando ele voltar, o contrato terminar por idade ou sei lá o quê, ele ter alguma coisa cá em Moçambique, a semelhança daquele valor que ele descontava depois de 6 meses para vir receber no fim do contrato. É uma sugestão que estou a trazer, porque esses homens estão a passar mal depois de trabalhar. Muito obrigado.
2: Muito obrigado, ouvinte Carlos Tembe. Temos agora o ouvinte Josias, que nos liga a partir de Maputo. Bom dia.
6: Bom dia. Sim, eu queria perceber
5: quando é que os 19 mil funcionários desligados vão efetivamente passar à reforma? Porque neste momento continuam desligados, mas permanecem nas folhas dos seus serviços. Obrigado, bom dia.
2: Muito obrigado. Vamos agora espreitar a nossa página do Facebook. Escreve o ouvinte Rosário Tepa, a partir de Xemba. Estas políticas de reforma em Moçambique no âmbito de aumento de idade não comprometeriam o maior envolvimento dos jovens com sinergias na administração pública e privada? Esta é a mensagem do ouvinte Rosário Tepa. E ainda na nossa página do Facebook temos a mensagem do ouvinte Jeshua Foguete, que escreve: bom dia, Rádio Moçambique. Parabenizar ao governo pela iniciativa de aumento da idade de reforma. Isso vai dar mais tempo aos experientes de ensinar os recém-contratados para a função pública. Gostaria de saber do Diretor Nacional de Gestão Estratégica dos Recursos Humanos como será para os funcionários que já estavam na fase de desligamento no mesmo mês da criação do decreto. Temos também a mensagem do ouvinte Santos Abdala, que escreve: bom dia, café da manhã, saudações extensivas a todos os ouvintes. O aumento da idade de reforma pode ajudar na transmissão de conhecimento entre gerações dentro das instituições públicas. Que impacto esta medida poderá ter na qualidade da prestação de serviços públicos ao cidadão? Passamos já agora para a mensagem do ouvinte Samuel Tembo, que escreve-nos de Chimoio. Saudações, a iniciativa de aumento da idade de reforma levanta muitos questionamentos e dúvidas, considerando a importância da experiência profissional acumulada, sobretudo nos setores da saúde e da educação. Gostaria de saber se existem setores prioritários onde a reforma possa ocorrer sem que a idade seja o principal critério. Este não está a vedar oportunidade para a juventude? E agora temos o ouvinte Gabriel Sombana. Bom dia, está a participar do Café da Manhã.
6: Bom dia, muito obrigado pela oportunidade. A minha pergunta é simples, porque a outra, o ouvinte que antes deu já fez. Eu queria saber se fez alguma análise da esperança de vida dos moçambicanos. Não estaríamos aqui a entrar numa situação em que os moçambicanos, após 60 anos, já estão numa fase crítica e podem não usufruir desta aposentadoria. Então, queria saber se fez esse estudo. Percebi que fez estudos comparativos com os países vizinhos, mas será que fez análise da esperança de vida? Esta é a minha pergunta.
2: Muito obrigado. Voltamos para a nossa página do Facebook. Temos a mensagem do ouvinte Vintano Bento, que escreve: bom dia, RM. Quais são as classes profissionais que vão até 75 anos de idade para a reforma? E número 2, qual será o tratamento dos funcionários com idade de reforma no âmbito da tabela salarial única? Fechamos a nossa interação com a mensagem do ouvinte Richard da Graça. Bom dia, café da manhã. Moçambique é um país com muita juventude maioritariamente desempregada. Não seria um impedimento para aqueles que estão na expectativa de encontrar oportunidades para ingressar no mercado de emprego? Ernesto Chaúga.
0: Muito bem, este foi o momento de interação com o nosso amigo ouvinte. Colocou questões, o ouvinte colocou sugestões para o nosso convidado. Senhor diretor, é o momento de dar esclarecimentos.
1: Muito obrigado. Bem, a primeira questão tem a ver com aquilo que é aposentação extraordinária. Sim, só para queria clarificar ao ouvinte que, de fato, quem determina... Isso é o fator determinante. Nós falamos aqui que a junta é imprescindível. Então, a avaliação, quem vai fazer é a própria junta. Qual é a capacidade que o funcionário tem depois daquele acidente? Então, é a junta que diz que esta pessoa está apta ou não. Então, nós só acionamos mecanismos em função daquilo que é o relatório da junta. Agora, gostaria também de responder ao colega. Eu gostaria de informar os ouvintes que estiveram aqui a interagir conosco que temos três tipos. Não vou falar da extraordinária porque é uma situação de redução da capacidade. Mas nós temos uma aposentação voluntária e temos obrigatória. O que o governo fez foi aumentar a idade de reforma para aposentação obrigatória. Uhum. Mas a aposentação voluntária ainda continua.
0: Ainda continua. Se estiver aqui interessado,
1: exatamente,
0: pode acionar o mecanismo. Okay.
1: Basta um funcionário ter 35 anos de serviço e ter feito 420 descontos, é só requerer, fica à vontade. Mesmo aquele que tem 55 anos e que tenha 15 anos de serviço e que tenha feito contribuições em número de 180, também escreve, vai. Então, a obrigatória é naquelas situações em que já entraste para uma negociação, ali tem que ir, porque conta muitos fatores. Mas a voluntária ainda continua em vigor. Então, significa que a obrigatória não é a única modalidade para a pessoa poder cessar as suas funções no aparelho do Estado.
0: Uhum.
1: Houve uma outra questão sobre a recusa. Nós estamos a dizer que na administração pública temos essas situações. Por isso que o número acabou acumulando desde 2022 até o presente momento, que nós estamos já na casa de 19 mil. Por isso que a própria lei, a nova lei, já traz o desligamento automático. Então já não está, não depende já do próprio funcionário, nem depende da instituição. O que vai acontecer é que o próprio sistema vai fazer a leitura. Se já são 65 anos, ele automaticamente vai desligar. E mesmo essa pessoa, quando desliga, a instituição tem a obrigação já de comunicar ao funcionário e para ele poder apresentar documentos para poder fixar a sua pensão.
0: Uhum.
1: E ele tem um prazo que 6 meses ele tem que apresentar os documentos. Se ele não apresenta os documentos, então o que vai acontecer é que vai haver cancelamento do salário. Então ele já não vai receber. Por quê? Porque está a recusar a entrega documental. Tudo está cautelado nos termos da lei para que não tenhamos essa situação de recusa.
0: Uhum.
1: Bem, a questão da situação de mineiros, como é uma situação que foi colocada sobre mineiros, é uma sugestão. Nós, como esta matéria do Ministério do Trabalho, nós vamos canalizar ao próprio Ministério do Trabalho para fazer uma reflexão.
0: Uhum.
1: Agora, outra questão também que foi colocada é quando é que os 19 mil passam para a reforma? Bem, os 19 mil vão passar a reforma a partir da data de entrada em vigor da própria lei. A lei foi aprovada pela Assembleia da República na generalidade e na especialidade e está numa fase agora já de publicação. Assim que a lei for publicada, então esta medida entra imediatamente em vigor. Por isso nós estamos a socializar para quando a lei entrar em vigor não criar surpresa.
0: Uhum.
1: Bem, conforme nós dissemos, vou voltar a repetir quais são as carreiras. Até aqui nós falamos de carreira diplomática, falamos de carreira docente universitária, falamos também de carreira médica, falamos também de carreira de investigação científica e falamos também de carreira de magistrado. Então, essas são as carreiras que podem se beneficiar da prorrogação dos 65 para 70. Mas volto aqui a afirmar, não é de caráter obrigatório. Primeiro tem que haver aquilo que é o interesse da instituição, em seguida tem que haver anuência do funcionário. Ele tem que dizer que sim, eu aceito. Se ele não aceita, então ele é desligado. Então não é de caráter obrigatório, sim, mas depende muito da vontade do próprio funcionário.
0: Há um ouvinte que colocou uma questão que tem a ver tanto com questões comparativas nesses estudos. Ele também queria saber se olhou-se também para a questão da esperança de vida.
1: Sim, também o por isso que nós estamos a dizer que, de fato, houve esse estudo que foi realizado e, de fato, temos pessoas com essas idades a exercer atividades. Por isso que, de fato, fez também esse trabalho. Mas, conforme eu disse, que tirando a esperança de vida, nós vamos trabalhar aquilo que é a junta de saúde, é que vai aferir a capacidade individual, se, de fato, dá para continuar ou não.
0: Muito obrigado, Sr. Diretor Nacional de Gestão Estratégica dos Recursos Humanos do Estado, Rui Nanlimpa, aqui esclarecendo a questão do aumento da idade de reforma em Moçambique como instrumento de retenção de capital humano experiente e melhoria da eficiência na administração pública. E assim foi o Café da Manhã.
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0: São neste momento 8 horas no país. De volta a Vitor África para a apresentação das notícias.
2: O presidente da República, Daniel Chapo, inicia hoje uma visita de trabalho de 3 dias à província do Niassa, no quadro do acompanhamento da governação local, monitoria de projetos de desenvolvimento e interação com as comunidades. Em Niassa, o chefe de Estado deverá escalar os distritos de Quamba, Mecanhelas, Mandimba, Mavago e Mwembe, bem como a cidade de Luxinga, de acordo com o comunicado da presidência. A agenda do presidente da República na visita à província do Niassa inclui a inauguração de infraestruturas públicas, com destaque para sistemas de abastecimento de água nos distritos de Mandimba e Mavago, bem como do edifício do Tribunal Judicial do distrito de Mwembe. Acompanham o presidente da República os ministros das Obras Públicas, Habitação e Recursos Hídricos, Fernando Rafael, do Trabalho, Emprego e Segurança Social, Ivete Alani, Ministro da Administração Estatal e Função Pública, Inocêncio Impissa, do Interior, Paulo Chachini, e da Justiça e Assuntos Constitucionais, Mateus Sainz. Os residentes de Mecanhelas esperam ouvir do Presidente da República sobre as ações visando a asfaltagem da estrada Quamba-Mecanhelas e a construção do Hospital Distrital e criação de condições para a empregabilidade de jovens.
9: Meu nome é Horácio Zaqueio.
10: Em Mecanhelas, falta de empregos. Jovens só estão a andar, né, sem fazer qualquer coisa de sustento lá no lar. Ouvimos há bom tempo de que o hospital vai se construir, mas esperamos até agora. Estradas também estamos mal.
11: Guedes Janif, a estrada está muito mal, né? Já não está a ajudar muito. Então, se está a raspar, está a provocar poeira, a gente não precisa disso. Fizemos uma estrada melhor, né? Hospital, que prometeram, né? Já, ainda não está feito. Muitos jovens só estão sentados. É, já terminaram de estudar, só estão em casa com certificado, tudo.
2: Expectativas dos residentes de Mecanhelas em torno da visita de trabalho que o presidente da República inicia hoje à província do Niassa. Ontem, o presidente da República decretou a atribuição de título honorífico de herói da República de Moçambique a título póstumo ao tenente-general na reserva Joaquim Munhepe, veterano da luta de libertação nacional. Um comunicado da presidência esclarece que a distinção resulta do reconhecimento do percurso patriótico, revolucionário, militar e político do malogrado. Joaquim Munhepe já tinha sido condecorado com a Ordem Eduardo Mondlane de 2º grau, a medalha de veterano da luta de libertação nacional e a medalha dos 20 anos da Frelimo pelo contributo para a luta de libertação nacional, defesa da soberania e construção do Estado moçambicano. O Conselho de Ministros aprovou ontem a proposta de atribuição do título honorífico de Herói da República de Moçambique ao general na reserva Joaquim Munhepe. O porta-voz do governo, Inocêncio Impissa, disse que o Executivo determinou ainda um funeral de Estado e 2 dias de luto nacional a contarem a partir da data do seu funeral. Ainda na sessão de ontem, o Conselho de Ministros já aprovou o decreto que cria a Central de Aquisições do Estado, Instituto Público, uma entidade responsável pela gestão e execução centralizada dos processos de aquisição pública no país.
12: Esta central de aquisições vai permitir uma maior concentração de informação sobre os preços praticados no mercado, garantindo uma melhor planificação e provisão tanto das aquisições, no que respeita aos preços cotados pelos agentes económicos, bem como a estimativa do valor de contratação efetuado por cada contratação.
2: Porta-voz do Governo, Inocêncio Impissa. O governo decidiu também extinguir o Fundo de Estradas e as suas atividades nas províncias passam a ser realizadas pela Administração Nacional de Estradas. Estão suspensos temporariamente todos os agentes da PRM afetos ao posto de controle de Salamanga, distrito de Matutino, província de Maputo. A medida surge em resposta às denúncias de alegadas cobranças ilícitas a automobilistas que passam pelo posto, segundo o comandante provincial da PRM em Maputo, Rosário Miquitaio.
13: Vamos ter que suspender temporariamente para permitir que as investigações decorram sem obstrução. A polícia combate veementemente a corrupção. É um comportamento desviante que, naturalmente, a instituição não está a par deste assunto. O corrupto não se defere com o terrorista. Prepara uma bomba, explode e foge. A corrupção é tipicamente terrorista. Ele chega, tira o pouco que o cidadão tem para o benefício próprio.
2: Suspensos os agentes da PRM afetos ao posto de controle de Salamanga, na província de Maputo, no quadro das investigações sobre alegadas cobranças ilícitas aos automobilistas. O Serviço de Transporte Público do Conselho Municipal de Quelimane, na Zambésia, voltou a funcionar depois de 2 dias de paralisação devido à greve dos trabalhadores e funcionários da autarquia. Jornalista Caetano Alberto.
14: Diretor da Empresa Municipal de Transporte de Quelimane, António Bernardino, reconhece que a situação criou prejuízos incalculáveis. Entretanto, o Conselho Municipal de Quelimane iniciou ontem o pagamento de salários referentes a 3 dos 7 meses em atraso. O facto resulta do desembolso na última segunda-feira de mais de 40 milhões de meticais pelo Governo Central referente ao Fundo de Compensação Autárquica. Quelimane, Caetano Alberto.
2: E no plano internacional, 26 supostos mineiros ilegais foram detidos esta terça-feira na zona de Brits pela polícia da província sul-africana de North West. As detenções foram precedidas de troca de tiros que resultaram no ferimento de um mineiro ilegal. As autoridades afirmaram que recuperaram uma arma de fogo de tipo pistola e equipamento diverso utilizado nas atividades de mineração ilegal. Esta operação contra os vulgos Zama-Zama contou com o apoio das Forças Armadas da África do Sul. O comandante interino da Polícia de North West assegurou que as operações que visam erradicar a mineração ilegal vão prosseguir. Apresentamos as notícias no próximo bloco, às 9 horas.

bom final desta edição do Jornal da Manhã. Dissemos que o Presidente da República, Daniel Chapo, inicia hoje uma visita de trabalho de 3 dias à província de Niassa. O governo de Marupa, no Niassa, afirma que os projetos de Fundo de Desenvolvimento Económico Local estão a dinamizar a atividade comercial na região. Estão suspensos temporariamente todos os agentes da PRM afetos ao posto de controle de Salamanga, distrito de Matutino, província de Maputo, uma medida que surge em resposta às denúncias apresentadas por cidadãos moçambicanos residentes em KwaZulu-Natal, na África do Sul, sobre supostas cobranças ilícitas a automobilistas. No café da manhã, falamos do aumento da idade de reforma em Moçambique como instrumento de retenção do capital humano experiente, melhoria de eficiência na administração pública. Rui Nalimpa, diretor nacional de gestão estratégica dos recursos humanos do Estado, foi o nosso convidado.

0: E em nome de uma vasta equipa que tornou possível esta transmissão, despedem-se Sidónio Pires, que esteve na sonorização, Vitor África nas notícias, Ernesto Chauque na edição e apresentação. Obrigado pela preferência, bom dia e um abraço do tamanho de Moçambique.
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1: São 10 horas em todo o território nacional. Vamos a seguir acompanhar as notícias em cadeia com a Antena Nacional. Boa escuta.
2: Bom dia. O presidente da República inicia hoje uma visita de trabalho de 3 dias à província de Niassa. A visita enquadra-se no acompanhamento da governação local, monitoria de projetos, desenvolvimento e interação com as comunidades. Um assunto a desenvolver daqui a pouco neste noticiário. A Administração Nacional de Estradas, ANE, explica que a reestruturação da instituição visa melhorar a gestão e a eficiência dos recursos de destinados à construção e reabilitação de vias de acesso no país. Em comunicado, esclarece, tanto ter postado pelo diretor de Central de Planificação da ANE, Calado One, a propósito da aprovação ontem pelo Conselho de Ministros da extensão do Fundo de Estradas, cujas atividades nas províncias passam a ser realizadas pela ANE.
3: Isto tudo com o objetivo de melhorar a eficiência do setor do ponto de vista de gestão financeira, gestão técnica, de todas as responsabilidades em matéria de construção, manutenção de estradas e pontes a nível do país. Esta reestruturação vai permitir uma maior eficiência do ponto de vista do uso dos recursos que são postos à disposição e esperamos que também com esta reforma eliminemos a dupla atribuição do ponto de vista de responsabilidade, onde temos um conselho de administração da ANE e temos um outro conselho de administração do Fundo de Estrada sob o mesmo objeto, que é o objetivo final, é melhorar a mesma estrada.
2: O diretor central de planificação da Administração Nacional de Estradas, Calado Oana. A Presidente da República inicia hoje uma visita de trabalho de 3 dias à província do Niassa. A visita enquadra-se no acompanhamento da governação local, monitoria de projetos de desenvolvimento e interação com as comunidades. Em direto, a jornalista Margarida Nchwembo. Bom dia.
4: Bom dia. O Presidente Daniel Chapo já se encontra na vila de Nsaka. O Presidente terá a oportunidade de apreciar as potencialidades econômicas do distrito de Mecanhelas, com destaque para o arroz, carne de vaca e as próprias vacas, Peru, entre outros. Neste momento, parte da população está no local de comício e o outro no aeródromo local, posicionado para receber o Presidente da República, que acaba de aterrar no aeródromo de Mecanhelas, de onde falou Margarida Nchwembo.
2: Presidente da República já se encontra no Niassa para uma visita de trabalho de 3 dias. A Agência de Desenvolvimento do Vale do Zambeze pretende alargar a sua área de atuação nos próximos anos, passando a desenvolver projetos de apoio ao setor privado, turismo e infraestruturas económicas, entre outros. A iniciativa enquadra-se no plano estratégico da instituição para o período 2026-2036, ora em finalização que estabelece abertura do campo de atuação para além do agronegócio. O diretor-geral da Agência de Vale do Zambeze, Celso Cunha, diz que o plano apresenta 6 eixos fundamentais.
5: Primeiro é o desenvolvimento mesmo do agronegócio, que nós chamamos de AgroMais. Depois temos o desenvolvimento do setor privado. Este programa chamamos de Prospera. Depois temos o outro programa, que é o Programa de Desenvolvimento do Turismo, Gestão Sustentável dos Recursos Minerais e Florestais. Depois temos o Programa de Desenvolvimento de Competências. Temos o outro programa, que é Desenvolvimento de Infraestruturas Económicas. E, por fim, temos o Ordena, que é, portanto, o Programa de Ordenamento Territorial e Gestão Ambiental.
2: Se trata de uma entrevista em que o diretor-geral da Agência do Zambeze fala dos projetos da instituição, incluindo a perspectiva de uma nova parceria com a Rádio Moçambique, a acompanhar hoje, às 20 horas, na Antena Nacional. A Assembleia Provincial de Teta aprecia, a partir de hoje, na terceira sessão ordinária, o relatório balanço das atividades desenvolvidas pelos órgãos de governação descentralizada provincial referente ao ano de 2025. Isaura Afonso.
6: A sessão deverá ainda analisar e aprovar a conta-gerência dos referidos órgãos relativa ao exercício econômico de 2025, visando reforçar os mecanismos de fiscalização, transparência e prestação de contas na administração pública provincial. O ponto mais alto será a apresentação, debate e aprovação dos projetos estruturantes previstos para o ano de 2026 a serem submetidos pelo Conselho Executivo Provincial de Tete.
2: E na atualidade internacional, o governo ruandês restringiu a circulação na fronteira com a República Democrática do Congo devido ao surto de Ébola. Neste contexto, profissionais de saúde estão a verificar a temperatura e a examinar os viajantes que entram no Ruanda através dos postos fronteiriços perto da cidade congolesa de Goma. Até o momento, a República Democrática do Congo registrou 131 mortes devido ao Ébola, o que levou a Organização Mundial da Saúde a declarar uma emergência de saúde pública internacional. Foram as notícias das 10. As próximas, quando forem 11 horas.
1: São 10 horas mais 6 minutos. Estivemos a acompanhar as notícias em cadeia com a Antena Nacional, na abertura do presente serviço em português do emissor provincial de Maputo, para esta quarta-feira, 20 de maio, para o ano 2026, em que iremos fazer chegar até si o melhor da música moçambicana até às 11 horas, a altura em que iremos acompanhar a síntese noticiosa da província no Jornal Maputo, 11:15, música variada, 12 horas os tópicos do Jornal da Tarde, às 12 horas e 10 minutos já a nossa janela comercial e o término deste serviço em português bem perto das 13 horas, quando, portanto, estivermos a fechar o Jornal da Tarde, que irá iniciar pontualmente às 12 horas e 30 minutos. Fazemos votos de uma quarta-feira bastante produtiva, estamos no meio da semana. Ainda há muito que dar para podermos findá-la com glória, com o melhor de nós. Para já, fazemos chegar até si, amigo ouvinte, um anúncio, através do qual solicita-se a quem souber do paradeiro de um senhor de 69 anos de idade, de nome Romão Francisco Machava, desaparecido da sua residência no dia 6 de maio corrente, no bairro Nkobe, pede-se o favor de contactar a esquadra mais próxima ou os familiares pelos contactos 82-63-94-288, 87-40-47-785 e 87-34-29-217. O Sr. Romão trajava uma camisa branca de mangas compridas, uma calça jeans e chinelos. Chama-se a atenção para o facto de sofrer de algumas perturbações mentais. 10 horas 8 minutos. A nossa saudação musical nesta manhã em que faz-se acompanhar neste período de emissão por Vitória Citroën.

10 horas 17 minutos. Feita a nossa saudação musical, momento de diversidade musical, com convite para o tema Mãe de Diquê. Logo a seguir, Pedro Benes.

São 10 horas mais 41 minutos. Seguimos com diversidade musical moçambicana, a passos bem largos para a hora 11, a altura em que iremos acompanhar o Jornal de Maputo.

0: 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São 11 horas em todo o território nacional.
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0: Vamos a seguir acompanhar o Jornal de Maputo, ao qual deixamos a ser amigo ouvinte. Ótima escuta.
2: Produção agrícola, neste caso.
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4: Muito bom dia. Tudo ou nada. É assim que podemos descrever o jogo de mais logo às 18 horas dos Mambinhas de Sub-17, que vão medir forças hoje diante da sua congênere de Angola, em jogo da terceira jornada do Grupo C do CAN, que decorre em Marrocos este ano. Dentro deste jornal poderemos acompanhar os desenvolvimentos do jogo decisivo dos Mambinhas de Sub-17. Foram suspensos todos os agentes da polícia afetos ao posto de controlo de Salamanga, no distrito de Matutuíne, uma medida que visa dar espaço para investigações das denúncias feitas recentemente sobre alegadas extorsões a viajantes, principalmente sul-africanos, que passam por aquele posto de controlo. O secretário de Estado na província de Maputo insta os gestores de instituições públicas a implementarem ideias criativas que possam gerar renda para o melhor funcionamento institucional e minimizar o déficit financeiro com que se debate. São principais temas que vão compor o Jornal de Maputo desta quarta-feira. A edição é de Stélio Manhissa e Afonso Magul. A dupla deseja ao ouvinte votos de ótima escuta. Tal como dissemos, hoje ou mata ou morre. Mambinhas vão jogar às 18 horas no Complexo Desportivo Mohamed VI, em Rabat, capital de Marrocos. Para o desporto, nós iremos daqui a pouco, Comércio João, enviado especial da Rádio Moçambique a Marrocos. Vamos à notícia segundo a qual foram suspensos desde ontem todos, mas todos os agentes que estão afetos ao posto de controlo de Salamanga, no distrito de Matutuíne, província de Maputo. Conheça os desenvolvimentos a seguir por Verónica Sidumo.
5: A medida surge em resposta às denúncias de alegadas cobranças ilícitas de automobilistas que passam por aquele posto, atos alegadamente protagonizados por agentes da polícia. A suspensão dos agentes visa igualmente dar espaço às investigações já em curso, com vista ao esclarecimento do caso e à respectiva responsabilização dos presumíveis prevaricadores. A informação foi dada à Rádio Moçambique pelo comandante provincial da PRM Maputo, Rosário Miquitaio.
6: Constituímos uma equipe de inquérito, a equipe já está a funcionar. Os colegas que estão no posto de Salamanga, o posto acusado, vamos ter que suspender temporariamente, para permitir que as investigações decoram sem obstrução. A polícia combate veementemente a corrupção. É um comportamento desviante que, naturalmente, a instituição não está a par deste assunto. Quero alertar aos colegas, também à sociedade, para, em colaboração, denunciar todo tipo de ato de corrupção. O corrupto não se defere com o terrorista. Prepara uma bomba, explode e foge. A corrupção é tipicamente terrorista. Ele chega, tira o pouco que o cidadão tem para o benefício próprio, em detrimento do Estado, em detrimento da instituição privada.
5: Reagindo ao caso, o secretário de Estado na província de Maputo, Henrique Bongés, exigiu medidas punitivas exemplares aos infratores.
7: Tem que ser zero. Quando você quer alguma coisa, peça. Não é andar, fata isto. Até falava sobre, está a faltar seguro. Não entra no meu país sem seguro. É importante ter seguro, sim. Mas temos que ter modo de abordar para permitir que aqueles estrangeiros, porque nossas polícias que estão aí, quando entram estrangeiros, são nossos espelhos. Então vamos fazer esse trabalho.
8: Tem que ser o último
7: primeiro dia para acompanharmos esta natureza de corrupção na nossa província. Vão corrigir.
5: Secretário de Estado na província de Maputo, Henrique Bonges, e o caso da alegada extorsão aos cidadãos por agentes da PRM no posto de controle de Salamanga, distrito de Matutuini. Muingisete, ainda mais fenívex.
4: Muito obrigado, Verónica Sidumo. Isso acontece numa altura em que secretário de Estado na província de Maputo exige proatividade da polícia na contenção de focos de manifestações ilegais que tendem a recrudescer em algumas regiões da província. Henrique Bonges, que falava esta terça-feira na Matola durante uma saudação à PRM pela passagem do 51º aniversário, disse ser urgente a adoção de medidas contundentes para desencorajar ilegalidades nos bairros.
7: Manifestações esporádicas. É preciso acabar com essa brincadeira. Não podemos acordar, ouvirmos que a estrada às vezes foi fechada. Por favor, deve fazer a persuasão. Não esperar o assunto acontecer para depois irmos agir. Não. Temos homens secretos, temos a nossa CERMI, tem que antecipar os problemas para permitir que não venham a acontecer para depois andarmos atrás disso. Não vamos tolerar, não queremos mesmo, não queremos ouvir. Já estamos a passar um momento quase relativo calmo, mas estão a começar a surgir alguns grupinhos e vocês são responsáveis para a manutenção de tranquilidade pública nessa nossa província.
4: Bonges exigiu igualmente bravura da polícia na prevenção do crime, transmitindo desta forma a segurança aos cidadãos.
7: Todo aquele que é malandro, quando quer entrar aqui na província, basta chegar na portagem e dizer, olha, agora vou numa província onde está organizada, se eu for como malandro vou ser apanhado. Se a gente conseguir incutir isso durante um mês, nossa província vai ficar livre de confusão. Uma polícia que, quando é vista pela nossa população, garantida de que chegou o meu salvador, chegou a pessoa que pode me ajudar, chegou o homem que pode reduzir problemas que tem aqui no meu bairro. Então queremos que isto aconteça.
4: A exigência do dirigente foi mais longe.
7: Não queremos polícias em serviço com celular. Aí de manhã a polícia já... Não está a reparar o que já é em volta. Quando acontece, é assustar. O que vai acontecer? É fugir. Então, aqueles polícias que estão em serviço, é preciso evitar usar celular. Usa celular quando está de folga. Ou usa quando é chamada de comandante para receber instruções.
4: Secretário de Estado na província de Maputo, Henrique Bonges, exigindo postura exemplar da Polícia da República de Moçambique. Jornal de Maputo, pedalando. Já há novos preços do transporte semicoletivo de passageiros interdistrital. Conheça os desenvolvimentos por Fernando Sidum.
8: A proposta foi aprovada por consenso e unanimidade pelas quatro bancadas que compõem aquele órgão fiscalizador, depois de várias rondas de negociações entre o Executivo da província e a União dos Transportadores de Maputo, o Tramap. Com efeito, a partir desta terça-feira, os passageiros passam a pagar, por exemplo, da Ponta Douro à Baixa da cidade de Maputo, 230 meticais contra 250 propostos pela Ultramape. Para Magud, passa a cobrar-se 300 meticais contra 320 propostos. E Ressano Garcia, 250 meticais contra os anteriores 200 meticais. Perante este cenário, o governador da província de Maputo, Manuel Tulle, apela aos operadores a respeitarem as tabelas aprovadas, anotando que foi o possível alcançado olhando para a atual realidade socioeconômica do país.
9: O governo sentiu-se obrigado a reajustar os preços praticados para garantir a continuidade da importação e abastecimento em todo o território nacional. Esta crise afetou imediatamente e diretamente o setor de transporte. Os operadores de transportes públicos de passageiros, vendo-se sem grandes alternativas, submeteram ao Conselho Executivo Provincial de Maputo o pedido de revisão em alta de tarifa de transportes praticada.
8: Já o presidente da União dos Transportadores de Maputo, Ultramap, José Massango, mostrou-se satisfeito com as tarifas aprovadas, anotando que vai ser possível continuar a transportar passageiros segundo os consensos alcançados.
10: Bom, nós queremos acreditar que precisamos de estar juntos, somente nós como transportadores dificilmente podemos conseguir este trabalho. precisamos de fazer parte, a população também tem que nos ajudar, porque nem sempre é fácil ter alguém para controlar em cada viatura. Então, o utente próprio também tem que fazer parte neste trabalho da fiscalização.
8: Ecos da aprovação esta terça-feira pela Assembleia Provincial de Maputo da nova tabela de transporte de passageiros ao nível dos distritos desta parcela do país.
4: Muito obrigado, Fernando Sidum. Já novas tarifas, já novos preços da tarifa de transporte interdistrital. É uma medida aprovada ontem pela Assembleia Provincial de Maputo. O governador da província de Maputo visita a partir de hoje o distrito da Moamba. Manuel Tulle vai se inteirar dos níveis de desenvolvimento de cumprimento do plano quinquenal, visando conferir melhores condições de vida e de interação entre as estruturas governamentais e a população do distrito da Moamba. Sobre Moamba, nós vamos acompanhar ao longo dos próximos serviços noticiosos. O secretário de Estado na província de Maputo insta os gestores de instituições públicas a implementarem ideias criativas que possam gerar renda para o melhor funcionamento institucional e minimizar o déficit financeiro com que se debatem. Uma das ações apontadas por Henriques Bongés é o arrendamento de algumas infraestruturas disponíveis nas instituições para eventos privados, o que, para o dirigente, pode melhorar a capacidade financeira local. Bongés tomou como exemplo os pavilhões e salões de algumas escolas que, ao seu ver, bem geridos, podem produzir dinheiro.
11: Para isso, é preciso que cada diretor da escola tenha em mente o que devo fazer com as minhas instalações que eu tenho. Se dá para produzir ou não dá. Se dá para produzir, põe a massa na cabeça, começa a funcionar. Vocês têm essa sala muito bonita. Dá para fazer muita coisa que pode trazer dinheiro para vocês. Não brinque com essa sala aqui. É para produzir dinheiro, para sustentar as vossas formações e o bem-estar dos funcionários que estão aqui.
4: O governante falava ontem em Boane, província de Maputo, durante a cerimónia de entrega de bolsas de estudo às estudantes do ensino técnico profissional no âmbito do projeto Mulher na Indústria.
12: Não seremos apenas beneficiárias de bolsas. Seremos agentes de transformação prontas para devolver à sociedade todo o investimento que hoje recebemos. A nossa jornada está apenas a começar. Com o apoio inestimável de todos os envolvidos, sentimos-nos preparadas para enfrentar os desafios superados às adversidades. Acreditamos que, juntas, podemos demonstrar que o investimento na rapariga industrial é um dos caminhos mais eficazes para o desenvolvimento sustentável de Moçambique.
4: Falando em investimentos, o secretário de Estado, Henriques Bongés, exortou as beneficiárias a fazer valer este investimento feito.
11: Está aí a bolsa. Chamaram-vos de responsabilidade para que cada vez que passa a nossa província tenha mais engenheiras, tenha mais técnicos médios, tenha mais professoras. Educar uma mulher, estamos a educar a nação. Vocês são futuras pessoas que vão contribuir para a construção de Moçambique livre de preguiçosos.
4: Ao todo, são 101 estudantes bolseiras nos cursos de eletricidade, mecânica auto, soldadura e agropecuária, cujo período de formação é de 3 anos. Lá fora, vamos ao desporto. O encontro de Mércio João está posicionado em Rabat, é a capital marroquina, e está a acompanhar, portanto, a participação dos Mambinhas de Sub-17 no CAN da modalidade e desta categoria que acontece naquela região africana. Mércio, hoje, mais logo às 18 horas, é mata ou morre. Os Mambinhas têm a cartada difícil, e mais difícil ainda é jogar contra o seu irmão, Angola.
13: Mambinhas decidem a partir das 18 horas de hoje o seu destino no Campeonato Africano da

0: Interessam por aí que António Nhampule, vindo do Frankfurt de Alemanha, promete dar tudo de si em campo.
1: Eu estou com muita confiança, nós vamos lutar até o fim, vamos chegar no Mundial.
0: Por sua vez, o treinador Luís Gonçalves disse ao microfone RM Desporto ter dado as últimas instruções aos jogadores moçambicanos para que o jogo de hoje seja de vencer ou vencer e apenas vencer.
2: É o pormenor, com muita garra e determinação, sempre até ao pito final, nós conseguimos realmente ser uma equipa imbatível.
0: Nas bancadas do campo número 11 do complexo Mohamed VI, não faltará a comunidade moçambicana residente em Rabat e não só, a acreditar e apoiar os mambinhas até o fim da partida.
3: Acredito que contra a Angola faremos um resultado melhor. Os miúdos estão a provar que tem muito valor, tem muito talento, precisamos é continuar a trabalhar para que resultados bons apareçam.
4: Vamos todo apoiando com eles. Acho que vão passar. E sempre precisamos acreditar e acreditamos e estamos com eles.
0: Mambinhas vão na noite desta quarta-feira no teste final da fase de grupos do CAN diante da Angola. Lembramos que vencer Angola e esperar que Tanzânia derrote Mali por qualquer que seja o resultado pode garantir a nossa passagem aos quartos de final do CAN e Mundial da categoria marcado para Qatar. RM Desporto, Mércio João, com os Mambinhas no CAN de futebol sub-17 em Marrocos.
5: Muito obrigado, relator da Rádio Moçambique, enviado especial da empresa a Qatar. Acompanha a par e passo a participação dos Mambinhas Sub-17 que hoje, às 18 horas, continuam a ver uma luz verde no fundo do túnel para a sua qualificação para os quartos de final da prova, como também a participação no Mundial da categoria a acontecer em Qatar próximo ano.

0: Chegou o fim o Jornal de Maputo. Receba os cumprimentos de Stélio Manhissa e Afonso Magul. Bom dia.
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2: São 11 horas mais 17 minutos. Estivemos a acompanhar o essencial da informação da província no Jornal de Maputo.

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11 horas 35 minutos. Convido agora para a banda Kakana e o tema Suhura. Para logo a seguir ouvirmos Avelino Mondlane.

0: Sr. Sukuma Rio-Oliver Mutukudzi, nos instantes finais da segunda hora do nosso período de emissão.
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0: São 12 horas em todo o território nacional. Continua na companhia amiga do emissor provincial de Maputo, da Rádio Moçambique, a transmitir na frequência modulada de 102.3 MHz em frequência modulada e 1.008 kHz em onda média. Entramos desta feita para a última hora deste período de emissão, em que os nossos compromissos comerciais irão dar o pontapé de saída para esta hora e logo a seguir música variada até às 12 horas e 30 minutos.
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2: Mais uma jogada de ataque que começa então da baliza da equipa da casa. 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

0: São 12 horas e 32 minutos. Habitualmente, amigo ouvinte, a esta hora temos o Jornal da Tarde no ar. Mas, em virtude da visita de Sua Excelência o Presidente da República, Daniel Chapo, encontrar-se no distrito de Mecanhelas, na província do Niassa, não temos ainda o Jornal da Tarde no ar. Daí que rumamos agora para o norte do país para acompanharmos esta visita, portanto, do chefe de Estado, àquele ponto de Moçambique.
1: Todos nós,
2: Ifeonse,
1: documento,
2: mapepara,
1: mahala,
2: zaurere,
1: sem pagar nada.
2: Osalipa kina kirichonse.
1: Tehiwa sana.
2: Tikumvana bwino?
1: Sanene.
2: Bwino.
1: E aqui em Mecanhelas, eu registrei também duas principais preocupações. A primeira preocupação que ficou aqui na minha cabeça quando passei de Mecanhelas a fazer campanha, por isso hoje vim agradecer à população de Mecanhelas. A população de Mecanhelas disse: queremos estrada Mecanhelas Kuamba. Nós viemos aqui para vir dizer que já lançamos concurso para esta estrada Mecanhelas Kuamba. Vai acontecer. Nihiwa sana.
2: Tamvana.
1: Sanene. A outra preocupação que a população de Mecanhelas me apresentou, que eu nunca me esqueço, é o hospital distrital. Também vim aqui a Mecanhelas para vir dizer à população de Mecanhelas que já lançamos concurso para
2: a
1: construção do hospital distrital de Mecanhelas. Este ano,
2: Chacachino,
1: o Ministro da Saúde
2: Umoyo,
1: há de estar aqui convosco para fazer o lançamento da primeira pedra
2: e
1: arrancarmos com as obras de construção do Hospital Distrital de Mecanhelas. Mecanhelas, oiê! Moçambique, oiê! Enquanto não se construir o hospital, que já lançamos concurso, enquanto não arrancar a obra da estrada Mecanhelas Kuamba, que já lançamos o concurso, nós dissemos vamos a Mecanhelas. Porque uma das grandes preocupações da população de Mecanhelas é a ambulância para levar pessoas do posto administrativo para aqui, para a vila, e também levar pessoas daqui da vila para Kuamba. Por isso que nós viemos aqui em
2: Mecanhelas
1: para vir vos entregar duas ambulâncias que estão aqui. Mecanhelas, oi! Estas duas ambulâncias que estão aqui, espero que os motoristas estejam aqui. Se os motoristas estiverem aqui, é melhor entrar aí nas ambulâncias para nós vermos que ambulâncias funcionam e são para a população de Mecanhelas. Mecanhelas, oiê! Niassa, oiê! Moçambique, oiê! Estas ambulâncias vão ficar hoje aqui em Mecanhelas. É para a população de Mecanhelas. Para pararmos de sofrer que quando alguém está doente num posto administrativo, para chegar aqui à vila, paremos de sofrer. Às vezes as nossas irmãs, para saírem de Mecanhelas para Coamba, sofrem, principalmente quando o parto complica-se aqui em
2: Mecanhelas.
1: Então queremos deixar essas duas ambulâncias para vocês aqui em
2: Mecanhelas.
1: Mecanhela joie! Moçambique joie! Unidade Nacional joie! A paz joie! Não podemos permitir que depois haja alguém a inventar uma mentira que alguém traz cólera ou que ganhou eleições da ambulância. Mecanhela joie! Nós estamos a deixar essas duas ambulâncias para o povo de Mecanhelas. Enquanto o hospital está a vir, e também nós estamos a trazer a estrada. Enquanto não chega, nós deixamos essas duas ambulâncias para vocês. E não podemos permitir que haja aqueles mentirosos, aqueles boateiros que inventam mentira para destruir coisas do povo, que inventam mentira que ganharam eleições para destruir coisas do povo, que inventam mentira que existe alguém que quando toca ou cumprimenta outro atrofia sexo ou desaparece para destruir coisas do povo e matar irmãos. Não podemos permitir que aqueles boateiros que dizem que alguém traz cólera para destruir coisas do povo. Temos que estar unidos, vigilantes e atentos para podermos trabalhar. Como disse a minha amiguinha cantora, só com trabalho, trabalhando a terra principalmente, é que podemos sair da pobreza. Fiquei feliz ver jovens aqui na feira que produzem soja, produzem gergelim, produzem feijões, produzem amêndoas como castanha de caju, macadâmia, para venderem, fazerem dinheiro. A estes jovens vão os meus parabéns, porque a riqueza está na terra, a riqueza está no campo, na cidade é apenas para vender ou para gastar dinheiro. A produção faz-se no campo, por isso vamos trabalhar no campo. Vamos trabalhar a terra. Como é que são esses jovens que eu vi aqui? Estão a vender soja,
2: a kugurisa soja
1: para Malawi e também para Nacala, onde tem exportação. Estão a vender macadâmia, estão a vender castanha, estão a vender gergelim, estão a produzir arroz, estão a produzir cabrito, estão a produzir galinhas, estão a produzir peru, estão a produzir gado bovino. É isto que temos que fazer: trabalhar, trabalhar, trabalhar.
2: Kugira nchito, kugira nchito, kugira nchito.
1: É porque é que vamos sair da pobreza. Por isso, minhas irmãs e meus irmãos, eu vou terminar como eu disse. Registrei desde que eu vim fazer campanha em 2024 as principais preocupações de
2: Mecanhelas.
1: São muitas e não vamos conseguir resolver tudo de uma só vez. É ou não é? É ou não é? Vamos resolver uma por uma coisa. Hoje,
2: Lero,
1: viemos entregar ambulâncias. Sábado,
2: Roeruka,
1: o ministro vai estar aqui
2: para
1: lançar a primeira pedra para construirmos a conservatória.
2: Uyara, mara wa maziko, kumene kuza chitika za
1: quando maramoro. Fecharmos o concurso da estrada,
2: chikaseka, dodomeko ya mapepara,
1: o ministro vai estar aqui
2: Anduna, sazabu,
1: para fazer o lançamento da primeira pedra
2: maziko,
1: para arrancarmos com a estrada Mkanyela
2: Skwamba.
1: Quando fecharmos o concurso do hospital,
2: chikamariza mwango,
1: o ministro da saúde vai estar aqui
2: Anduna, za umoya, za
1: para podermos começar com o Hospital Distrital de Mkanyela. Já temos o Mussuruku para construir o hospital, construir estrada, construir conservatória e compramos duas ambulâncias com os nossos amigos. Mkanyela oye! Niassa oye! Moçambique oye! É a forma que nós encontramos para dizer obrigado à população de Mkanyelas. Obrigado à população de
2: Niassa.
1: Porque nós sabemos que ainda vamos ter eleições. E quando o povo nos vota, é para resolver problemas do povo. É ou não é? É ou não é? É por isso que estamos a resolver e vamos continuar a resolver. Eu recebi a vossa mensagem, acompanhei e registrei. Mas pode existir alguém que queira acrescentar da, para além daquilo que se falou e que já dissemos que estamos a resolver. Estão aí ambulâncias. Sábado vamos fazer lançamento da primeira pedra para construir a conservatória dos registros notariados. Já abrimos concurso para a estrada. Já abrimos concurso para o hospital. E também estamos aqui a entregar duas ambulâncias. Por isso, se existir alguém que queira acrescentar alguma coisa, estamos abertos, podemos ouvir mais duas, três pessoas para depois terminarmos o nosso comício. Moçambique, oiê! Niassa, oiê! Mkanyela, oiê! Ziko, Mocambire.
3: Do presidente da República Daniel Francisco Chapo neste comício que orienta aqui na vila sede do distrito de Mkanyelas e dentro de instantes o presidente da República vai sair deste local, mas deu oportunidade de intervenção da população local querendo para colocar as suas questões. Estamos a ver ali o régulo do posto, ou melhor, da localidade, ou do posto administrativo de Xuta, a intervir neste evento.
2: Sua Excelência, governadora da província de Niassa.
4: Oremekezeka, secretário ato a estado de Niassa kuno.
2: Sua Excelência, secretário do estado na província de Niassa. Todos os ministros estão presentes. Eu que parei aqui sou Regulo Messias. Vim falar cerca de quatro assuntos. De primeiro, agradeci a Sua Excelência Presidente que agradece.
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2: Se fosse que era permitido, 10 anos são poucos. Gostaríamos que fosse estendido o período para 15
4: anos.
2: Entrou agora, mas o que está a acontecer, imaginando que fosse 15 anos, essa pobreza não ia acabar para zero mesmo.
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2: Se fosse que as nossas orações que estamos a ter com o pastor Richem estão a ser bem recebidas, continuaríamos e continuaremos a orar que para o presidente continue com boa saúde, sabedoria e inteligência para conduzir esse país. Gostaria que dissesse uma primeira coisa antes daqueles quatro pontos.
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2: estava a dizer que queira ou não o nosso presidente é Sua Excelência Daniel Francisco Chapo, presidente da República de Moçambique.
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2: Quando chega uma visita e apanha os donos da casa com queras caras amarradas, o visitante sente-se que não foi recebido.
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2: Gostaria que me seguisse um sinal de alegria.
4: Chapo. Chapo, presidente Chapo, oye! Bwana presidente kumekanyera musama kudandaule mwafika basi kuno ndikwano.
2: Sua excelência não se preocupe, Mekanyela já chegou aqui na vossa casa.
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2: Queria pedir o seguinte.
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2: Nós saímos do posto administrativo de chuta. Estamos a pedir corrente elétrica.
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2: Quando saímos para Interlagos, Karonga, vimos nossos irmãos a comprar congelador, e os meus conterrâneos lá em Chuta perguntam, o que é congelador?
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2: Sua excelência, estamos a pedir imensamente não vos obrigar. Pedimos energia para que também os meus conterrâneos já saibam que estão em Mozambique.
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2: a outra questão queria pedir sua excelência que temos uma estrada que sai de chuta ligando kwamba aqueles jovens que referenciou aqui que fazem o negócio passam para mas hoje a estrada já morreu
4: nanga pamene poziko la kushuta lita tukuke popanda nse u
2: sem estrada será que o povoado de chuta vai desenvolver.
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2: Sua excelência, falou acerca de produção.
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2: Estamos a pedir os tratores para nós incrementarmos a nossa produção, principalmente em chuta onde é produzido arroz.
4: 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Chua kushuta kulimpunga tubwana.
2: Pedimos também a fábrica de processamento do arroz, porque em Chuta tem arroz imensurável.
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2: É a mensagem que os meus irmãos em Chuta que me pediram para endereçar a Vossa Excelência, é um pedido, não sei este ano ou próximo ano, que pise em Chuta.
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2: Como havia sido referenciado outros aspectos, termino por aqui. Muito obrigado.

0: É momento da intervenção da população de Mequinhelas neste comício que está sendo orientado pelo presidente da República, Daniel Francisco Chapo.
1: Parei aqui em representação de toda a mulher do distrito de Mequinhelas. Agradecemos por ter vindo aqui, como desde vinha dizendo que vamos vir, vamos, e hoje estamos muito felizes e abertos. Deus que seja bendito e que Sua Excelência Daniel Chapo continue a dirigir o destino desta nação. Eu ouvi que já havia registrado, mas vim aqui reforçar como uma mãe que dá partos, sinto porque as nossas mamães quando estão naquele estado sofrem muito. Vim reforçar a mensagem. Sua Excelência falou aqui do hospital. O hospital precisa de higiene. Higiene é condicionada por água. Teremos muita água.
2: Um ponto aí na etitatu, a Chapo. 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
1: Sua Excelência, aqui em Mequinhelas muitos jovens estudaram, muitas mamães. Mesmo nós adultos estamos a estudar, sabemos que não é possível empregar todos no aparelho do Estado, mas pedimos institutos técnicos profissionais para ensinar a fazer, a saber fazer.
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1: É apenas que Sua Excelência veio hoje e regressa hoje. Se dormisse, havíamos de convidá-lo para ir visitar lá no fim dessa aldeia onde estão os pântanos, para ver o que as mamães fazem. E mais, produzimos muito arroz, mas não temos mercado. Queremos ter a segurança do mercado quando vamos produzir, sabermos que o mercado é X, porque o que acontece hoje, sofremos, o comprador é que decide o preço para ser que ele que estava a produzir.
2: Achapo, a papá, mukundona menenda imira, ntengo andi churia ni muntu ogula, koma mandona menenda imira.
1: Estão a ver a pequena estatura que eu tenho, pese embora que os preços sejam decididos pelo comprador. Imagine se eu decidir, não ia desenvolver ou ultrapassar aqui?
2: Zicomo, com a mira, papá Chapo. Zicomo.
3: Estas são algumas preocupações que a população levanta neste comício em que o presidente da República, Daniel Chapo, orienta nesta vila de Insaca, distrito de Mequinhelas. Vamos ouvir mais um cidadão.
4: Qual presidente atu a minha tribuna opan?
1: Sua Excelência, presidente da República, cá presente.
4: 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Mpaka na zulo, sana ponde kokuno, koma ichindi chiambi.
1: Eu, talvez os outros, não tínhamos certeza, porque desde que fizemos as eleições, Sua Excelência era antes de pisar aqui, até ontem. Hoje é que está a começar. Queria, por causa disso, agradecer e rogar a Deus para que vos guie. Sou pequenino cá parado. Parei pela seguinte razão.
4: Mecanela
1: é este.
4: As
1: pessoas são estas. Vinha a ouvir os pontos, adicionando aquelas que havia dito o tempo de campanha.
4: O que
1: me alegra
4: aqui,
1: a nossa localidade de Shisawa, tínhamos problema até a canção, assunto de energia. Assim
4: que
1: estou a falar, se fosse que era aparelho, dizia dizer que já está ligado. Na nossa zona já estão a implantar postes.
4: Peço
1: que não parem por aí, acelerem o processo de entrega de energia para também botoarmos.
4: China de Jorin Naguti, localidade de Ajisawa.
1: A outra coisa é que a localidade de Shisawa.
4: Parinsewa joga passe de Ajisawa para o Kafika Zambezia, distrito de Mulumbu.
1: Temos uma estrada que liga Shisawa a Zambezia, no distrito vizinho de Mulumbu.
4: Como é que fica na Ria Chizinja?
1: Quando chega a época chuvosa,
4: Timazuzika nao, Zintuzato Kuti, Minamake, Taguri Silenso, Abarewa from Mozambique, Momu.
1: Sofremos para transportar os nossos produtos para vender aos irmãos moçambicanos. Acabamos entregando no vizinho Malawi. Por causa disso, não é de alongar-me muito por causa do tempo. Vou dizer. Repensem nos assuntos de estrada. Muito obrigado.
3: Um cidadão também que subiu ao palco para pedir a reabilitação de estradas neste distrito, depois que o presidente pediu para que eles apresentassem mais preocupação. Agora o presidente responde às preocupações colocadas pela população da Vila de Saco.
5: Nacional, oi! A paz, oiê! Primeiro quero agradecer ao nosso Regulo Messias, que primeiro pediu a Deus para poder nos abençoar. Queremos agradecer essas bênçãos. Pediu a Deus para nós podermos ter saúde e continuarmos a servir o povo moçambicano. Regulo Xiuta pediu energia.
1: A Regulo Ameno Xiuta pempaso magezi.
5: Também pediu a estrada Xiuta Kwamba. Pediu tratores para produção. E também fábrica de processamento de arroz. E também para a próxima vez visitarmos Xiuta. Queria dizer ao nosso Regulo que nós, ano passado,
1: Chaka.
5: Quando visitamos Niassa,
1: Chitazonda Kuniassa,
5: visitamos outros distritos,
1: Sinapita Maristitena,
5: não conseguimos chegar a Mecanhela.
1: Sitina Kwanisa Kupita Kumekanhela.
5: Desta vez,
1: Ureirouno.
5: Vamos em Kwamba,
1: Mecanhela,
5: Mavago,
1: Mwembe,
5: Kumwembe, e não vamos conseguir visitar todos os distritos.
1: Vamos
5: ficar para o próximo ano.
1: Azakara para Chaka Chamba.
5: Mas também é chegar a vez.
1: Que
5: nós vamos visitar postos administrativos e registramos Xiuta. Também, a minha irmã que falou pediu bênçãos a Deus para nós. Queremos agradecer também. Pediu águas em Mecanhelas, emprego para jovens, Instituto Técnico Profissional e também mercado para o arroz que as nossas mães produzem aqui em Mecanhelas. Também o nosso jovem da localidade de
1: Shisawa,
5: Ele está a ver os postos a chegarem.
1: A kuona maporo amena kuponyedwa.
5: E pediu para acelerarmos energia.
1: A pempa kuti apitize mwachangu makisi.
5: Para ele poder fazer também kete.
1: Kuti azia mba kupanga tobwi.
5: E acender energia.
1: Kuti ayasi.
5: Chisawa oye! Chiuta oye! Mekanyela joye! Nós registramos.
1: Taremba zimenes.
5: E também pediu Rada Chisawa Ulumbu, na Zambésia.
1: Apepaso, seworu mikiza Chisawa kumulumbu ku Zambésia.
5: O que eu quero dizer?
1: Jimene jifuna kunena pano.
5: Aos três que vieram falar.
1: Quanto atatu abnena abirao.
5: Em primeiro lugar, eles agradecer.
1: Poyamba iwa atokoza.
5: Por terem falado.
1: Kuti na atokoze po kuti
5: anena. Nenhum deles.
1: Paribe mozi mwa iwo.
5: Falou de problemas pessoais.
1: Anena mavuto aieyeka.
5: Falou de problemas e preocupações que afetam o povo de Makanyelas.
1: Anena mavuto amena makuza na tonse.
5: Por isso eu quero pedir uma grande salva de palmas para eles. Mati
1: nipempeta amenye manja mampavu kwa mbiri.
5: Em segundo lugar.
1: Machiwiri.
5: Quero dizer.
1: Timati.
5: Que desenvolvimento.
1: Chitukuko.
5: É como uma pessoa.
1: Ringati muntu.
5: Nós todos que estamos aqui.
1: E feon setiri pano.
5: Nascemos pequenos.
1: Tinabado angono.
5: Sem andar.
1: Osa chakuenda.
5: Sem gatinhar.
1: Opanda kukwawa.
5: Sem dentes.
1: Opanda mano.
5: Sem barba.
1: Opanda ndevu.
5: É ou não é? E fomos crescendo pouco a pouco.
1: Timakura pangono pangono.
5: Então, desenvolvimento é a mesma coisa. Aqui no hospital em Makanyelas. No dia em que nascer uma criança. Com barbas, dentes a andar. Todos vamos fugir daqui de Makanyelas. É ou não é? Desenvolvimento é a mesma coisa. Temos que definir prioridade. Neste momento, a grande prioridade é o hospital distrital, estrada Coamba Makanyelas. É ou não é? Também,
1: Comanso.
5: Enquanto não terminarmos o hospital e não terminarmos a estrada, estas ambulâncias vão ajudar muito as nossas irmãs, as nossas mães, quando têm complicação de parto e também quando temos uma doença que se complica, que precisa de transferência. Para aqueles que estão no posto administrativo e na localidade, uma ambulância vai ser vir para levar de lá para aqui, para a Vila Sede. A outra vai servir para transferir doentes daqui para Coamba. Por isso, nós resistamos todas as preocupações e vamos fazer também programa. Como fizemos programa para hospital, que as obras vão arrancar este ano, para
1: a
5: estrada, que as obras vão arrancar este ano. E ouvimos em 2024. Fizemos plano em 2025. E vamos começar a construir em 2026. Essas ambulâncias também. Com os nossos parceiros. Também. Estas preocupações foram apresentadas pelo nosso Regulo Messias, nossa irmã que falou, nosso irmão que falou, nós registramos, vamos planificar para irmos resolvendo poucos aos poucos. Nihiwa! Nihiwa sana! Sanene! Mas nós ficamos muito satisfeitos quando nos apresentam preocupações. Porque se não nos apresentassem em 2024, quando viemos fazer campanha, não apresentassem preocupação do hospital distrital em Makanyelas, não havíamos de arrancar com o hospital este ano. Se em 2024, quando viemos fazer campanha, não apresentassem a preocupação da estrada Makanyelas Coamba, não teríamos lançado o concurso para arrancarmos com a estrada este ano. Se não nos apresentassem a preocupação de ambulância, não teríamos trazido as ambulâncias hoje. Por isso, nós ficamos muito satisfeitos, muito felizes, quando o povo apresenta preocupações. Porque assim como registramos em 2024, planificamos em 2025, e vamos arrancar em 2026, este ano, com estrada, com conservatória, com hospital, trazemos ambulâncias, também estas preocupações, de estradas, Xiuta, para aqui, para Mecanhelas, estrada, Xisawa, para Olumbo, na Zambésia, Mulumbo, tudo isto, incluindo energia para o posto administrativo, para a localidade, nós vamos resolver. Vacane, no Roaholo. E riu a sana. Sanene. Mecanhela joie. Kuamba oie. Niassa oie. Moçambique oie. A paz oie. Reconciliação nacional oie. Solidariedade nacional oie. Diálogo nacional inclusivo, oi! Por isso, nós vamos terminar nosso comício. As principais mensagens que trazíamos eram essas. Paz, segurança, temos que estar vigilantes. Não permitir que boateiros, mentirosos, provoquem violência no nosso seio. Amor, harmonia, comunhão entre irmãos. Qualquer problema, diálogo. Não há violência, não há boato, não há mentira, não há violência, não há inveja, não há ódio, não há tudo aquilo que nos faz mal. Sim a paz, sim a reconciliação, sim ao amor ao próximo, sim a segurança, para desenvolvermos nossos países. Segundo, vamos aumentar a produção e a produtividade. Nossa irmã falou aqui do mercado. Nós vamos resolver esta preocupação. Para que haja mercado para o arroz e Mecanhelas, porque isto permite as nossas mães aumentar a produção e a produtividade. E a um preço justo. Porque é muito esforço para produzir arroz. Eu cresci a produzir arroz com minha mãe. Sei qual é o sacrifício de produzir arroz. Por isso, nós vamos trabalhar para arranjar o mercado. E também trouxemos a mensagem de que a guerra do Irã está a fazer aumentar os preços dos combustíveis. Há países no mundo que já começaram a tomar medidas como aquelas de Covid. Há pessoas que estão a trabalhar a partir de casa porque não há combustível para sair de casa. Há famílias de quatro pessoas, se tem quatro carros, já estacionaram três, estão a sair num único carro. As quatro pessoas vão trabalhar, voltam até que a crise passe. Vai passar como passou a crise de Covid. Mas temos que tomar medidas para este custo de vida que resulta do aumento do combustível no mundo, não possa nos afetar ou minimizar. Uma destas medidas é aumentarmos a produção e a produtividade, incluindo a horta que nós podemos produzir em casa, no quintal, na varanda, no terraço, em qualquer sítio. É possível nós produzirmos tomate, cebola, couve, alho, repolho,
1: cabbage,
5: para nós não comprarmos. Isso vai minimizar o custo de vida.
1: E
5: continuarmos a tomar outras medidas para que esta crise não nos afete. E para terminar, registramos as preocupações, vamos levar e vamos resolver pouco a pouco. Ontem não tínhamos ambulância. Hoje temos aqui duas ambulâncias. Hoje não temos hospital distrital. Já dissemos que lançamos concurso. Vai começar a obra do hospital este ano. Estrada também, Mecanhilas Coamba. A obra vai começar este ano. Porque também já lançamos concurso. E o que nós falamos aqui. Regulo Messias, nossa irmã, nosso irmão, registramos, vamos planificar e vamos resolver vacane, vacane. Niwa sana, sanene, mekanyelas, oye, Niassa, oye, Moçambique, oye, Unidade Nacional, oye.
3: Termina assim o comício. Estava a ser orientado pelo Presidente da República, Daniel Chapo. Primeira etapa de visita presidencial à província de Niassa. Devolvendo assim a palavra ao Estúdio Central. A transmissão seria Carlos Margarantão, Fernando Damas e Herói Xabiruca. Boa tarde.
6: Muito boa tarde e continuação de ótimo trabalho.
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0: Boa tarde, estimado ouvinte. Banco Mundial desembolsa 10 milhões de dólares para financiar a indústria do mel no país. Presidente da República apela para o incremento dos níveis de produção para sacudir a crise provocada pelo agravamento do preço de combustíveis. O repto foi lançado por Daniel Chapo na interação com a população de Micanhelas, no Niassa. Fora de portas, estrangeiros acampam numa esquadra sul-africana em Durban exigindo proteção face às manifestações contra ilegais. Destaques do Jornal da Tarde, quarta-feira, 20 de maio de 2026. A sonorização é de Tomás Valoi e Matias Vilanculo. Encarrega-se pela edição e apresentação. Renovados votos de ótima audição. Notícia de última hora refere-se à intoxicação de trabalhadoras de uma empresa de produção de cabelos artificiais na Matola, província do Maputo. Um assunto que a Rádio Moçambique está a seguir e ao longo do jornal poderemos trazer o detalhe. Para já, o presidente da República, Daniel Chapo, inicia a visita de trabalho de 3 dias à província do Niassa. A visita enquadra-se no acompanhamento da governação local, monitoria de projetos de desenvolvimento e interação com as comunidades locais. Há momentos terminou em Micanhelas o comício orientado pelo presidente da República. No comício, Daniel Chapo apelou à população para não se deixar levar por cidadãos mal intencionados que fomentam o boato e distraem o povo, abdicando-se da produção para o seu autossustento. Em linha, Fernando Damas, a partir de Micanhelas.
1: O presidente da República anunciou que iniciam neste ano as obras de asfaltagem da estrada Quamba-Micanhelas, de cerca de 90 quilômetros. Daniel Chapo anunciou o facto num comício que realizou na Vila Sede de Nsaka, distrito de Micanhelas, no Niassa, no quadro da visita de 3 dias à província do Niassa. O chefe de Estado disse que a asfaltagem desta rodovia vai facilitar a deslocação de pessoas e bens e para a elevação do poder econômico da população através da comercialização agrícola e acesso rápido aos mercados. Daniel Chapo anunciou ainda que iniciam neste ano as obras de construção de um hospital distrital na vila de Nsaka, sede do distrito de Micanhelas, e uma conservatória do registro civil.
2: A primeira preocupação que ficou aqui na minha cabeça,
3: já será muito mangamo,
2: quando passei de Micanhelas a fazer campanha,
3: por
2: isso hoje vim agradecer a população de Micanhelas. A população de Micanhelas disse: queremos estrada Micanhelas Quamba. Nós viemos aqui para vir dizer que já lançamos concurso para esta estrada Micanhelas Quamba. Vai acontecer. A outra preocupação que a população de Micanhelas me apresentou, que eu nunca me esqueço, é o hospital distrital. Também vim aqui a Micanhelas para vir dizer à população de Micanhelas que já lançamos concurso para a construção do hospital distrital de Micanhelas.
1: Neste comício, Daniel Chapo fez a entrega de 2 ambulâncias para o transporte de pacientes das unidades sanitárias periféricas para a vila-sede do distrito. Ainda no prosseguimento da visita de 3 dias à província do Niassa, Daniel Chapo orienta esta quarta-feira uma sessão extraordinária alargada aos

0: Mr. Dorje, distritais. Fernando Damas, da Vila de Nsaka, distrito de Mecanhelas.
1: Fernando Damas, reportando a partir de Mecanhelas, no fim do comício orientado pelo Presidente da República. Outras notas sobre a visita do Presidente da República a Niassa, com Pinto Catawa.
2: O Presidente da República anunciou a disponibilidade financeira para o início este ano das obras de asfaltagem da estrada Coamba-Mecanhelas, Hospital Distrital e Edifício dos Registros Civil e Notariado com vários serviços. Daniel Chapo fez o anúncio esta quarta-feira num comício na Vila Municipal de Nsaka, Distrito de Mecanhelas, onde igualmente ofereceu duas ambulâncias para o transporte de pacientes. O Presidente da República assegurou à população de Mecanhelas que já foi lançado o concurso para o apuramento da empresa que vai executar as obras de construção da estrada no troço Coamba-Mecanhelas e o lançamento das obras do edifício dos registros civil e notariado. Está marcado para o próximo sábado.
1: Notas em torno da visita do Presidente da República, uma repetição aqui do mesmo conteúdo em torno desta visita à Niassa. Seguimos em frente com o Jornal da Tarde. O presidente da Assembleia Provincial de Tete enaltece os esforços do presidente da República na mitigação dos efeitos decorrentes da crise de combustíveis no país, Adriano Bikiwane.
3: Adriano Mafunga também reconheceu o empenho do presidente na difusão de mensagens sobre a desinformação do atrofiamento de órgãos genitais masculinos. Adriano Mafunga expressou seu sentimento esta quarta-feira na abertura da terceira sessão ordinária do seu órgão.
4: De mitigação face à atual escassez de combustível no país, resultante da guerra em curso na região do Médio Oriente entre Estados Unidos, Israel e Irã. Esta guerra fechou o estreito onde passa o combustível para os diversos países do mundo. E o nosso país não é uma exceção. Outra mensagem visa debelar as ondas de boato e desinformação em curso de que, com um simples toque ou aperto de mão, os órgãos genitais desaparecem ou atrofiam. Morreram muitas pessoas por causa deste boato e desinformação.
3: Na ocasião, o chefe da bancada do MDM, Carlos Chataíca, falou sobre as principais inquietações da sua formação política.
5: Reabilitação e construção de vias de acesso, tendo como situação pontual o troço Moatize para o posto administrativo de Zobwe. Construção de escolas, abastecimento de água potável, a má gestão de coisa pública, a corrupção.
3: Na intervenção do chefe da bancada da RENAMO, Manuel Nhampeza, disse também que as desinformações é uma das inquietações da sua bancada.
6: A bancada da RENAMO insta as autoridades competentes para estancar a desinformação, restaurar a legalidade, a ordem e a tranquilidade pública.
3: Para o chefe da bancada da Frelimo, Sérgio Nhama, há necessidade dos membros da Assembleia Provincial certificarem no terreno as atividades que têm sido realizadas pelo Executivo Provincial.
7: Por isso, a Assembleia Provincial promoveu uma campanha de fiscalização para verificar o cumprimento das atividades programadas, incluindo a qualidade das obras e respectivos prazos.
3: Refira-se que vários temas estão agendados para esta terceira sessão ordinária da Assembleia Provincial de Tete, que iniciou esta quarta-feira e termina na próxima sexta. Da cidade de Tete, Adriano Bikiwane.
1: Brigadas parlamentares trabalham nas províncias para a recolha de contribuições da sociedade visando o melhoramento do seu desempenho. Qual é a finalidade das auscultações que envolvem também os governos locais e outras instituições relevantes? Moisés Saela.
8: Deputados da Assembleia da República pretendem elaborar um plano estratégico para ampliar a auscultação pública nas províncias, com vista a recolher mais contribuições da sociedade e melhorar o seu desempenho. A deputada Alsácia Xaxoma, que chefia uma brigada que trabalha na região centro do país, explicou que pretende ouvir sensibilidades para reforçar a função legislativa do Parlamento e fiscalização das ações do governo. Alsácia Xaxoma afirmou que a iniciativa visa garantir que a Assembleia da República responda melhor às expectativas dos cidadãos face aos desafios atuais do país. Reconhece que os moçambicanos exigem cada vez mais qualidade nos trabalhos do Parlamento, principalmente na transparência e eficácia dos órgãos de soberania. O plano estratégico é visto como uma oportunidade para alinhar as ações do Parlamento às vontades da população e aproximar a atividade legislativa das necessidades do povo moçambicano.
9: O objetivo é a Assembleia da República deve responder àquelas que são as vontades daqueles a qual representamos, olhando para aquelas que são as dinâmicas atuais, olhando para aqueles que são os desafios atuais.
8: Deputada da Assembleia da República, Alsácia Tchotchoma, e o trabalho de auscultação com vista a reforçar a contribuição da população na legislação da Casa do Povo. A partir da cidade de Chimoio, Moisés Saela.
1: 13 horas e 26 minutos, o governo do distrito de Mabalane, em Gaza, necessita de cerca de 30 milhões de meticais para a construção de um novo sistema de abastecimento de água seriamente afetado pelas cheias. Neste momento, o fornecimento de água é feito com restrições. Bonifácio Novela.
10: Governo do distrito de Mabalane, em Gaza, mobiliza parcerias para a construção de um novo sistema de abastecimento de água para garantir o fornecimento pleno deste líquido a mais de 7 mil habitantes da Vila Sede. Segundo as autoridades, para a efetivação deste projeto, que visa substituir o atual, são necessários cerca de 30 milhões de meticais. O administrador do distrito de Mabalane fez saber que o atual sistema de abastecimento de água à sede distrital, para além de ter sofrido danos maiores por conta das cheias deste ano, já não corresponde à demanda devido ao crescimento do número de habitantes na vila. Sérgio Moiani explica que, devido a estes cenários, atualmente, o abastecimento de água à população da Vila Sede é feito com restrições, de modo a abranger a todos os habitantes em dias alternados.
11: O sistema não estava calculado para essa residência, por isso que continuamos a ter muitos problemas com a água. Não só, o próprio sistema já não responde, portanto, à demanda atual. A água continua a sair com turbidez. Precisamos, de facto, de conseguir um projeto diferente para podermos continuar a ter a água potável para abastecer as nossas comunidades. Este é um grande problema de até agora manter. Porque, mais ou menos, para resolver este problema, precisamos mais de 4 milhões de meticais.
10: Administrador do distrito de Mabalane, Sérgio Moiani, e a problemática do abastecimento de água potável na sede distrital, numa altura em que a vila registra o crescimento do número de habitantes que vivem naquela região do norte de Gaza. Da cidade de Xechai, Bonifácio Novela.
1: Governo do distrito de Mabalane, em Gaza, mobiliza parcerias para a construção de um novo sistema de abastecimento de água seriamente danificado pelas cheias. As cheias e inundações ocorridas este ano na província de Gaza afetaram igualmente o setor agrícola. Carlos Matzinha.
12: Na província de Gaza, 33 mil produtores do setor familiar no distrito de Chibuto estão a receber semente e outros insumos agrícolas no âmbito da recuperação agrária. Pocheias, segundo a administradora do distrito, os produtores estão a receber semente de feijões, milho e hortícolas com foco no aproveitamento máximo da umidade deixada pelas cheias e inundações. Cacilda Banzi sublinha que o processo de distribuição da semente é desafiante devido à falta de combustíveis. Entretanto, explica que os próprios produtores têm estado a dar um maior contributo no transporte daqueles insumos agrícolas.
13: Mas estão a receber através dos camponeses que tenham viatura na zona. Mobilizamos aqueles camponeses não só para assistir aquela comunidade que está próximo dele, mas assistirmos maior número da comunidade. E esses transportadores, nós dissemos graças a Deus e louvamos a iniciativa de que eles não só estão a olhar para a sua comunidade, mas também estão nos ajudando transportando a semente para outras comunidades.
12: A administradora do distrito de Chibuto, Cacilda Banzi, destacando as ações do governo na recuperação agrícola pós-cheias, com o apoio aos produtores em semente, entre outros insumos agrários. Refira-se que, devido às cheias e inundações no distrito, a insegurança alimentar espreita milhares de pessoas naquela região da província de Gaza. Carlos Matzinha, em Xechai.
1: A atividade apícola no país será industrializada. O Banco Mundial abriu os cordões da bolsa e vai financiar com mais de 10 milhões de dólares a indústria do mel no país. Gerson Jamis.
14: É um anúncio feito hoje em Maputo pelo Ministro da Agricultura, Ambiente e Pescas, Roberto Almigno, destacando que neste momento decorrem últimos acertos com o Banco Mundial para o desembolso do valor.
15: Este projeto já tem financiamento do Banco Mundial. Hoje vou ter um encontro com o diretor Cândido da Reta do Banco Mundial, que é para fechar os detalhes de como isto pode funcionar. Estão a falar mais ou menos 10 milhões de dólares que queremos dedicar especialmente para a agricultura. Então podem desenhar projetos, sobretudo aqueles projetos que mostram um grande impacto para as comunidades e para a conservação da biodiversidade.
14: Roberto Albino falava em Maputo no âmbito da celebração hoje do Dia Mundial da Abelha, que decorre sob o lema Abelhas Unidas pelas Pessoas e pelo Planeta, uma parceria que nos sustenta. O Ministro da Agricultura, Ambiente e Pescas apontou na ocasião os critérios a serem observados para o financiamento de projetos de produção de mel.
15: Uma parte do financiamento vai ser mesmo subvenção comparticipada para a compra das colmeias, dos fatos, etc., para as comunidades, todo o processo de treinamento. Depois tem uma componente de um crédito concessional para reembolso a longo prazo com taxas de juros bastante baixas para a componente de agroindústria. Aqueles que querem aumentar a capacidade de processamento, produzir embalagens apropriadas, ter certificação de código de barras e também meios de transporte.
14: Roberto Albino explicou que o Executivo está a trabalhar no levantamento de dados sobre a produção de mel no país, com vista a reduzir a importação deste produto.
15: Então, queria desafiar a Associação para, em conjunto com a Direção Nacional de Floresta, Fauna e Bravia e com a Direção Nacional de Pecuária, encontrar um mecanismo de criar uma base de dados para que todos os atores, associados ou não, que estão envolvidos na cadeia de valor apícola, possam registrar a sua existência e também as atividades que fazem. Eu digo isso porque nós estamos ainda a importar mel, porque não sabemos se de fato devemos ou não bloquear a importação de mel. Se vocês nos comprovarem que têm capacidade de produção de mel para fornecer a toda a nossa economia, por que vamos gastar divisas que não temos a mandar vir mel dos Emirados Árabes Unidos?
14: Ministro da Agricultura, Ambiente e Pescas, Roberto Albino, na celebração hoje em Maputo do Dia Mundial da Abelha.
1: O Banco Mundial abriu os cordões da Bolsa e vai financiar com mais de 10 milhões de dólares a indústria do mel no país. Uma informação trazida por Gerson Jamis, da Redação Central. O distrito de Monapo, em Nampula, recebe o segundo financiamento no âmbito do Fundo de Desenvolvimento Econômico Local, Fidel. São mais de 12 milhões de meticais, o dobro do valor alocado em 2025. Vitorino Kumbukane.
16: O administrador de Monapo, Emmanuel Impissa, disse que avaliar pelo primeiro ano do Fidel, neste ciclo haverá igualmente muita adesão dos proponentes de projetos. Em 2025, foram financiados em Monapo, no âmbito do Fidel, 141 projetos, dos quais 4 de associações, num valor global de 6 milhões e 700 mil meticais. Comércio, agricultura, processamento de cereais e pecuária são os projetos mais submetidos a financiamento pelo Fidel. Emmanuel Impissa realça a pertinência desta iniciativa presidencial para catapultar o desenvolvimento local e, sobretudo, para criar empreendedores, os futuros empresários do amanhã. E alerta aos mutuários do Fidel a estar atentos a burlas por pessoas mal intencionadas.
17: Apelamos ter a comissão de avaliação dos projetos, quer os mutuários, que este valor é para ser implementado para desenvolvimento do distrito, por um lado, para o desenvolvimento individual de forma particular, e cada um vai ser responsável por ressarcir este valor. Portanto, não deve aqui tirar qualquer valor que seja para agradecer quem quer que seja. Se alguém receber uma chamada a ser cobrado qualquer valor que seja, apelamos que de forma imediata partilhe conosco para nós desencorajarmos a atitude desta natureza.
16: Manuel Impissa, administrador do distrito de Monapo e Nampula, e o segundo financiamento dos projetos de geração de renda no âmbito do Fundo de Desenvolvimento Econômico Local, Fidel. Vitorino Kumbukane, em Nampula.
1: A Administração Nacional de Estradas, ANE, alerta para o risco decorrente da remoção de sinais verticais nas rodovias da província de Inhambane. Alexandre Badzimbi.
18: Em Inhambane, a Administração Nacional de Estradas, ANE, mostra-se preocupada com a prevalência de casos de vandalização da sinalização rodoviária em diversas vias da província. a remoção de sinais verticais é protagonizada por indivíduos de algumas comunidades que usam os tubos como suporte de carroças para tração animal e as chapas para a fabricação de objetos de uso doméstico. Trata-se de uma prática que coloca em risco a circulação rodoviária, o que concorre para casos de sinistralidade, principalmente na Estrada Nacional número 1. A delegada da ANI, Nhambane Munira Chisico, refere que o setor está a desenvolver trabalhos junto dos empreiteiros alocados em algumas vias para a reposição deste material que contribui para a segurança dos utentes das rodovias.
19: Bom, no âmbito da manutenção da rotina, há um trabalho que está a ser feito para repor esses sinais. Há alguns que estão danificados, mas aqui importa igualmente referir que há sinais que estão a ser vandalizados, estão a ser removidos. Nos últimos 5 anos foram vandalizados cerca de 500 sinais verticais, rodoviários. Temos lá os empreiteiros mesmo a fazer essa reposição. É realmente preocupante e importante ter. É preocupante não ter esses sinais na estrada realmente, porque podem causar os acidentes. Queremos, com isso, também pedir à população, de uma forma geral, para não vandalizar os sinais que nós colocamos, que é para garantir a segurança de todos nós.
18: Munira Chisico, delegada da Administração Nacional de Estradas em Nhambane, e a necessidade de preservação da sinalização rodoviária nas diversas vias da província.
20: A Administração Nacional de Estradas explica que a reestruturação da instituição visa melhorar a gestão e a eficiência dos recursos destinados à construção e reabilitação de vias de acesso no país. É um esclarecimento prestado pelo diretor central de planificação da ANI, Calado Oana, a propósito da aprovação ontem pelo Conselho de Ministros da extinção do Fundo de Estradas, cujas atividades nas províncias passam a ser realizadas pela ANI.
21: Isto tudo com o objetivo de melhorar a eficiência do setor do ponto de vista de gestão financeira, gestão técnica, de todas as responsabilidades em matéria de construção, manutenção de estradas e pontes a nível do país. Esta reestruturação vai permitir uma maior eficiência do ponto de vista do uso dos recursos que são postos à disposição e esperamos que também com esta reforma eliminemos a dupla atribuição do ponto de vista de responsabilidade, onde temos um conselho de administração da ANI e temos um outro conselho de administração do Fundo de Estrada sob o mesmo objeto, que é o objetivo final, é melhorar a mesma estrada.
20: Diretor Central de Planificação da Administração de Estradas, Calado Oana. Dos estúdios da Rádio Moçambique na cidade de Nhambane, transmitimos o Jornal da Tarde. O país está de luto na sequência da morte do general na reserva e combatente da luta de libertação nacional, Joaquim Munhepe. Colegas de trincheira reagem à morte do general Munhepe. Verônica Sidumo.
22: O antigo ministro da Defesa Nacional, Atanásio Mutumuk, enaltece a coragem e bravura do general na reserva da luta de libertação nacional Joaquim Munhepe nas ações de combate tendentes à conquista da liberdade. O general na reserva destaca a capacidade e flexibilidade de Munhepe nas comunicações que tornavam os combatentes coesos e atualizados, o que culminou com a libertação da pátria. Pela importância do seu percurso, Mutumuk recomenda às novas gerações e não só a seguirem um legado do malogrado marcado pelo sacrifício e amor à pátria como forma de imortalizar a memória e o seu feito histórico.
23: É um legado que deve passar para a juventude de uma maneira geral, moçambicana, porque o espírito de sacrifício abandonou os pais e essas andanças todas fora dos pais. Porque, para além do espírito que ele tinha patriótico, é este legado que deve passar para a juventude moçambicana. O espírito de sacrifício e o espírito patriótico.
22: Atanásio Mutumuk entende que a declaração de Joaquim Munhepe pelo presidente da República como herói nacional representa um reconhecimento dos seus feitos para o bem-estar do povo moçambicano.
23: Eu fiquei muito satisfeito quando ouvi o camarada presidente um decreto a título póstumo como herói moçambicano. O agradecimento não é apenas da família, mas para nós todos combatentes. E por que não para o povo moçambicano?
22: Atanásio Mutumuki teve o seu primeiro contacto com o general na reserva da luta de libertação nacional Joaquim Munhep em 1966, no Centro de Preparação Política Militar de Naxinguéia, na altura como chefe das comunicações. Da Matola, Verônica Sidumo.
20: Aguardamos a qualquer momento a confirmação da notícia dando conta da intoxicação de trabalhadoras de uma fábrica ou uma unidade de produção de cabelos artificiais na Matola. Para já, PGR promove jornadas da justiça. Célia Mahanjani, o detalhe.
0: Boa tarde. O vice-presidente do Tribunal Supremo destaca a importância do uso das novas tecnologias para garantir a celeridade processual e combater a corrupção no setor da justiça. João Beirão defende, por isso, que as instituições de administração da justiça apostem na inovação de forma a responder aos desafios decorrentes das mudanças que se vive na sociedade. O juiz conselheiro do Tribunal Supremo falava hoje em Maputo na abertura das primeiras jornadas judiciárias que decorrem sob por uma justiça inovadora e eficiente.
2: Falamos hoje de tramitação eletrônica, de inteligência artificial aplicada aos processos, de digitalização. São ferramentas e não fins. A tecnologia que adotamos terá de ser sempre e em primeiro lugar ao serviço de julgamento humano e nunca substituta dela. Cabe-nos a nós, com serenidade, inverter essas inversões e permitam-me sobre este ponto ser de uma clareza que dispense interpretações. A corrupção é um mal que deve ser arrancado pela raiz do nosso seio. É simplesmente inconcebível, no quadro de um Estado de Direito democrático, falar-se de juiz corrupto. O juiz corrupto não é um juiz menos bom, é, em rigor, um não juiz, porque trai o próprio ato pelo qual prestou juramento.
0: Já a juíza-presidente do Tribunal Judicial da cidade de Maputo, Gracinda Muyambo, salientou que as primeiras jornadas judiciárias constituem uma oportunidade para discutir estratégias para melhorar o acesso à justiça no país, entre outros aspectos.
4: Será um percurso fascinante de descoberta e debate, onde cada painel trará abordagens disruptivas e complementares, enriquecidas pelas visões cruzadas da magistratura judicial, do Ministério Público, da Advocacia e da Academia, os direitos fundamentais e as garantias processuais, reavaliando os mecanismos que asseguram o real acesso à justiça, com especial atenção à proteção das franjas mais vulneráveis da nossa sociedade. A integridade, a ética e a deontologia profissional, eixos inegociáveis para a elevação da confiança pública nas nossas instituições.
0: As primeiras jornadas judiciárias, organizadas pelo Tribunal Judicial da cidade de Maputo, estão subordinadas ao tema Entre a História e o Futuro, o papel do Tribunal Judicial da cidade de Maputo na consolidação do judiciário pós-independência. Matias Vilangulo.
20: Na atualidade internacional, estrangeiros já acampam numa esquadra em Durban, África do Sul, em protesto às manifestações contra ilegais na terra do Rande. O retrato pelo correspondente da Rádio Moçambique em Pretória, Eduardo Figurão.
5: Grupo de estrangeiros acampa na principal esquadra da cidade sul-africana de Durban, exigindo proteção face às ameaças supostamente protagonizadas por ativistas do grupo anti-imigrante March and March. A questão dos ataques contra estrangeiros africanos da Terra do Rand está a conhecer um novo capítulo. Agora são os estrangeiros a protestarem e a exigir uma ação mais enérgica das autoridades sul-africanas. Esta terça-feira, um grupo de estrangeiros, na sua maioria proprietários de negócios em Durban, bloqueou a principal esquadra da cidade como forma de pressionar a obtenção de respostas por parte da polícia. A corporação diz ter sido obrigada a disparar granadas de efeito moral e gás lacrimogênio para dispersar os manifestantes que estavam a perturbar o funcionamento normal daquela unidade da lei e ordem. Nessa confrontação, pelo menos 3 manifestantes estrangeiros ficaram feridos. Os protestantes acusam a organização March and March de andar de casa em casa a ameaçar e a agredir estrangeiros e ainda de estar a espalhar mensagens de ódio. Nas redes sociais circulam mensagens, supostamente da March and March, que indicam que os estrangeiros devem abandonar a África do Sul até ao próximo dia 30 de junho. Os manifestantes exigem que as autoridades lhes deem garantias de segurança. Queremos saber o que mais nos podem oferecer, porque não podemos ficar nas nossas casas. Temos sido ameaçados todos os dias e ofendidos a cada instante. Nem sequer conseguimos trabalhar. Até invadem os nossos negócios. Isto não é justo. Estamos tão cansados. Não vamos a lado nenhum. Precisamos de uma solução para este problema. Vamos ficar aqui para sempre, porque nem sempre conseguimos trabalhar. Quando vamos trabalhar, estas pessoas do Mars and Mars estão a atacar-nos. Não podemos fazer nada, nem conseguimos dormir à noite. Estão a entrar nos nossos apartamentos. Por isso, tudo o que temos de fazer é dormir aqui, trazer os nossos cobertores, as nossas almofadas e dormir aqui.
3: Bring our blankets, our pillows and sleep here.
5: O relato de um dos estrangeiros que protestam na cidade de Durban. A polícia local diz que agiu para desbloquear o acesso à esquadra, enquanto a organização March and March nega que esteja a invadir casas e a ameaçar estrangeiros. A March and March tem vindo a organizar manifestações nas cidades de Joanesburgo, Pretória e Durban, a exigir medidas mais duras contra imigrantes ilegais.
20: É o fim do Jornal da Tarde. Próximo serviço alargado de informação às 19h30 no Jornal da Noite. Tomás Valoi na sonorização e Matias Vilanculo na edição e apresentação despedem-se, desejando ao ouvinte uma boa tarde.

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0: 15 horas e 5 minutos. 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
4: Fala português.
1: Não fala, fala português. Qual é o teu nome?
4: Samu Magaia.
1: Tem classe?
4: Oitava
1: classe. Que tal? Almoço escolar. É bom ou não é bom?
4: É bom.
1: É bom?
4: É.
1: Estás a gostar?
4: Gosto.
1: Se não fosse por almoço, não vinhas à escola?
4: Não, eu posso vir, mas outras crianças aqui, todas as crianças que saem de casa, enquanto não comeram, chegam aqui na escola, comem. Porque todas as crianças podem ir, e mesmo assim ficar com fome, podem calhar, desmaiar, ficar de fome.
1: O que te faz vir na escola muito, muito é o quê?
4: Estudar.
1: Não é almoço?
4: Não.
1: Mas gostas de almoçar na escola?
4: Sim.
1: É muito bom?
4: É muito bom.
1: As mães que cozinham, cozinham muito bem?
4: Cozinham muito bem.
1: Se fosse para viver aqui na escola?
4: Podia
1: viver aqui na escola?
4: Sim.
1: Todos os dias?
4: Sim.
1: Anga o embado? Anga embe?
5: Não.
1: Não?
5: Não.
1: Não está a mentir?
5: Não, está a falar a verdade.
1: Está a falar a verdade?
5: Sim.
1: Você também ia gostar de viver na escola?
5: Sim.
1: Qual é a tua classe?
5: Sétima classe. Sim.
1: Que tal? Vai passar?
5: Não sei.
1: O teu futuro, o que você quer ser?
5: Professor.
1: Quer ser professor?
5: Sim.
1: Por quê?
5: Eu gosto de estudar.
1: Gosta de estudar para...
5: Para
1: ensinar, né?
5: Sim.
1: Ok, almoço escolar, que tal?
5: É bom.
1: É bom?
5: Sim.
1: Já, do acanda gacha zonga lá, mano. Enquanto o mucanla xilungo, o mucanla xilungo, já o acanda gacha lande. Quando que?
6: Não sei bem.
1: Não sabe bem?
6: Sim.
1: Gabriel, a feijão nem o somga da tola, acho que não diz.
6: Ontem não comi.
1: Não comeu?
6: Sim.
1: Epa, você não ficou triste ontem porque não comeu?
6: Não.
1: Não?
6: Sim.
1: Mas gostas do almoço da escola?
6: Sim.
1: É bom?
6: É bom.
1: Que tal essa iniciativa de ter almoço na escola? É muito bom?
6: Sim.
1: Gostam?
6: Sim.
1: As mães preparam bem?
6: Sim, preparam.
1: Muito bem mesmo?
6: Sim.
1: Se fosse para viver, dormir aqui na escola todos os dias para almoçar, jantar e ir estudar, que tal? Como é que seria? Gostavas? Havias de vir todos os dias ou quê?
6: Não, porque eu senti saudade da minha família ali em casa.
1: Sim. Mas se fosse para fazer isso, virias, né?
6: Sim.
1: Carne de feijão.
6: Não.
1: Mas carne, hoje vamos comer carne, né?
6: Não sei.
1: Ah, amigo.
7: Boa tarde.
1: Ontem comeram o quê?
7: Feijão e arroz.
1: Hoje?
7: Não sei.
1: Que tal? Almoço daqui da escola, é bom ou não é bom?
7: É bom.
1: Qual é a tua classe?
7: Nona classe.
1: Nona classe. Vai passar?
7: Sim.
1: Tem exame este ano, né?
7: Sim.
1: Que tal essa ideia de se fazer almoço aqui na escola, é bom ou não?
7: É bom para o desenvolvimento das crianças.
1: Ou seja, se não fosse por almoço, não viriam à escola.
7: Viriam?
1: Sim.
7: Mas
1: agora tem mais vontade de vir à escola, né?
7: Sim.
1: Né?
7: Sim.
1: E mais lua canla gacha zonga lá? Lua jau canla ichangan? E ué?
8: Não tanga.
1: Mas que tal? Em couro todos. Se bom, agora almoçar na escola, eu acho bom.
8: Bom.
1: Muco mantama só? Lua canla lá, almoçar muita boia à escola, ué? Ué, não tá boia, ué? Quando lavar a cavaca boi? Irmão, como?
9: Uma cavaca te dá escola.
1: Ah, louco, vai boiava, já o boiava tá da só?
9: Como a benha, mas vai boiar com a escola pra baba.
1: Mas não é, já louco, vai boiar a escola, vai tá da sacuda. Lê suficiente contribuir pra ele. Ajuda, ajuda em o que é isso aí?
9: aqueles que não comem em casa dele. Há outros que não conseguem comer, há outros que não têm.
1: O que vocês podem dizer para aquelas crianças que estão lá em casa, que não estão aqui na escola? O que podem lhes dizer?
9: Virem para a escola.
1: Palavras de convencer. Quem pode convencer?
9: Vamos dizer, vamos lá na escola, porque lá na escola há comida.
1: Há comida? Não é para vir estudar. É para vir comer só?
9: É para vir estudar também.
1: Sim. Que tal? Você gosta dessa ideia?
9: Sim.
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2: Segundo o quadro de Moçambique, ele é cá, 16 horas, joia, roia, e sungulai, xinguana, xengue, xamintijo, a emissora provincial de Maputo, xengue, lexi, sungulai, madrungulá, o incêndio de neném.

Amiris Moyan, Lorena Nhat. Por engana Marlene Locaco, Ossia Ngad, 16 horas e 47 minutos. E aí, Magansula Magul, daquela cá, 17 horas, roia roia, com o Enel, que é o que emissor provincial de Maputo, Madame Manene.

0: Inocência, uma tola local com Terezinha. Comediante que vai ninguém na casa, 19 horas de Rádio Moçambique, emissor provincial de Maputo. Ele cá, hoje é quarta-feira e 20, cá maio a 2026.
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0: Boa noite. O Presidente da República reiterou o apelo para o aumento da produção interna face à crise global causada pelo conflito no Médio Oriente. Autoridades em Tete dão como controlado o surto de cólera na província e não excluem a possibilidade de declarar o fim da doença que fez 33 mortos 10 de setembro último. Grupo de estrangeiros acampados no centro de refugiados da cidade sul-africana de Durban recusa-se a abandonar o local. Os imigrantes afirmam que estão a ser ameaçados por pessoas ligadas aos movimentos anti-imigrantes. Começa agora o Jornal da Noite. Nelson Moano está na apresentação e Elvis Magaia na sonorização. Fique conosco. É bem-vindo. O Presidente da República reitera o apelo para o aumento da produção interna face à crise global causada pelo conflito no Médio Oriente. O chefe de Estado está no Niassa em visita de trabalho, onde igualmente voltou a alertar a população para se manter vigilante face ao boato sobre o encolhimento dos órgãos genitais masculinos. Margarida Mutsuempo.
1: O presidente Daniel Chapo disse no comício que orientou na Vila Sede, distrito de Mecanhelas, que os promotores do boato pretendem desestabilizar e, consequentemente, retardar o desenvolvimento do país.
2: Por causa de uma mentira e de um boato. São pessoas que querem distrair o povo moçambicano. Para nós não nos concentrarmos em ir a Machamba, produzir comida, desenvolvermos Mecanhelas, desenvolvermos Niassa e desenvolvermos o nosso país. São inimigos da paz e do desenvolvimento do povo. Quando vem que o povo está em paz, quando vem que o povo está a conviver bem entre irmãos, inventa um boato.
1: Daniel Chapo esclareceu que a crise energética que se vive no mundo deve-se à guerra promovida pelos Estados Unidos e Israel contra o Irão, fato que leva à escassez e o aumento de preços de combustíveis no país. O estadista moçambicano disse que para minimizar a situação, a população deve aumentar os níveis de produção e de produtividade.
2: Nós temos uma saída. Qual é a saída? É aumentarmos a produção do arroz, neste exemplo que estou a dar. Aqui é Mecanhelas. É terra de mpunga e nyama. Por isso, para não sofrermos o aumento de preço e custo da vida, temos que aumentar a produção de arroz, aumentar a produção de feijões aqui em Niassa, aumentar a produção de cabritos, aumentar a produção de gado bovino, aumentar a produção de tudo aquilo que nós estamos a produzir aqui em Niassa.
1: No prosseguimento da visita de 3 dias à província do Niassa, Daniel Chapo, amanhã, quinta-feira, vai visitar os distritos de Mandimba e Mavago. A partir de Mecanhelas, Margarida Chompa.
0: Ainda no Niassa, o Presidente da República foi apresentado o relatório sobre a quantas andam os financiamentos no âmbito do FIDEL e explicou à população os objetivos definidos pelo governo ao alocar o dinheiro para iniciativas locais. Fernando Damas.
3: Os órgãos de governação descentralizada provincial do Niassa financiaram neste ano 1.573 projetos avaliados em mais de 86 milhões de meticais no âmbito do Fundo de Desenvolvimento Econômico Local, FIDEL. Trata-se de projetos ligados à agricultura, comercialização agrícola, serralharia mecânica, avicultura, entre vários. As autoridades administrativas da província receberam 35 mil projetos. Destes, apenas foram financiados mais de 1.573. Os dados constam de um informe das autoridades de governação descentralizada da província apresentado ao Presidente da República, Daniel Chapo, no quadro da visita de 3 dias à província do Niassa.
4: Os distritos financiaram 1.149 projetos, enquanto que os municípios, 424. Os projetos financiados beneficiaram 1.606 pessoas, sendo que 547 foram mulheres. Destes, 900 são jovens e 646 adultos.
3: Em comício aqui em Mecanhelas, o presidente da República explicou à população que o FIDEL visa financiar pequenos negócios, focando 60% dos recursos nas juventudes e mulheres para gerar emprego.
2: Com este dinheiro, vamos dinamizar a economia no distrito. Vamos gerar renda. Vamos criar emprego para outros jovens. Vamos criar emprego para outras mulheres. E o nosso distrito e a nossa vida vai melhorar. Este que é o nosso objetivo. Criar melhores condições de vida para o nosso povo. Mas para que isso aconteça, tem que haver paz.
3: Daniel Chapo, presidente da República, e o propósito de alocação do Fundo de Desenvolvimento Econômico Local, FIDEL. Fernando Damas, Nsaka, Mecanhelas.
0: E a Ministra da Educação e Cultura apela aos graduados do ensino superior a aproveitarem as oportunidades de financiamento do Fundo de Desenvolvimento Económico Local, FIDEL, para a criação de autoemprego e geração de renda. Jornalista Paulino Nunes, da nossa redação central.
5: Samaria Tovela diz que, após a formação, os estudantes não devem ficar à espera de um emprego formal por considerar que este não será suficiente para todos. A dirigente justifica dessa forma que a aposta no empreendedorismo é a via mais rápida para promover o desenvolvimento do país.
6: Agora temos acesso ao fundo, pegamos o fundo e nos organizamos e criamos uma pequena, que pode vir a ser média ou grande empresa. O emprego não pode ser apenas aquele que nós vamos deixar o currículo e ficamos à espera que nos chamem. É evidente que esse sempre vai existir, mas não vai ser suficiente para todos nós. Tão importante nós olharmos para as oportunidades e nos organizarmos para que efetivamente possamos absorver positivamente essas oportunidades.
5: Samaria Tovela, que falava esta quarta-feira em Maputo, na cerimónia de graduação da Universidade Eduardo Mondlane, instou igualmente aos estudantes a usarem as facilidades da inteligência artificial para resolver os problemas atuais. Por sua vez, o reitor da UEM, Manuel Guilherme Júnior, quer que os graduados estejam mais próximos das comunidades rurais.
7: Caros graduados, devem ir ao povo, nos locais mais recônditos desta bela pátria, para de lá e com o povo entenderem melhor os problemas do dia a dia e contribuírem melhor para a qualidade de vida da nossa população.
5: Já a graduada Jennifer Machude disse que os estudantes saem da UEM mais competentes e críticos.
8: Esta universidade proporcionou-nos um ambiente de aprendizagem, de reflexão e crescimento, onde adquirimos competências, valores e uma visão crítica do mundo. Aqui fomos desafiados a pensar, a questionar e a construir soluções para os problemas da nossa sociedade.
5: A Universidade Eduardo Mondlane graduou nesta cerimónia 776 estudantes, dos quais 724 licenciados, 43 mestres e 9 doutores.
0: 19 horas 39 minutos. A empresa Petróleos de Moçambique Petromoc passa a fornecer combustíveis a qualquer operador retalhista no país, independentemente do vínculo contratual. A facilitação neste sentido foi determinada pelo Governo através do Ministério dos Recursos Minerais e Energia, MIREM. Em comunicado, o MIREM diz que desde a entrada em vigor desta medida, esta semana a Petromoc alcançou cerca de 42% da cota do mercado de abastecimento. No documento, o Ministério dos Recursos Minerais e Energia apela à população ao não assambarcamento de combustíveis e o seu uso responsável, privilegiando medidas de racionalização do consumo.

0: 7 distritos afetados pela cólera, 4 já foram oficialmente declarados livres da doença, fato que reforça o otimismo das autoridades sanitárias quanto ao controle total do surto na província. O governador de Tete partilhou a informação esta quarta-feira na abertura da terceira sessão ordinária da Assembleia Provincial de Tete. Domingos Viola, expectante que, mantendo-se a atual tendência, Tete passa a anunciar oficialmente o fim do surto nas próximas semanas.
1: Queremos dizer que o trabalho está em curso. Nos últimos dias não há números muito assustadores de cólera. Dos 7 distritos, 4 já declaramos fim desse surto, mas ainda nos preocupa bastante a cidade de Tete, que de forma assim não frequente continua a registrar casos de cólera.
0: Domingos Viola apela à população para manter os cuidados básicos de higiene, mesmo com a redução significativa dos casos, de modo a evitar novos focos da doença.
1: E a mensagem é a mesma. Cólera, sim, mata, mas cólera tem cura. A cólera, quando a pessoa chega à unidade sanitária muito cedo, essa pessoa tem a possibilidade de ser curada e voltar à vida normal.
0: Domingos Viola, governador de Tete, quando esta quarta-feira falava das medidas em curso para erradicar o surto da cólera, que já causou a morte de 33 pessoas neste ponto do país. De Tete, Otília Bendito.
2: Autoridades na província de Tete ponderam declarar oficialmente nos próximos dias o fim do surto de cólera, que afetou vários distritos desde setembro do ano passado, provocando a morte de 33 pessoas. E uma das formas de prevenção desta doença é o consumo de água tratada, que atualmente o acesso continua a ser feito com dificuldade, principalmente nas zonas rurais do país. Juvi Tangovo.
3: O governo acelera ações para um incremento do nível de abastecimento de água no país, visando alcançar os objetivos da União Africana. Ao abrigo do lema da organização, que busca garantir a disponibilidade sustentável de água e sistemas de saneamento seguros até 2063. Neste momento, no país, o abastecimento de água alcança 62% do universo dos moçambicanos. Já no saneamento, apresenta indicadores desafiantes, situando-se em 38%. Sendo que nas zonas rurais a situação é mais crítica. Esta informação foi partilhada esta quarta-feira pelo secretário de Estado da província de Maputo, Henriques Bongés, que falava em representação do ministro das Obras Públicas, Habitação e Recursos Hídricos durante o lançamento da Semana Africana.
4: Para materializar deste compromisso, o nosso governo tem em mão o Compacto Nacional de Segurança Hídrica, designado por Proágua, Programa Nacional de Aceleração de Água e Saneamento, cujo lançamento foi feito no dia 18 deste mês, por Sua Excelência Presidente da República, alinhando com a Estratégia Nacional de Desenvolvimento 2025-2044. Este programa visa alcançar 80% de cobertura de abastecimento de água e 58% em saneamento de metas, que reflete o compromisso firme de transformar a vida dos moçambicanos.
3: A Semana Africana celebra-se sobre o lema Garantir disponibilidade sustentável de água e sistemas de saneamento seguros para alcançar os objetivos da Agenda 2063. Da Matola, Juvi Tangovo.
2: Em Nampula, o setor da saúde intensifica a disseminação de mensagens nas comunidades por forma a se combater doenças de origem hídrica, disse-nos da conta Albano Xavier.
5: O chefe do Departamento de Saúde Pública no Serviço Provincial de Saúde de Nampula disse à Rádio Moçambique que as feiras agrícolas, escolas e mercados são os locais escolhidos para o efeito. Samuel Carlos disse que igualmente as famílias são aconselhadas a fazer a venda dos produtos comercializados, observando as regras elementares básicas de higiene, principalmente as verduras, em locais aprovados e recomendados pelo setor de saúde. É uma medida que visa travar a eclosão e surgimento da cólera e outras doenças de origem hídrica nas comunidades.
6: Continuamos a pedir a colaboração de toda a sociedade civil, acima de tudo, de

0: órgãos de comunicação, como podem perceber, as medidas de higiene coletiva e individual não só devem ser implementadas dentro do surto, mas antes também podemos nos preparar, porque sempre teríamos alguns episódios caso nós negligenciemos todas as medidas de higiene. E sobre as feiras, mercados, continuamos a pedir aos que comercializam os produtos que o façam com devida higienização, e principalmente as verduras que são, por exemplo, consumidas sem a cozedura, falamos de alface, falamos de repolho, em algum momento que usa para salada, por favor, façam a lavagem prévia adequada com água limpa, e também passamos, por exemplo, quando fazemos as feiras onde vende-se peixe, que seja devidamente atado e comercializado em locais apropriados. Nós aconselhamos a população a adquirir frescos em locais aprovados e propriamente tanto autorizados para o efeito.
1: Chefe do Departamento de Saúde Pública no Serviço Provincial de Saúde de Nampula, Samuel Carlos, incentivando as comunidades para a observância das medidas preventivas contra várias doenças, principalmente a cólera. Albano Xavier, em Nampula.
2: Setor da saúde em Nampula intensifica a disseminação de mensagens nas comunidades por forma a se combater doenças de origem hídrica. São 19 horas e 47 minutos. Passados quase 4 meses, já é possível aceder por terra ao posto administrativo de Engoluzan, no distrito de Xeixá, em Gaza. O trator é, neste momento, o meio usado para alcançar as comunidades deste posto administrativo, que se encontrava sitiado devido às inundações de Domiro Nhantumbo.
3: Para garantir assistência aos mais de 15 mil habitantes daquele posto administrativo, o governo e parceiros recorriam a meios aéreos e embarcações desde a primeira vaga de cheias em janeiro. O porta-voz do governo do distrito de Xai-Xai diz que, apesar de o acesso terrestre a Nguluzan ser possível, a circulação ainda é crítica, uma vez que muitos locais continuam inundados, sobretudo no povoado de Mahielene, onde as pessoas são obrigadas a percorrer longas distâncias a pé para chegar ao local. Marcelino Mbiza explica, por outro lado, que neste momento os residentes do posto administrativo de Nguluzan aguardam pelo escoamento das águas nos campos agrícolas para o relançamento da produção de alimentos na presente campanha, afetada pelas cheias e inundações.
4: Continuamos com a circulação condicionada. A nossa população naquele posto continua a ter restrições em termos da sua mobilidade. Às vezes, Milene, é possível chegar até Cumbano, mas usando o trator. E este é um dos meios que é utilizado para que se consiga fazer chegar alguns mantimentos lá. Do lado do esquema, que é para termos o acesso à Xilaulene, tem-se utilizar a viatura até um ponto de corte onde se usa barco. Neste momento, com a redução das águas, o percurso é de menos de 500 metros e voltar-se a apanhar viaturas particulares daqueles utentes que ficaram lá naquele momento. Contudo, não é possível e nenhuma viatura consegue chegar a Mahielene, é a pé. Isto porque ainda temos algumas zonas submersas.
3: Porta-voz do governo do distrito de Xai-Xai, Marcelino Mbiza, e a situação do acesso condicionado ao posto administrativo de Nguluzan, outrora isolado por conta das cheias e inundações de janeiro e março deste ano. De Dumber Nhantumbo, em Xai-Xai.
2: Já é possível aceder por terra ao posto administrativo de Nguluzan, no distrito de Xai-Xai, em Gaza, passados 4 meses. O trator é, neste momento, o meio usado para alcançar as comunidades deste posto administrativo que se encontrava sitiado devido às inundações. Continuamos com o jornal. As bacias hidrográficas dos rios Pungo e Buzi e Save, com ramificações além fronteiras, contam com um novo programa unificado de gestão conjunta entre Moçambique e Zimbábue. Jornalista Moisés Saela.
5: Denominado Vume Bupuza, revitalizando, unificando e capacitando a gestão de recursos hídricos, o programa visa fortalecer a cooperação entre os dois países na gestão sustentável dos recursos hídricos transfronteiriços. Os dois países decidiram fortalecer as entidades responsáveis pela gestão das bacias hidrográficas através de um financiamento do Instituto Holandês de Águas em mais de 6 milhões de dólares. O secretário de Estado de Manica, Lourenço Lindont, disse no lançamento do programa que a localização geográfica desta província exige uma coordenação estratégica com o Zimbábue na gestão dos recursos hídricos partilhados.
6: Grande parte de rios que atravessam o nosso território tem origem na República do Zimbábue. Esta realidade exige uma coordenação permanente entre os nossos países.
5: O embaixador adjunto do Reino dos Países Baixos em Moçambique, Wiese Sisma, reconhece a boa gestão que tem sido feita por Moçambique e Zimbábue das bacias hidrográficas partilhadas e o novo programa vai reforçar estas ações.
7: Moçambique este ano mostrou que os institutos de recursos hídricos são mais tangíveis e preparados essencialmente no viso precoce e foi uma grande conquista. Não é apenas para Moçambique, mas também uma colaboração com outros países jusantes, como África do Sul, Eswatini e Zimbábue.
5: Por seu turno, o representante do Ministro das Obras Públicas, Habitação e Recursos Hídricos, Miguel Langa, disse que o novo programa vai permitir uma boa gestão das bacias hidrográficas de Buzi, Pungwe e Save, que abastecem recursos a mais de 4 milhões de pessoas.
8: Com este projeto, vamos desenhar estratégias para lidar com o aumento da pressão sobre a utilização dos recursos hídricos, estabelecer mecanismos que permitam a abordagem colaborativa e integrada.
5: Participaram no lançamento do Programa Unificado de Gestão Conjunta das Bacias Hidrográficas Transfronteiriças de Buzi, Pungwe e Save, representantes das instituições ligadas à gestão destes cursos de água dos dois países e parceiros de cooperação. A partir da cidade de Chimoio, Moisés Saela.
2: Está a acompanhar o Jornal da Noite da Rádio Moçambique, transmitido a partir da capital, Maputo. O presidente da República, Daniel Chapo, decretou ontem a atribuição do título honorífico de Herói Nacional, a título póstumo, ao tenente-general na reserva Joaquim João Munhepe, veterano da luta de libertação nacional. O facto mereceu esta quarta-feira análise no programa da Político da Rádio Moçambique.
9: Comentaristas da Rádio Moçambique consideram que a atribuição do título de herói nacional ao general na reserva Joaquim Munhepe, falecido no último domingo, representa um reconhecimento justo do seu contributo na luta de libertação nacional e na preservação da memória histórica do país. Falando no programa Debate Político desta quarta-feira, o comentador Dércio Alfazem afirmou que a iniciativa do Presidente da República reforça a valorização dos atores que participaram na construção da nação moçambicana.
10: Essa questão da valorização dos nossos atores, dos nossos heróis, das nossas referências, essa questão que, essa decisão que tomou o Ministério da Educação, de exigir que mesmo as escolas que seguem currículos internacionais devem introduzir ensino de história, de geografia, da língua portuguesa, é muito importante para nós não perdermos as nossas referências.
9: Por sua vez, Anísio Bonaíça disse que o reconhecimento aos heróis nacionais deve ser contínuo e acompanhado por ações permanentes de divulgação histórica, de forma a fortalecer a unidade nacional e consolidar os valores da República de Moçambique.
11: É necessário que, para que prevaleçamos uma nação e continuemos com o objetivo comum, este reconhecimento não pare por aqui. E não só a mulher, mas há tantos outros que fazem empréstimos excepcionais na construção da República.
9: Os participantes do programa Debate Político defendem ainda a necessidade de reforçar o ensino da história nacional e incentivar os meios de comunicação social e as instituições académicas a continuar a divulgar o legado dos combatentes da luta de libertação nacional como forma de preservar a memória coletiva das novas gerações. O debate político desta semana também analisou os desafios e recomendações do Presidente da República, Daniel Chapo, a PRM, no âmbito dos 51 anos da Polícia da República de Moçambique, entre outros temas.
2: Adérito Magaia, da nossa redação central. Partido Frelimo defende a construção de um modelo econômico próprio para a África Austral. Jornalista Monteiro Bonifácio.
12: A posição foi defendida pelo acadêmico e membro da Brigada Central do Partido Frelimo de Assistência à Diáspora, Arlindo Chilundo, em Kibá, na Tanzânia, na cerimônia da inauguração do Centro de Investigação do Pensamento Socialista com Características Chinesas para uma Nova Era de Xi Jinping. Arlindo Chilundo diz que a África Austral precisa de se libertar da dependência econômica e vincou que há recursos para o efeito.
13: Estamos atualmente confrontados com o desafio de conquistarmos urgentemente a independência econômica. Por isso, esperamos que o Centro nos inspire cá, na África Austral, para adotarmos políticas e práticas mais arrojadas, baseadas no conhecimento científico sólido, que contribuam para a redução da pobreza em larga escala e para a transformação económica profunda nos nossos países. Esta é uma questão urgente para os nossos jovens. Esperamos que o Centro não só traga teorias, mas sobretudo nos ajude a encontrar o nosso modelo inspirado no pensamento de Xi Jinping para rapidamente podermos transformar os nossos ricos recursos naturais e minerais numa verdadeira riqueza justamente distribuída para todos nós.
12: Arlindo Chilundo considerou o centro, ora inaugurado, como uma plataforma que poderá impulsionar a cooperação global na partilha de conhecimento e estudos comparativos. O centro, localizado dentro da Escola de Liderança Mwalimu Julius Nyerere, em Kibaha, na Tanzânia, foi instituído pelo Partido Comunista da China, em colaboração com o Chama Chama Pindus, partido no poder na Tanzânia, e está aberto principalmente para os partidos libertadores da África Austral, nomeadamente Frelimo em Moçambique, ANC na África do Sul, ZANU-PF no Zimbábue, MPLA em Angola e SWAPO na Namíbia. De Dar es Salaam para a Rádio Moçambique, Monteiro Bonifácio.
2: O grupo de estrangeiros acampado no centro de refugiados da cidade sul-africana de Durban recusa-se a abandonar o local, apesar das garantias de segurança dadas pela polícia. Estes estrangeiros, na sua maioria proprietários de negócios em Durban, afirmam que estão a ser ameaçados por pessoas ligadas aos movimentos anti-imigrantes. Embora a polícia tenha chegado a um consenso com os manifestantes de que deveriam regressar às suas casas e que teriam a segurança garantida, muitos recusam e exigem a intervenção das Nações Unidas. Nos últimos tempos, o movimento March and March tem liderado manifestações nas cidades de Durban, Joanesburgo e Pretória para forçar o governo sul-africano a ser mais contundente na aplicação da lei da imigração. Os profissionais de saúde que atuam na linha da frente do combate ao 17º surto de ébola na República Democrática do Congo denunciam a falta de medicamentos, máscaras, motorizadas e bicicletas para o rastreamento de contactos, o que complica os esforços para conter a doença. A diretora do Comitê Internacional de Resgate no Congo disse que a situação resulta de cortes no financiamento externo, incluindo o desmantelamento da Agência dos Estados Unidos para o Desenvolvimento Internacional, USAID. As Nações Unidas alertam para a queda do crescimento econômico mundial devido ao conflito no Médio Oriente. O agravamento do conflito está a provocar choques nas cadeias de comércio e no setor de energia, sufocando as perspectivas de crescimento e elevando os riscos macroeconômicos nos países em desenvolvimento. Instantes finais do Jornal da Noite. Temperaturas máximas previstas para amanhã. As cidades de Itatipemba poderão chegar aos 30 graus centígrados, seguidas por Nampula e Vilanculo com 29 graus. Quilimane 27, Maputo e Inhambane 26, Xai-Xai, Beira e Lixinga 25. E por fim, Chimoio 23 graus centígrados de temperatura máxima. Fica por aqui esta edição do Jornal da Noite. Recebo os cumprimentos de Nelson Moando na apresentação e Elvis Magaia na sonorização. Boa noite.

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1: Até quando igual a Moçambique na 21 horas. A INE é como uma jungula e a UCI convém-se de televisão.

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Minutos, do que está a fixar lá o último jornal chileno. Com a recal, estava a tentar uma gata marungla lá, que está com a Francisco Simbino, que está a fixar o nome, e estava com a Mahungo, e 21 a 30 minutos, a Mahungo e a Dzongene, que estava com a Pela, e estava com a Pela, e 22 horas, e 22 a 30, estava a Cunene, e no Monoco. O Atabucoli, e 23 horas, e estava em Marumbula, e a Dzongene, Calaté, e com uma matina 5 e 23 na 15 minutos, que é 23 na 30, e com uma última jornada. Laurinda, Cosa Naca Andimante, de Angola Mintirulei, Mário Martins, e na Colomba Carido. E com Chovela, muito certo, né? Nem se com Jaco.

0: Mencionar que estava aqui.
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2: Não seremos apenas beneficiárias de bolsas, seremos agentes de transformação, prontas para devolver à sociedade todo o investimento que hoje recebemos. A nossa jornada está apenas a começar. Com o apoio inestimável de todos os envolvidos, sentimos-nos preparadas para enfrentar os desafios superados às adversidades. Acreditamos que, juntas, podemos demonstrar que o investimento na rapariga industrial é um dos caminhos mais eficazes para o desenvolvimento sustentável de Moçambique.
1: Henrique Bonges, em caminho cona, a dueli lava va kunyikiwa kama bolsa lawo, akuva vanyika risima kuti ita loko mfumo kuendleke, akuza utapuna va Jones lava.
0: Tá aí a bolsa. Chamaram-vos de responsabilidade para que cada vez que passa a nossa província tenha mais engenheiras, tenha mais técnicos médios, tenha mais professoras. Educar uma mulher, chama-se de educar a nação. Vocês são futuras pessoas que vão contribuir para a construção do Moçambique livre de preguiçosos.
1: Enquanto vão anhelar como é que uma bolsa de estudo, como vão estar secretário aqui em fumo com Jones e Zana Nimue, lá vão estar Jones aqui em espimo chamado Manaro, cá uma curso de eletricidade, como está uma gaze, mecânica, auto, soldadura na agropecuária, angavo rimi na vofui.
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5: Hay un legado que deve pasar para a juventude de uma maneira geral, moçambicana, porque o espírito de sacrifício abandonou os pais e essas andanças todas fora dos pais. Então, porque para além do espírito que ele tinha patriótico, é este legado que deve passar para a juventude moçambicana. O espírito de sacrifício e o espírito patriótico. Mas aí precisa de mobilização, porque a juventude de hoje não é como no nosso tempo. Que nós tínhamos o objetivo, qual é? Conquistar a independência.
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5: Este é o reconhecimento. Eu fiquei muito satisfeito quando ouvi o camarada presidente um decreto a título póstumo como herói moçambicano. O agradecimento não é apenas da família, mas para nós todos combatentes. E por que não para o povo moçambicano? Portanto, é uma satisfação. É uma forma de a gente limpar as nossas lágrimas sobre o falecimento do general Munyepe. Esse percurso que eu apresentei em pouco tempo é uma marca que deixa para o povo moçambicano. Este é o legado que não pode ser ignorado.
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1: 21h57 minutos. Um garcalhão estava cá, 22 estava numa rungula estiche.

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1: Vindos na 10 minutos, Ricardo Mafambela Manele, vindos na 30 Tabani Tavu Koli.

Rômulo, que é o Adimas, Caringa, cá, 22 na 21 minutos. Quem é o Damuca e José Guimarães Mapanzini? Deve estar lá, estava com ele 22 horas, na 30 minutos.

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3: Vindo 2 na 48 minutos, fica até

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2: Vinte e três horas a Tikuenin Kwalo, encare o Amarungula e a Dzongeni.

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0: Bésia, centro do país, voltada para o Índico, junto à costa, extensos palmares, no elevado Gurue.
1: É claro que muito será Cuba e Drekela, Kasi e Kufra. Um canto a Cuba é Tanganani, Michini, Antena Nacional Lora de Moçambique, em Congo Meto. E qual é a Cunele que fixará o último jornal no Comarungula e a Tico Nimsavake e as portugueses. Mas o Antena Nacional Lora Rádio Moçambique. Que chove lá? Muito certo, né?
2: Em Moçambique são neste momento 23h30, a Rádio Moçambique passa a transmitir o último jornal, hoje editado e apresentado por Momel Jani.
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1: Boa noite e bem-vindo ao Último Jornal. Presidente da República reitera que o governo está focado no desenvolvimento local, daí que vai continuar a disponibilizar financiamentos a projetos de mulheres e jovens no âmbito do Fundo de Desenvolvimento Econômico Local. Detidos em Moamba, indivíduos envolvidos no parcelamento e venda ilegal de terrenos. Governo israelita negou hoje o uso de munições reais na intercepção das embarcações da flotilha global Summit que se dirigiam para a faixa de Gaza. São destaques do Último Jornal referente à quarta-feira, 20 de maio de 2026, num dia em que a Universidade Eduardo Mondlane colocou na praça mais 724 graduados, entre os quais licenciados, mestres e doutores. Na sua companhia, Elvis Magaia na sonorização e Mohamed Jani na edição e apresentação. Boa audição!

0: último jornal, o presidente da República reitera que o governo está focado no desenvolvimento local, daí que vai continuar a disponibilizar financiamentos a projetos de mulheres e jovens no âmbito do Fundo de Desenvolvimento Económico Local. Daniel Chapo falava em Niassa, onde se encontra a cumprir uma visita de trabalho. Fernando Damas.
1: Os órgãos de governação descentralizada provincial do Niassa financiaram neste ano 1.573 projetos avaliados em mais de 86 milhões de meticais no âmbito do Fundo de Desenvolvimento Económico Local, FIDEL. Trata-se de projetos ligados à agricultura, comercialização agrícola, serralharia mecânica, avicultura, entre vários. As autoridades administrativas da província receberam 35 mil projetos. Desses apenas foram financiados mais de 1.573. Os dados constam de um informe das autoridades de governação descentralizada da província apresentado ao Presidente da República, Daniel Chapo, no quadro da visita de 3 dias à província do Niassa.
2: Os distritos financiaram 1.149 projetos, enquanto que os municípios, 424. Os projetos financiados beneficiaram 1.606 pessoas, sendo que 547 foram mulheres. Destes, 900 são jovens e 646 adultos.
1: Em comício aqui em Mecanhelas, o Presidente da República explicou à população que o FIDEL visa financiar pequenos negócios, focando 60% dos recursos na juventude e mulheres para gerar emprego.
3: Com esse dinheiro, vamos dinamizar a economia no distrito, vamos gerar renda, vamos criar emprego para outros jovens, vamos criar emprego para outras mulheres e o nosso distrito e a nossa vida vai melhorar. Este que é o nosso objetivo, criar melhores condições de vida para o nosso povo. Mas para que isso aconteça, tem que haver paz.
1: Daniel Chapo, presidente da República, e o propósito de alocação do Fundo de Desenvolvimento Econômico Local, FIDEL. Fernando Damas, Nsaka, Mecanhelas.
0: Presidente da República reitera que o governo está focado no desenvolvimento local, daí que vai continuar a disponibilizar financiamentos a projetos de mulheres e jovens no âmbito do Fundo de Desenvolvimento Econômico Local. Daniel Chapo falava em Niassa, onde se encontra a cumprir uma visita de trabalho. A ministra da Educação e Cultura apela aos graduados do ensino superior a aproveitar as oportunidades de financiamento do Fundo de Desenvolvimento Econômico Local para a criação de autoemprego e geração de renda. Samaria Tovela falava hoje em Maputo, na cerimónia de graduação de 724 estudantes da Universidade Eduardo Mondlane. Paulo Nenhuse.
4: Samaria Tovela diz que após a formação, os estudantes não devem ficar à espera de um emprego formal por considerar que este não será suficiente para todos. A dirigente justifica dessa forma que a aposta no empreendedorismo é a via mais rápida para promover o desenvolvimento do país.
5: Agora temos acesso ao fundo, pegamos o fundo e nos organizamos e criamos uma pequena que pode vir a ser média ou grande empresa. O emprego não pode ser apenas aquele que nós vamos deixar o currículo e ficamos à espera que nos chamem. É evidente que esse sempre vai existir, mas não vai ser suficiente para todos nós. Tão importante nós olharmos para as oportunidades e nos organizarmos para que efetivamente possamos absorver positivamente essas oportunidades. Todos nós estamos a trabalhar e cientes a nível do governo que é necessário nós criarmos exatamente mecanismos para que todos vós possam contribuir para o desenvolvimento do nosso país.
4: Samaria Tovela, que falava esta quarta-feira em Maputo, na cerimónia de graduação da Universidade Eduardo Mondlane, instou igualmente aos estudantes a usarem as facilidades da inteligência artificial para resolver os problemas atuais. Por sua vez, o reitor da UEM, Manuel Guilherme Júnior, quer que os graduados estejam mais próximos das comunidades rurais.
6: Estamos a entregar à sociedade mulheres e homens prontos para servir e para responder às necessidades do dia a dia. Caros graduados, devem ir ao povo, nos locais mais recônditos desta bela pátria, para de lá e com o povo entenderem melhor os problemas do dia a dia e contribuírem melhor para a qualidade de vida da nossa população.
4: Já a graduada Jennifer Machude disse que os estudantes saem da UEM mais competentes e críticos.
7: Esta universidade proporcionou-nos um ambiente de aprendizagem, de reflexão e crescimento, onde adquirimos competências, valores e uma visão crítica do mundo. Aqui fomos desafiados a pensar, a questionar e a construir soluções para os problemas da nossa sociedade.
4: A Universidade Eduardo Mondlane graduou nesta cerimónia 776 estudantes, dos quais 724 licenciados, 43 mestres e 9 doutores.
0: Ministra da Educação e Cultura apela aos graduados do ensino superior a aproveitarem as oportunidades de financiamento do Fundo de Desenvolvimento Económico Local para a criação de autoemprego e geração de renda. Um trabalho de Paulino Nhoce, da nossa redação central. E ainda hoje, Samaria Tovela participou na assinatura de um memorando de entendimento entre a empresa Eletricidade de Moçambique e a Companhia Nacional de Canto e Dança, destinada à promoção e valorização da cultura moçambicana. Reporta Lilian Langa.
8: A ministra da Educação e Cultura considera que a cultura e as indústrias criativas são fundamentais para o desenvolvimento econômico e fortalecimento da identidade nacional. A posição foi defendida esta quarta-feira

0: Botelão.
1: O centro de saúde da localidade de Xisinguana, no distrito de Busen, se fala, já pode atender doentes no período noturno, mercê da instalação esta semana de um sistema fotovoltaico que fornece eletricidade ao estabelecimento. Filipe Jorge, na Beira.
2: Doado por uma congregação religiosa, o sistema de iluminação funciona através de painéis solares e baterias interligadas. Falando na cerimônia de entrega do equipamento, o diretor do Serviço Distrital de Saúde, Mulher e Ação Social do Buzi, Roque Júnior, disse que com a disponibilidade de energia elétrica no Centro de Saúde de Xisinguana, abre-se uma nova etapa na assistência sanitária à população. Roque Júnior pediu à comunidade para conservar o equipamento e colaborar com as autoridades na promoção da saúde.
3: Esse sistema de painel é estratégico para unidades sanitárias. Falar de maternidade é, na verdade, um dos setores cruciais para o setor de saúde. Uma das coisas que a gente quer é que toda mãe consiga dar parto num hospital, porque entendemos que o parto num hospital é um parto seguro. Evita muitas complicações que até podem advir para a mãe, assim como para o bebê. Vem, na verdade, ajudar na qualidade de prestação de serviço no momento do parto. Já não é aquela coisa de fazer o parto, então, com o telefone na boca, ou o telefone, porque talvez aquela luz não era suficiente. Com esta luz, é um pouco mais ampla, então dá para manusear um pouco de tudo e bem à vontade dentro do hospital.
2: O diretor do Serviço Distrital de Saúde, Mulher e Ação Social do Buzi, Roque Júnior, e a instalação de um sistema fotovoltaico no Centro de Saúde de Xisinguana. Felipe Jorge, Beira.

0: Dos estúdios centrais em Maputo, transmitimos o último jornal. Retomamos a notícia de abertura. Detidos em Moamba, indivíduos envolvidos no parcelamento e venda ilegal de terrenos. Toda a informação por Rigoberto Gisano.
1: Os indiciados parcelavam terrenos nas primeiras horas e à calada da noite e posteriormente vendiam os mesmos. É uma informação tornada pública pelo administrador da Moamba, Carlos Mussanyane, que anotou ser um fenômeno que se verifica em muitas zonas do distrito. Mussanyane garantiu que a polícia está a trabalhar para neutralizar mais membros dessa quadrilha. O administrador da Moamba falava no quadro da visita que o governador da província de Maputo efetua ao distrito.
2: Mas estamos com parcelamentos fora do nosso controle, do ponto de vista estatístico e de dados concretos, mas estamos a fazer um trabalho para eliminar as redes de parcelamento ilegal. Excelência, temos grupos que entram às 3 da manhã nas localidades, nos postos, fazem o parcelamento e quando o solo começa a raiar, desaparecem, mas já estão lá parcelados ou às vezes até muros erguidos. Mas para isso estamos a trabalhar, a PRM tem estado a fazer um trabalho extraordinário, Cernic, o próprio Tribunal e a Procuradoria também. Por isso mesmo que anteontem fizemos com um mandato judicial detenção de 3 indivíduos e estamos no encalço de outros que também estão a trabalhar de forma negativa neste tipo de assuntos.
1: Administrador da Moamba, Carlos Mussanyane, e a detenção do secretário do bairro Mucapani e outros 2 cidadãos indiciados no parcelamento e venda de terrenos. Rigoberto Chissano, a partir da Moamba.
0: Detidos em Moamba, indivíduos envolvidos no parcelamento e venda ilegal de terrenos. E na província da Zambésia, há polícias processadas devido ao mau comportamento. Ernesto Missage.
3: 10 membros da Polícia da República de Moçambique na Zambésia foram processados criminalmente e disciplinarmente no primeiro trimestre deste ano, acusados de corrupção e embriaguez. O comandante da PRM na Zambésia, Marinho Muxanga, disse que os processos foram remetidos ao Ministério Público e ao o Comando-Geral da Polícia da República para decisões superiores.
4: A Polícia da República de Moçambique existe para garantir a proteção e segurança das pessoas e os seus bens, para garantir a livre circulação das pessoas e os seus bens. E esta tarefa, ainda que seja distrito, a PRM e não só, não é exclusiva da PRM.
3: O comandante da PRM na Zambésia pede a colaboração da população para denúncias de atos desviantes.

0: dentro da corporação.
1: É uma obrigação moral de todos nós denunciarmos os polícias com comportamento desviante para serem responsabilizados e, quiçá, serem expulsos, porque há comportamentos que a nós não nos abonam.
0: Marinho Muxanga, comandante da Polícia da República de Moçambique na Zambésia, a partir de Quelimane, Ernesto Missage.
2: Caminhamos a passos largos para o fim do último jornal, antes da atualidade internacional conheça o posicionamento do académico moçambicano Arlindo Chilundo. Chilundo defende que a África Austral precisa de se libertar da dependência económica e vincou que há recursos para o efeito. É um trabalho de Monteiro Bonifácio em Dar es Salaam.
3: O Partido Frelimo defende a construção de um modelo econômico próprio para a África Austral. A posição foi defendida pelo acadêmico e membro da Brigada Central do Partido Frelimo de Assistência à Diáspora, Arlindo Chilundo, em Kibá, na Tanzânia, na cerimônia da inauguração do Centro de Investigação do Pensamento Socialista com Características Chinesas para uma Nova Era de Xi Jinping. Arlindo Chilundo diz que a África Austral precisa de se libertar da dependência econômica e vincou que há recursos para o efeito.
4: Estamos atualmente confrontados com o desafio de conquistarmos urgentemente a independência econômica. Por isso, esperamos que o Centro nos inspire cá, na África Austral, para adotarmos políticas e práticas mais arrojadas, baseadas no conhecimento científico sólido, que contribuam para a redução da pobreza em larga escala e para a transformação econômica profunda nos nossos países. Esta é uma questão urgente para os nossos jovens. Esperamos que o Centro não só traga teorias, mas sobretudo nos ajude a encontrar o nosso modelo, inspirado no pensamento de Xi Jinping, para rapidamente podermos transformar os nossos ricos recursos naturais e minerais numa verdadeira riqueza, justamente distribuída para todos nós.
3: Arlindo Chilundo considerou o Centro, ora inaugurado, como uma plataforma que poderá impulsionar a cooperação global na partilha de conhecimento e estudos comparativos. O centro, localizado dentro da Escola de Liderança Mwalimu Julius Nyerere, em Kibaha, na Tanzânia, foi instituído pelo Partido Comunista da China, em colaboração com o Chama Chama Pindus, partido no poder na Tanzânia, e está aberto principalmente para os partidos libertadores da África Austral, nomeadamente Frelimo em Moçambique, ANC na África do Sul, ZANU-PF no Zimbábue, MPLA em Angola e SWAPO na Namíbia. De Dar es Salaam para a Rádio Moçambique, Monteiro Bonifácio.
2: Partimos para notas internacionais. O governo israelita negou hoje o uso de munições reais na intercepção das embarcações da flotilha global sumida que se dirigiam para a faixa de Gaza e indicou que nenhum ativista ficou ferido nas abordagens militares. Em nenhum momento foram disparados munições reais. Após vários avisos, foram utilizados meios não letais contra a embarcação, não contra os manifestantes, como forma de aviso. Nenhum manifestante ficou ferido durante o incidente, declarou o porta-voz do Ministério dos Negócios Estrangeiros, israelita. A mensagem do porta-voz da diplomacia israelita surge depois da flotilha global Summit ter hoje relatado que várias de suas embarcações foram alvejadas, alegadamente pelas forças israelitas, durante as operações de intercepção, embora não tenha ficado esclarecido que tipo de munições foi utilizado. Os Estados Unidos acusaram formalmente o antigo presidente de Cuba, Raúl Castro, pelo alegado papel que desempenhou no abate de dois aviões civis há 30 anos que vitimou três cidadãos norte-americanos. Os aviões pertenciam à organização de voluntários Hermanos El Rescate, sediada em Miami, e foram abatidos em 1996. A acusação surge no momento em que o presidente norte-americano Donald Trump tem pressionado por uma mudança de regime em Cuba. Mesmo no fim do último jornal, conhece as temperaturas máximas previstas para amanhã nas principais capitais provinciais. Teate e Pemba podem chegar amanhã aos 30 graus centígrados de temperatura máxima, seguidas por Nampula e Vilanculo com 29 graus, Quelimane 27, Maputo e Inhambane 26, Xaxai, Beira, Lixinga 25 e por fim Chimoio 23 graus centígrados de temperatura máxima. Está tudo dito nesta edição do Último Jornal. Receba os cumprimentos de Elvis Magaia na sonorização e Momed Gianni na edição e apresentação. Boa noite e bom descanso.
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0: Ora viva, muito boa noite, seja bem-vindo a mais uma sessão de trabalhos desta Esquina Sonora, antena nacional da Rádio Moçambique, referente à madrugada de quinta-feira, e esperamos que esta emissão esteja a chegar em perfeitas condições de audição. E em termos de programação, estimado ouvinte, vamos convidar a elas aquele habitual debate que tem acontecido em reposição à madrugada de quinta-feira, que é, portanto, este debate conduzido pela nossa colega Julieta Moçanhano. Vem aí o programa Entre Elas.
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0: Saudações, amigo ouvinte. Bem-vindo a mais um programa. Mulheres estão a ocupar espaços tradicionalmente masculinos, atuando como comandantes de helicópteros de grande resgate, operadoras de minas, eletricistas industriais, enfim, e também como operadoras de câmaras de filmar. Essas profissionais desafiam estereótipos em setores como aviação, segurança, engenharia e tecnologia, onde a presença feminina não é minoritária, mas crescente, demonstrando competência e superando paradigmas. O nosso tema de hoje é as mulheres em profissões pouco comuns. Tenho convidadas Edulência Matuque, que é bombeira. Olá, bem-vinda.
1: Obrigada. É um prazer estar aqui, partilhar aquilo que é o conhecimento da minha profissão, os desafios que eu já enfrentei durante a minha profissão e os desafios que eu enfrento todos os dias, porque os desafios são vastos. Então vamos poder perceber um pouco mais do que uma bombeira faz no seu dia a dia e como é que é recebida na sociedade.
0: E também a Soraya Taju, ela é uma camera woman. Olá, bem-vinda.
2: Obrigada, saudações, obrigada primeiro pelo convite. Quando recebi a chamada fiquei tipo, uau. Muito obrigada pelo convite.
0: Então, vamos começar pela decisão de ter aceito ingressar para esta área. Foi sua decisão ou alguém sugeriu que fosse para fazer um teste e começar a trabalhar como camera woman?
2: A decisão foi minha. Por acaso, primeiro eu fazia outra coisa, era atriz. Atriz. Então, de um tempo para cá, aquilo vi que não tinha, não era a minha cara. Faço porque gosto, mas não era a minha cara. Então, decidi engrenar num outro assunto, algo diferente que as mulheres não têm aderido tanto. Então, preferi entrar na câmera. Foi uma decisão minha mesmo.
0: Mas teve formação primeiro ou chegou, começou
2: primeiro,
0: a trabalhar?
2: Não, como por acaso, como estou numa empresa, numa televisão, né? Aprendi com os colegas primeiro. Eu pedi aos colegas, peço para me ensinar o que é isto, o que é isto. Me ensinaram o tripé, como é que se levanta o tripé. Que tripé é aquilo que segura a câmera.
0: A câmera, sim.
2: Então eles me ensinavam, eram várias pessoas, trabalho muito com homens, eles me ensinavam como é que se liga, onde é que tem som, sei lá o quê. Então acabei gostando, é uma área bem diferente, por que não entrar? Então foi mais ou menos isso.
0: Mas então, lá vão quantos anos?
2: Comecei praticamente com a vida já a terminar. 2022. 2022 não tinha nenhuma formação, então fui me formar em 2023. Então, 2024, 2025,
0: agora estamos 2026,
2: são 3 anos, sim.
0: Mas então, e a família, como é que reagiu a isso?
2: Minha mãe primeiro me olhou, vais conseguir? Não pesa aquela câmera.
0: Sim, pelo peso, começa
2: sim,
0: tudo pelo peso.
2: Sim, pelo peso, não pesa. Entende, aqueles todos os botões, assim, mãe, é algo diferente, estranho, mas como eu quero, sempre vou aprender. E ela me apoiou, de princípio estranhou. E minhas irmãs também estranhavam muito. É uma área bem diferente. Mas minha mãe praticamente, ela amou a ideia. E me apoiou.
0: Pois, agora a adaptação. Disse-me no princípio que a maior parte das pessoas que trabalham consigo são homens. Não é? Como é que foi a adaptação? Nos princípios, como é que caracteriza essa? Essa sua progressão.
2: A adaptação não foi fácil. Primeiro, me estranhavam. Os colegas estranhavam-me muito. Muito mesmo.
0: O que ela quer aqui? Isto não é para mulheres.
2: Sim, isto não é para mulheres. Mas outros, por acaso, outros me apoiavam muito. Porque tinha pessoas mais velhas, é que me apoiavam. Pessoas mais novas, é que pensavam que eu pudesse tirar o lugar delas, né? Sendo o único, por acaso, a segunda mulher, a primeira mulher da empresa onde eu estou, é a Joyce Chunguana. Ela foi uma das primeiras operadoras de câmera da empresa em que eu estou. Então, eu fui a segunda. Então, aquela coisa, agora vocês querem reinar aqui, querem reinar assim, não. É algo diferente, né? Sim, é algo diferente. Então, foi uma adaptação meio que eu também tive que ser firme e forte, porque caso não ia desistir. Uhum. E também tive muitos desafios.
0: É verdade. É, mas... Havia dias em que perguntavas, mas o que é que eu estou aqui a fazer?
2: E assim, por acaso, eu até pensei em desistir, mas eu disse, não, desistir para os fracos, como dizem por aí, mas continuei mesmo.
0: Mas agora como é a relação? É tipo, de quando em vez pedem a Soraya para fazer a troca de turno, ir para algum evento, já há um pouco mais de confiança?
2: Muita confiança.
0: Da rejeição agora, à confiança.
2: Sim, agora da rejeição à confiança, agora há muita confiança. Do princípio não havia confiança, né? Mas agora há muita confiança. Por acaso eu trabalhava muito nas externas. Externas é como se sair do estúdio, carregar material no ombro, ir para um certo lugar, um certo ponto, fazer certas matérias, que é filmar certas pessoas, certos acontecimentos. Mas agora... Estou no estúdio, estou a trabalhar exatamente no estúdio, em programas mais informativos.
0: Ah, tá certo. E do Lencia Matuque,
3: como é que foi a decisão de ingressar para esta área de trabalho?
1: Bom, na verdade, não foi uma decisão minha, foi uma decisão mesmo aleatória, porque após eu ter feito o curso básico da PRM, a minha afetação foi mesmo nos bombeiros. E chegado lá, foi um enorme desafio saber que eu teria que enfrentar a altura, teria que enfrentar as chamas, teria que enfrentar situações de acidente, em algum momento e estaria sujeita a ver corpos sem vida. Foi um grande desafio a perceber que esta seria a minha missão. Mas ao mesmo tempo recebi com maior prazer, pois eu não sabia muito de como ia lidar. Mas eu fui recebida também por várias mulheres que já haviam passado por lá ou que já estavam lá há bastante tempo. E elas puderam transmitir um pouco do conhecimento que tinham e um pouco de tranquilidade acima de tudo. Porque a atenção era maior. Recebi e cá estou.
0: Sim. Agora, eu estou a olhar para esta profissão que tem de camera woman, né? É, como é... ser aquela pessoa que, ao fazer os planos, comanda todos os outros que estão a trabalhar consigo. Estou a olhar para os programas, por exemplo. Não está a filmar sozinha. Tem outros colegas.
2: Dependendo dos dias. Há dias que eu trabalho sozinha. Sim, há dias que eu trabalho sozinha.
0: Fica à vontade, mas tem um comando da regi.
2: Sim, tem um comando da regi, mas a regi muitas das vezes não tem visto o que eu vejo.
0: Ah,
2: sim. Então, muitas das vezes, se a regi não vê, eu tenho que correr. Às vezes, eu falo no intercom, intercom é algo que comunica a regi, o estúdio. Sim. Eu digo que está acontecendo isto, isto. Então, faz. Meto o plano do fulano, porque isso não vai ter algo estranho. As pessoas não vão entender. Para as pessoas não entender o erro da casa. Então. Acho que é isso, não sei se respondeu certo.
0: Sim, estou a perceber.
2: Não sei se respondeu certo.
0: Estou a perceber. Bom, eu acho que a rádio desafia-te um pouco. Nós aqui temos que desenhar, né? Desenhar com palavras para as pessoas perceberem. E por falar em desenhar em palavras, pode falar-nos de como é o seu dia-a-dia quando tem que sair para uma operação de exterior? Vocês quase sempre têm que chegar... É de manhã, depois tem a reunião de planificação, depois tem que sair para o exterior. Como é que é este corre-corre, sendo mulher, tendo obrigações às vezes em casa, que depois tem que deixar tudo pronto, porque às vezes não sabemos quando é que termina a reportagem?
2: Por acaso, não tem sido fácil. O que até havia dito aqui, por que está a trabalhar além de estar em casa, a cuidar das panelas? Por acaso, já ouvi alguns colegas de uma outra empresa ou de outra forma a falarem acerca disso. O que estás a fazer aqui, além de estar a cuidar das panelas? Sério. E não tem sido fácil, porque tem que cuidar da família, tem que cuidar do trabalho. É um desafio enorme. E deixando disso, outro desafio que passo é ter que lidar com assédio.
0: No ambiente de trabalho.
2: Sim. É ter que lidar com assédio. Mas, por acaso... Operadora de câmera como tal, não, eu prefiro que a operadora vista a roupa mais larga.
0: Sim.
2: Sim, preta de preferência.
0: Pra... Por quê?
2: Porque nem todos temos o formato de corpo igual, posso assim dizer.
0: Sim.
2: Tem outras avantajadas, tem outras não. Então, aquilo de alguém ver um corpo mais ou menos assim, nem sei como dizer, né? Já entendes? Então, a pessoa diz...
0: Não, não entendi. Soraya, um corpo esbelto, quer
2: Sim.
0: dizer. Ok, já entendi.
2: Obrigada. Então, as pessoas, é aí onde começa o assédio. Isso é um desafio muito enorme. Ter que lidar com alguém que te olha. Tu podes estar a filmar alguém, mas outra pessoa estará a piscar a vista com intenções de ter o teu contacto. Ou tu tens que saber lidar com aquele assunto. Então, é um desafio muito enorme. Yeah, não tem sido fácil. Por acaso, para mim, não tem sido fácil.
0: Tens que buscar o teu sangue frio
2: para
0: neutralizar aquela forma de olhar, de assediar e tudo mais.
2: Sim, quando a pessoa faz isto, eu agora me comporto como homem. Alguém diz, gostei de ti, eu também gostei de ti. Falou assim, é a pessoa, teu contacto para quê? Conversar acerca do quê? Se for para conversar, fale agora, porque não temos nada. Ah, nada, eu quero ter um caso contigo. Não,
0: não.
2: Eu sou casada, tu és casado, então pronto, aqui estamos a tratar assuntos de trabalho.
0: Poxa.
2: Então, é um desafio muito... é o primeiro desafio que tenho lidado, esse das panelas, ter que correr, trabalhar depois da planificação e ter que lidar com outros colegas, depois é muita confusão, mas não tem sido fácil, mas como amo câmera, então prefiro.
0: Sim, sim. Voltando àquela pergunta da sua mãe lá atrás, que dizia, vais aguentar aquele peso e não sei o quê, vais dominar os botões. Fala-nos, quando começou, tinha esse corpo, assim, um pouco
2: não,
0: forte?
2: Era pequena.
0: Era pequena. O que é que fez a Soraya a modificar um pouco?
2: Era pequena, por acaso sou mãe. Da segunda viagem de uma menina, agora está com 10 meses. Talvez seja por causa disso que eu fiquei mais cheinha, mas é por causa disso mesmo.
0: Não foi para ter o domínio de carregar a câmera?
2: O domínio já. Aquilo praticamente como se fosse um bebê. Sim, é automático. Câmera agora para mim é bebê. Como tiver, só cuidar de uma criança, porque se aquilo cai, já era.
0: Sim, sim. Mas, o trabalho danifica.
2: Sim, mas o corpo, agora, foi mais, acho que foi mais por causa da gestação, apesar que eu fiquei um pouquinho maior no ano antepassado, mas acho que foi por causa mesmo da gestação.
0: Vamos escolher uma música e depois voltamos para falar. Quero saber quem é a sua inspiração no mundo da televisão. Eu acho que deve existir, né? Deve existir. Música. Não se preocupe, pode ser uma música gospel, se achar que é tal, pode ser uma música, não sei.
2: É Fernando, um brasileiro. É
0: Fernandinho.
2: Fernandinho.
0: Ok.
2: Que diz: Deus tem o melhor para mim. Esse é o tema que eu conheço, mas o fim eu só canto por alto. Puxo ali, puxo ali, puxo ali. Não tenho o domínio da letra, mas quando ele canta, eu também canto e estou ali a gritar.
0: Então faz-lhe bem escutar o Fernandinho. Então vamos escutar juntos, Fernandinho, para os próximos minutos.

0: Bom, este é o nosso Entre Elas hoje, que traz o tema As Mulheres em Profissões Pouco Comuns. Convidei para o estúdio a Idolência Matuk, que é bombeira, e também a Soraya Taju, ela é camerawoman, e vem nos trazendo os desafios desta que é uma profissão que ela decidiu escolher depois de ter começado como atriz. Idolência Matuk,
1: como é que classifica a sua adaptação a este trabalho?
2: Bom, a minha adaptação foi boa e muito rápida. Isto é porque eu de primeira aceitei o trabalho que eu tinha como uma missão. Uhum. E facilitou bastante para a minha adaptação. Eu considero-me uma heroína porque não tive vários problemas para me adaptar. Foi tão fácil após ter feito o curso e comecei com as minhas atividades. Foi despertando uma curiosidade atrás da outra, porque era um cenário diferente que o outro. A cada ocorrência é uma situação totalmente diferente da outra. Esta que é a grande... É aí onde está o grande desafio que nós enfrentamos, porque a gente chega numa situação e acha que já viu tudo e depois apanhamos uma outra situação. Não. Será que é aquela... Esta aqui é mais pior. E a cada dia que passa que a gente vai intervindo em situações de emergência, percebemos que, na verdade, uma é totalmente diferente da outra. Pois é, por isso que eu digo, a minha adaptação foi fácil, porque também eu acabei adotando esta profissão com muito amor. Entreguei-me mais e procurei pesquisar mais, procurei perceber mais dos outros filmes, outros, seja dos filmes fora, como é que os bombeiros têm intervido. Uhum. E foi despertando em mim muita curiosidade. E cá estou eu. Com vários desafios, com várias situações que já enfrentei, que já vivi, vários momentos marcantes na vida, e acredito que ainda virão muitos.
1: Há quantos anos?
2: Eu já estou há 10 anos, concretamente no SINSAB, e na secção do combate, diretamente na linha da frente.
1: Mas na linha da frente, eu estou só a imaginar, né? Precisa-se ter sangue frio também, para evitar colocar em pânico a quem a gente tem que ajudar.
2: Exato. É importante perceber que alguém, quando está numa situação de emergência, está em pânico. Esta mesma pessoa está ali porque, ora, pode ver o pé, está ferida ou está numa situação que está entalada. Então, nós, como bombeiros, temos que estar muito calmos para transmitirmos a nossa calma à pessoa que está em apuro. É necessário com que a gente esteja muito calmo. É por isso que nós, às vezes, agimos como se a gente... Muitas das vezes é como se nós não tivéssemos sentimentos. Mas não porque nós não temos sentimento. Temos que agir com calma, com muita delicadeza, acalmar a vítima, fazer perceber que haverá solução, o mundo não termina aqui. E pronto, depois de nós... terminamos aquela ocorrência, é quando vem o cenário todo. É aí onde nós nos recordamos daquilo que a gente viveu, do momento em pânico que a gente viveu, que viu a vítima, a gravidade da situação, mas logo de primeira, não.
1: E nesse momento de reflexão surge a pergunta: eu estive nesse cenário mesmo?
2: Exato. É aí onde vem, onde tu te perguntas: como é que eu consegui? Onde é que eu busquei forças para não pensar na situação que eu vi ou a situação da vítima, a gravidade da vítima? Mas como é que eu consegui executar esta tarefa com êxito, de como eu fiz? Então, é dali onde vem o profissionalismo.
1: O fato de ter sido formada como polícia ajudou?
2: Sim, ajudou sim a enquadrar-me. Porque nós, na formação paramilitar, aprendemos que não temos dia de chuva, não temos dia comemorativo, todos os dias estamos em prontidão. E é o que acontece mesmo também no SINSAB, porque também é uma área paramilitar. Então, este processo, em algum momento, sim, muda aquilo que é a nossa forma de ser antes de entrar na formação e após a formação.
0: Soraya, diz-me, tem alguém no mundo da televisão que a inspira? Uma mulher que também está na profissão em que escolheu, seja nacional ou internacional. Tem?
3: Para ser sincera, mulheres nacionais aqui não conheço muitas, porque, como sabes, operadora de câmera muitas das vezes ninguém vê. Outras pessoas pensam que nem existem.
0: Nem existem, sim.
3: Porque
0: É mais fácil ver fotógrafas.
3: Sim, sim, sim. E deixando isso, as pessoas quando veem uma certa imagem, mesmo quando se trata de elogio, elogiam mais o repórter ou o jornalista, esquecem que para aquele jornalista ou para aquele repórter aparecer, foi necessário ter uma câmera ou um câmera. Então, para ser sincera, não.
0: Não, né? Mas fora de portas, tem estado a acompanhar outros canais de televisão, com programas e tudo mais? Brasil, Estados Unidos, por aí, não?
3: Não.
0: Ainda não?
3: Não, ainda não.
0: Mas bom, vamos olhar para aquilo que foi. Já começou a contar, mas se calhar tem outros episódios. Fale-me de alguns que a tornaram um pouco depressiva, outros que, pelo elogio, tornaram-lhe mais animada ao longo desses pouco mais de 3 anos de carreira. Que tenha acontecido? Uma grande reportagem que a marcou, por exemplo.
3: Vou falar mais ou menos de 4. Uhum. Umas que foram péssimas, 2 que foram péssimas e 2 que foram boas. Eu acho que 4 ou 3.
0: Vamos começar pelo salgado, depois vamos para o doce.
3: Vamos lá. Bom, esqueci até de falar nos desafios, mas posso...
0: E pode já aproveitar
3: sim,
0: agora.
3: Uma das reportagens que eu fiz foi de ter que sair com uma câmera. Uhum. Ainda era iniciante, né? Ter que sair com uma câmera e aquilo meus colegas fizeram de propósito, porque aquilo de testarem. Saí, disseram que era para fazer vox pop, que era para perguntar a opinião de cada um, o que é que acham de certo ponto. Saí, fui à rua, chego à rua, ligo minha câmera, microfone, entrego o repórter, vamos gravar, coloco o rec. Faço a questão, ela fez a questão, 5 ou 6 ONIs. Saímos, voltamos à empresa. Entramos na empresa, levo o cartão, entrego o operador de câmera. Desculpa, o editor.
0: O editor, sim.
3: O editor coloca o flash, o cartão. Ele vira para mim. Soraya, o que foi? Eu falo no sentido, fiz boa coisa.
0: Confiar?
3: Soraya, assim, o que foi? Essa matéria que está aqui, o som... Quando você estava a mexer as câmeras, quando mexia a câmera, não entendeu que o som não estava bom. Eu mudo a cara. Não estava bom como? Nada. O som não está bom. Eu como? Ele abre, clica o on, né? Para ver como é que está. Eu vejo que captei todo o ambiente.
0: Aí...
3: captei o ambiente do passarinho, captei o ambiente da buzina dos carros, captei... praticamente tudo. Então, disse, isso não vai passar. Eu me senti mal. A partir deste dia, meus colegas chamavam de senhor ambiente.
0: Ok.
3: Então, eu levei uns 3 meses a ter que lidar com aquele nome. Eu sou Soraya. Eu tinha que rir, porque se eu não... Eu quis lançar a Soraya, diziam me provocar mais. Eu tinha que entrar na onda. A segunda vez foi ter que sair da empresa para ir fazer um ônibus fora. E fui carregar imagens de Jesus.
0: E como foi isso?
3: A câmera, não tinha domínio da câmera e também estava naquele momento de aprendizado. Eu ia à escola, ainda não estava 100%
0: empenhada ali.
3: Sim, então não foi fácil. Eu, para mim, aquela imagem estava boa. Só quando chega o diretor diz que essa imagem, quem foi filmar isto? Eu, na intenção, dizer que essa imagem está boa, de novo.
0: A pessoa diz... toda sorridente.
3: Não, essa imagem... Quem filmou essa imagem? Eu disse que essa imagem não está boa. Quando eu já tento me esconder, eu vou para o meu colega. Diz que não fui eu que filmei isso. Ei. Não fui eu que filmei isso. Então, ele... acabei dizendo que fui eu que gravei. Não, essa imagem está azul. Essa imagem está azul. Eu disse, tudo bem. Peço desculpa. Então, agora tu sai da redação. Por acaso estava na redação, não no estúdio. Agora sai da redação. Me tiraram, por acaso, saí... para um outro setor, para ter que ter prática.
0: Prática, sim. Não tinha como continuar.
3: Não tinha como,
0: assim.
3: Sim. Então, quando saí para a produção, fui melhorar lá. Então, dos outros episódios bons...
0: Vamos para o açúcar agora, saímos do sal.
3: Uns dos episódios bons, filmei, voltei, fiz alguns planos muito bons com um cantor angolano que vinha para Moçambique.
0: Uhum.
3: Fui para o aeroporto, fiz uns bons planos. Quando a minha diretora disse, parabéns que fez essas imagens, falaram que foi a Soraya, parabéns, esteja a melhorar. Outra vez fiz umas imagens de música, uns planos bem diferentes, porque a partir daquele momento que me tiraram da redação para a produção, fui aprender mais planos para ver como é que eu melhorava mais. E tive aquela imagem azul porque eu não fiz white balance, que é algo para ter a coloração melhor da cor, para ver se é o branco, para não ter, a imagem não ficar vermelha, não ficar
0: sim,
3: azul.
0: Sim.
3: Então eu tive que correr para a internet para ver o que eu poderia melhorar mais. Então eu fiz umas imagens mais ou menos boas. Então meu diretor disse, estás de parabéns, você está a ver, né? Estou a crescer. Estou a crescer, mas mais ou menos isso.
0: E a tua vida como camerawoman está a andar, né?
3: Está, estou a gostar.
0: Bom, hoje no Entre Elas estamos a buscar dessas histórias maravilhosas que têm a ver com as mulheres que escolhem profissões pouco comuns, aquelas que muitas vezes temos estado a apelidá-las como apenas de homens. Mas o mundo está tão desenvolvido que é importante também percebermos que as mulheres são capazes de enquadrarem-se em qualquer área.
1: A Indolência Matuque é bombeira, é a nossa convidada. Bom, os seus colegas homens, como é que tratam a Indolência mulher e outras colegas?
2: Bom, nós temos um trabalho em equipe,
0: uhum.
2: Nos tratamos todos da mesma forma. Não tem homem, não tem mulher. Por exemplo, lá qual na formação, tudo que o homem faz, a mulher também faz. Sob o risco de um dia deixarem as mulheres do lado e depois termos déficit de efetivo, só tiverem mulheres. Como é que será esta operação?
0: Okay.
2: Razão pela qual todas nós temos que passar pela mesma formação, ou seja, pelas mesmas atividades que o homem faz. Então, nosso trabalho em equipe, temos recebido muito apoio dos nossos colegas homens lá no serviço. Eles nos apoiam bastante e pronto, temos uma boa relação de trabalho.
1: Uhum. Neste Entre Elas, estamos a falar sobre as mulheres em profissões pouco comuns. Eu percebi que em dado momento disse que executava a sua tarefa com alguma facilidade porque faz por amor. E também em algum momento teve um treinamento para tal. Existem desafios pessoais que lá atrás, há 10 anos, enfrentou para se enquadrar sem limitações nesta área?
2: Bom, desafios pessoais tal como não tive. Não tive porque eu entrei um pouco mais nova, fiz parte da formação paramilitar mais nova e fui aprendendo um pouco mais. O desafio que eu até aqui posso contar é mesmo quando chegamos no local de emergência, como mulheres. Geralmente a população olha para nós como aquelas que...
0: Aquele
2: o que é que vão fazer? E depois olham para a postura física. Aquela pequenina. Será que vai conseguir segurar aquela manga? Vai apagar fogo aquela? É assim como a população olha para nós.
0: Okay.
2: E depois nós executamos a tarefa. Quando começam... tanto parabéns. Afinal, as mulheres também têm força. E começam a perceber que não. Existem sim mulheres que podem fazer atividades que eram exercidas supostamente no passado como atividades dos homens. Era concebido na população que estas atividades são só dos homens, não para mulheres. Mas hoje nós conseguimos perceber que fez-se vários trabalhos várias mulheres que exercem essas funções acabaram fazendo vários trabalhos para fazer perceber à população que não. Nós também somos capazes, nós também podemos conseguir executar, podemos conseguir ser condutora, podemos ser pilota, até podemos ser mulheres que trabalham com obras, podemos ser mulheres que são motoristas. Hoje em dia nós já temos este privilégio de ter mulheres com coragem para fazer ou para exercer essas atividades que antigamente eram mesmo específicas para os homens. Mas eu não tive assim um desafio de contar que para mim foi difícil. Não, o maior desafio mesmo é quando a gente chega no terreno.
1: Bom, vamos escutar uma música e depois voltamos para conversar sobre esta questão das mulheres que estão em profissões pouco comuns. Como dissemos, é uma das formas de, primeiro, fazermos perceber ao nosso ouvinte, segundo, incentivar aquelas mulheres que acham que não podem. E por falar nisso, depois da música, eu quero saber como é que a família reagiu. Sua escolha musical, qual é?
2: Bom, a minha escolha musical seria Liloca, uhum. A Mulher Tem Força, uhum. Mesmo por conta da mensagem que a música nos traz. Então, esta é que seria a minha escolha musical.
1: A Mulher Tem Força, Liloca, para os próximos minutos.

0: Bom, este é o nosso Entre Elas hoje, que traz o tema As Mulheres em Profissões Pouco Comuns. Convidei para o estúdio a Idolência Matuque, que é bombeira, e também a Soraya Taju, ela é camerawoman, e vem nos trazendo os desafios desta que é uma profissão que ela decidiu escolher depois de ter começado como atriz. Idolência Matuque,
1: qual foi, ao longo desses anos todos, aquele episódio que a marcou como bombeira? E por quê?
2: Eu costumo contar sempre de três episódios, apesar de serem vários.
0: Okay,
2: mas existem três que marcam-me bastante. E eu sempre gosto de partilhar estes três episódios. O primeiro foi a minha primeira intervenção. Eu nunca tinha visto de uma forma direta um corpo sem vida.
0: Oh, Jesus.
2: E durante o curso básico, eu fui uma das melhores em

0: Só que depois, aquilo refletiu depois. Eu quero dizer, o susto foi interno. Eu estava lá tranquilamente a trabalhar, conseguimos retirar o corpo sem vida, subi para no posto de atenção, fiz o trabalho todo, pronto, descemos e deixamos o corpo sobre cuidados das autoridades competentes que iam dar os passos subsequentes. Mas depois eu entrei em pânico. Eu não consegui comer. Exato. Eu voltei, não consegui comer, não consegui dormir. Aquela noite eu não consegui dormir, sobretudo eu estava numa camarada sozinha. Quando fechava os olhos, só me via aquela imagem. Cheguei, tenta comer um bocadinho, se não consigo. E por coincidência tinha cozinhado carne. É. Depois do corpo que eu vi no cenário, eu não consegui.
1: Dá um choque, naturalmente.
0: Exato. É. Mas o bom que nós temos é que nós temos acompanhamento com psicólogos e isso ajudou-me bastante a conseguir gerir estas emoções. Mas cheguei em casa, contei à minha mãe, ela disse, é normal, é porque tu nunca tinhas visto um cenário igual, mas para a tua atividade vai te habituando. E levei alguns dias mesmo ainda digerindo aquela informação ou o cenário que eu vi. Mas pronto, consegui. E depois tive o segundo episódio, que chamou também bastante atenção, porque eu percebi que a minha família, sobretudo a minha filha, também está inserida no meu trabalho. É de um incêndio, foi concretamente no Espamanino, no armazém de fardos. E quem nos comunica é mesmo a minha filha. Ela liga para mim, mãe, porque eu já tinha dado ela o número de emergência, ela tinha meu número direto. E quando percebeu-se, porque o armazém estava duas casas à frente da casa da minha mãe. E ela disse, minha mãe é bombeira, vamos lá ligar para minha mãe. Ainda disse para o proprietário da loja, minha mãe é bombeira, liga para o número da minha mãe. Ela tinha lá o domínio do meu número, ligaram-me diretamente. Ela, deixa eu vou falar com ela, eu vou lhe explicar. Mãe, aqui tem um incêndio também, dá uma pessoa adulta. Ela na altura tinha 7, 8 anos, dá alguém adulto. Eu explico,
1: dinâmica como? Ela.
0: Sim, então foi a pessoa adulta que pegou o telefone, que era o proprietário do armazém, e foi explicando, ok, nós temos do comando para lá. Foi marcante porque eu percebi que ela está inserida no meu trabalho. E eu percebi que ela apoia-me de uma ou de outra forma naquilo que é o meu trabalho, porque o meu trabalho é de salvar vidas e garantir com que a gente consiga salvar os bens. Então, eu percebi que ela está dentro do meu trabalho e apoia-me bastante só pelo fato de difundir que eu sou bombeira. Então, esta ocorrência marcou-me bastante. Foi uma ocorrência que nós começamos a extinguir das 13 até às 6 do dia seguinte.
1: Não.
0: E levamos todo esse tempo. Ela vinha, mãe, está aqui água. Trazia ali água para os meus colegas. Está aqui água. Vinha ali com os 5 litros, coitada. Ela ia carregando. Está aqui copo. Vamos. Então aquilo marcou-me
1: pra
0: muito.
1: Para força para continuar.
0: Sim,
1: a trabalhar.
0: A
1: fogo.
0: Exato. Marcou-me bastante. E a última ocorrência foi mesmo quando salvei a vida de um bebê recém-nascido, que a mãe estava em trabalho de parto numa unidade sanitária, na qual ela sentiu necessidade de ir à casa de banho. Okay. E por eventualidade, a casa de banho era de construção precária.
1: Aí.
0: Chegou lá e o bebê, pufa,
1: caiu para dentro do...
0: Da sanita ou da latrina.
1: Da latrina, no caso.
0: Sim. Foi mesmo da latrina, porque era a casa de banho de construção precária. Era só perceber o desafio que nós tínhamos, porque tínhamos que arranjar uma maneira de tentar tirar o bebê sem pôr em risco o bebê. Depois lá, o cenário todo da latrina é uma situação e tanto.
1: Tivemos que remover o tampo.
0: Sim, tivemos que remover, tivemos que fazer um trabalho mesmo muito delicado, mesmo para salvaguardar o bem-estar do bebê. Mas felizmente conseguimos retirar o bebê em vida. Atualmente já está com 6 anos de idade, já vai à escola, temos um contacto com a mãe. E isto marca-me bastante, estas situações marcaram-me bastante. Dentre tantas situações que eu tenho, mas estas são as que mais eu costumo contar bastante quando tenho entrevistas, porque em algum momento nós transmitimos esperança para aquilo que é, ou para aquela pessoa que está numa situação de emergência. Olha para nós, vem uma esperança, vem uma luz no fundo do túnel. E nós, em algum momento, somos aqueles, somos bombeiros da paz, sempre alegres, trabalhamos na paz. E pronto, o que nos deixa mais feliz é conseguir realizar uma atividade com êxito e com sucesso. É claro que existem situações que nós. Atividade, ou

0: Ou seja, realizamos algumas atividades que acabamos não tendo sucesso.
1: Sim.
0: Mas o nosso maior objetivo são aquelas que nós temos sucesso. E as que não temos sucesso, procuramos melhorar mais
1: são
0: aquilo que são os nossos.
1: Também.
0: Sim, são, procuramos melhorar mais aquilo que são os nossos serviços para garantir que a próxima missão seja mesmo com muito sucesso.
2: Mesmo para terminar, Soraya, uma mensagem para estas mulheres que ainda acreditam que na televisão elas só precisam de ter a cara bonita, saber falar, serem apresentadoras e não têm chance para outras áreas como a tua.
0: Bom, é dizer que não desistam.
2: Uhum.
0: Eu, por acaso, já tive muitas crianças dos seus 14 aos 18 anos a perguntar como é que é se lidar com câmera. Eu sonho sempre em ser câmera, porque para mim jornalismo, apresentar, não me vejo lá, porque não tenho voz.
2: Ok.
0: Então, eu encorajo muitas pessoas que devem se dedicar mais, devem aprender coisas novas, porque não é só câmera, tem várias coisas, tem várias profissões que as pessoas podem entrar, pode operar também o drone, que é algo diferente, são poucas mulheres, por acaso, que fazem drone, podem fazer muita coisa e engrenar mais ou fazer algo diferente, porque câmera todo mundo faz, mas também tem que fazer câmera de uma forma diferente, para as pessoas se inspirarem mais, para perguntar quem fez aquela imagem, quem
2: fazer
0: fez
2: planos criativos.
0: Sim, planos criativos. Então, eu acho que desistir é para os fracos.
2: Mulher mesmo é para frente.
0: Sim,
2: com muita força e energia.
0: É verdade.
2: Eu quero agradecer. Obrigada por ter estado conosco no Entre Elas.
0: Obrigada. E que a gente continue a ir atrás dos nossos sonhos, que não podemos desistir por nada. Por mais que as pessoas falem um montão de coisa para a gente desistir. Desistir, sempre que eu digo, é para os fracos. Nós temos que ir atrás. Nós temos que estar sempre na linha da frente. Não recuar.
2: Obrigada.
0: Obrigada, eu.
2: Assim foi o nosso Entre Elas de hoje. Trouxe o tema as mulheres em profissões pouco comuns. Minhas convidadas, Soraya Taju, ela é a Camera Woman. Tivemos também a participação e também as ideias criativas da bombeira e do Lencia Matuk neste programa Entre Elas, que já termina. Estevão Mucavel Júnior na sonorização e montagem. Eu, Júlia Tomsanhan, na produção e apresentação. Até para a semana.
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1: 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Estimado ouvinte, a sua especial atenção à atualização das notícias a esta hora.
2: Boa noite. Bem-vindo às notícias apresentadas por Vítor Rufino. A ministra da Educação e Cultura diz que a cultura e as indústrias criativas são fundamentais para o desenvolvimento económico e fortalecimento da identidade nacional. Falando esta quarta-feira em Maputo, na assinatura de um memorando entre a empresa Eletricidade de Moçambique e a Companhia Nacional de Canto e Dança, Samaria Tovela destacou o papel da cultura na coesão social e na afirmação da identidade moçambicana.
3: A cultura e a criatividade adquirem um valor imensurável como fatores fundamentais para o desenvolvimento pessoal, da coesão social, do crescimento econômico, da criação de emprego, da inovação e da dinamização das nossas comunidades. É importante nós, como setor, possamos olhar para esse mosaico cultural, o multiculturalismo que caracteriza o nosso país e garantirmos, sobretudo, políticas inclusivas e que fortaleçam a nossa cultura moçambicana.
2: O memorando assinado esta quarta-feira prevê o reforço da cooperação entre a Eletricidade de Moçambique e a Companhia Nacional de Canto e Dança na promoção de atividades culturais e preservação das tradições moçambicanas. A Southern Africa Partnership of Red Cross Societies defende que há necessidade de reforçar a coordenação regional e a capacidade de resposta humanitária face às calamidades naturais que afetam os países da África Austral. O posicionamento foi manifestado esta quarta-feira em Maputo, no encerramento da reunião anual de parceiros da plataforma regional, que durante 2 dias reuniu representantes de 10 sociedades nacionais da Cruz Vermelha da região para avaliar os desafios humanitários atuais e definir estratégias comuns de intervenção. O presidente da Cruz Vermelha de Moçambique, Avelino Mondlane, afirmou que os recentes episódios de cheias, chuvas intensas e ciclones em países como Moçambique, Angola, Botswana, África do Sul e Zimbábue demonstram a importância de uma resposta conjunta e coordenada.
4: Uma decisão preliminar que estamos a ir por ela é estarmos unidos e que, em caso de alguma coisa acontecer, sempre termos que ver como é que podemos intervir ao nível da região.
5: Como é que pode intervir?
4: Moçambique é privilegiada porque está cá instalado o centro de emergências Nenacal. Então, o essencial é potenciar aquele centro, estarmos em sintonia na comunicação.
2: Avelino Mondlane acrescentou que o fortalecimento do centro de emergências instalado em Moçambique, aliado à formação de mais voluntários e melhoria da comunicação entre os países, constitui uma das prioridades definidas durante o encontro. O Centro de Saúde da localidade de Xisinguana, no distrito de Buza, em Sofala, já pode atender doentes no período noturno, mercê da instalação esta semana de um sistema fotovoltaico. Doado por uma congregação religiosa, o sistema de iluminação funciona através de painéis solares e baterias interligadas. Falando na cerimônia de entrega do equipamento, o diretor do Serviço Distrital de Saúde, Mulher e Ação Social do Buza, Roque Júnior, disse que, com a disponibilidade de energia elétrica no Centro de Saúde de Xisinguana, abre-se uma nova etapa na assistência sanitária à população.
6: Esse sistema de painel é estratégico para a unidade sanitária. Falar de maternidade é, na verdade, um dos setores cruciais para o setor de saúde. Uma das coisas que a gente quer é que toda mãe consiga dar parto num hospital, porque entendemos que o parto num hospital é um parto seguro. Evita muitas complicações que até podem advir para a mãe, assim como para o bebê. Vem, na verdade, ajudar na qualidade de prestação de serviço no momento do parto. Já não é aquela coisa de fazer o parto, então, com o telefone na boca, o telefone, porque talvez aquela luz não era suficiente.
2: Diretor do Serviço Distrital de Saúde, Mulher e Ação Social de Buzi, em Sofala, Roque Júnior. O secretário do bairro Mucapane e outros dois indivíduos estão detidos por parcelamento e venda de terrenos naquele ponto do distrito da Muamba, província de Maputo. Os indiciados parcelavam terrenos nas primeiras horas e à calada da noite e, posteriormente, vendiam os mesmos. É uma informação tornada pública pelo administrador da Muamba, Carlos Mussagnani, que anotou ser este um fenómeno que se verifica em muitas zonas do distrito.
5: Temos grupos que entram às 3 da manhã nas localidades, nos postos, fazem o parcelamento e quando o sol começa a raiar, desaparecem, mas já estão lá parcelados ou às vezes até muros erguidos. Mas para isso estamos a trabalhar, a PRM tem estado a fazer um trabalho extraordinário, Cernic e o próprio Tribunal e a Procuradoria também. Por isso mesmo que anteontem fizemos com o mandato judicial detenção de 3 indivíduos e estamos no encalço de outros que também estão a trabalhar de forma negativa neste tipo de assuntos.
2: Secretário do bairro Mucapane e outros 2 indivíduos estão detidos por parcelamento e venda de terrenos naquele ponto do distrito da Muamba, província de Maputo. Na atualidade internacional, os Estados Unidos da América acusaram formalmente o antigo presidente de Cuba, Raúl Castro, pelo papel que terá desempenhado no abate de 2 aviões civis há 30 anos. O ataque vitimou 4 pessoas, incluindo 3 cidadãos norte-americanos. A informação foi avançada por um alto funcionário da administração Trump à agência Reuters. Os aviões pertenciam à Organização de Exilados Cubano-Americanos Irmãos ao Resgate. A acusação surge no momento em que Donald Trump tem pressionado por uma mudança de regime em Cuba, onde os comunistas de Castro estão no poder desde que o irmão Fidel Castro liderou a Revolução em 1959. Fechamos com a previsão do tempo. As cidades de Tete e Pemba poderão registrar esta quinta-feira 30 graus centígrados de temperatura máxima, seguidas por Nampula e Vilanculo com 29 graus, Quelimane 27, Maputo e Inhambane 26, Xai-Xai, Beira e Lixinga 25 e, por fim, Chimoio com 23 graus centígrados de temperatura máxima. Apresentamos as notícias a esta hora, as próximas às 2 horas.
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7: Moçambique não se resignará a ser apenas um exportador de matérias-primas. Assumimos com determinação o compromisso de transformar os nossos recursos naturais em base de industrialização, diversificação económica e prosperidade partilhada para todos os moçambicanos com os nossos parceiros aqui presentes. O verdadeiro valor dos nossos recursos não está no que extraímos, mas no que somos capazes de construir a partir deles. É neste quadro que os setores de mineração e energia assumem um papel central, não como fins em si, mas como instrumentos estratégicos para a transformação estrutural da nossa economia.
8: Presidente da República, Daniel Chapo.

0: que acompanham esta programação. Ora, este é o grande desafio que temos. Nós temos, por um lado, progressos assinaláveis no que diz respeito à atuação da polícia na prevenção da criminalidade, no esclarecimento de muitos casos criminais e uma intervenção também pontual para aquilo que são alguns desafios estruturantes que nós tínhamos ou temos no âmbito da criminalidade, da ocorrência da criminalidade do nosso país. Temos a questão dos raptos, o combate ao tráfico de droga, a questão do branqueamento aos capitais, e temos esta questão que é transversal, que seguimos ao longo de muitos anos, que é a questão do combate à corrupção. E claramente que, estando o Presidente a dialogar com a polícia, a mensagem foi direcionada para lá. Muitas das vezes estamos habituados a mensagens mais abertas para a sociedade, para todos os segmentos da sociedade, mas é preciso também reforçar essa mensagem e as ações para prevenir e combater a questão da corrupção dentro da corporação. A corrupção, quer seja para as movimentações dentro do quadro, a corrupção na forma como entram os novos, os cadetes, né, que vão à formação, a combater a corrupção dentro do processo de formação da polícia, para que essa polícia depois seja filtrada e estejam lá pessoas íntegras, competentes, sérias, para ir num plano mais aberto, apoiar naquilo que é a visão do país dentro do combate à grande corrupção e à corrupção que ocorre dentro da sociedade. Então, para termos sucesso no combate à corrupção, é preciso que estes que intervêm no combate a este mal, sob ponto de vista de força de repreensão, tenham a integridade necessária para poderem fazer isso com maior. Senão, a polícia, no lugar de combater o tráfico de droga, vai se associar aos traficantes para tirar benefícios. No lugar de combater o rapto, vai se associar aos raptores para tirar benefícios. E assim sucessivamente. Mas eu penso que a mensagem do Presidente foi clara e muito bem direcionada.
1: A questão da purificação das
0: fileiras, a questão não é da nova. Não é nova.
1: Todos os presidentes têm abordado no.
0: Agora,
1: está a acontecer essa purificação?
0: Não, eu penso que está a acontecer, mas é preciso que essa mensagem não cesse, que tem de continuar. E aqueles que estiveram lá com o presidente a ouvir a mensagem em primeira mão, que são altas patentes, as lideranças policiais, têm a responsabilidade de pôr em marcha essa agenda dentro da própria corporação. E, olha, também é verdade que se diga que não é toda a polícia que é corrupta. Há gente boa, gente honesta lá dentro. É a partir desta gente boa que tem que se desdobrar em termos de ações para purificar e separar o trigo do joio. É uma ação difícil, porque a corrupção não está só na polícia. É a sociedade inteira que discute e se debate com esta problemática. Mas penso que o presidente foi assertivo a usar aquele momento para mandar os recados diretamente. Porque se nós queremos investimentos, queremos que o país cresça, mobilize investidores, mobilize recursos, é preciso também transmitir a ideia de que as nossas instituições são fortes e que se limitam a sua ação naquilo que tem a ver com o cumprimento da lei. Então, esta que estamos a falar hoje de polícia são atores importantes para influenciar a agenda de desenvolvimento. Mas, para terminar, meu governo, eu gostaria aqui também de destacar o facto de termos progressos assinaláveis, significativos. O presidente fez referência e alertou também que não vamos nos acomodar nesses progressos.
1: Mas progressos no combate aos raptos.
0: Nos combates aos raptos e outros tipos legais de crime. Há ações muito concretas. Mas é preciso aqui também, porque estamos ainda nesta homenagem dos 51 anos da polícia, destacar o facto de que esta polícia que nós falamos é uma polícia genuinamente moçambicana. É uma polícia que foi criada depois da independência. Portanto, um a um dos homens que depois foram treinados, preparados e ajustados para poderem estar lá. 51 anos depois, parece muito tempo, mas para fortalecimento de uma instituição como essa, que começou dentro de um contexto de grandes deficiências. Eu lembro numa das palestras que o presidente Guebuza deu quando falava dos 50 anos da independência nacional.

0: nacional das dificuldades que ele teve para encontrar 1000 pessoas, 1000 jovens, que pudessem ser alistados como para fazer parte dos primeiros polícias em Moçambique. Não tinha, porque o país não tinha quadro. Hoje, nós temos esta a polícia consolidada, a dimensão nacional, e a garantir aquilo que é a tranquilidade das pessoas, com todas as limitações, com todos os sacrifícios. Eu penso que isto também é preciso dar o devido mérito. Esta é uma instituição que está a se estruturar a partir dos nossos próprios aprendizados. É preciso reconhecermos, é preciso valorizarmos e encorajarmos estes jovens que dão a vida para podermos garantir a nossa a própria vida também.
1: Eu daqui a pouco vou colocar assim essa questão de Rico Mulatinho. Vamos ouvir o Anísio Bonaíssa, esta mensagem de aproximação das fileiras no Enova e a casa da ciclo de governação. O chefe de Estado tem colocado sempre, ou exigem, que a polícia purifique as fileiras e, de modo a atender aquilo que são as suas atribuições. Para este caso em concreto, a questão da corrupção, que o chefe de Estado já chama ou já exige justiça na atuação da polícia, assim como também em sede própria haver esse processo de purificação. Esta mensagem está sendo interiorizada pela polícia ou não?
2: Bom, muito obrigado. Também queria cumprimentar os radiovintes e os colegas aqui no painel. Para começar, dizer que o problema do crime é que eu discuto muito a lógica neoliberal que produz de forma radical muitos criminosos, porque o liberalismo tem muito a ver com o interesse individual e somos várias vezes tentados a desrespeitar o âmbito do próximo a favor do indivíduo, do eu. E por isso que é característica a natureza criminal ou criminosa nos Estados liberais. Esse é o começo. E a ser assim, numa sociedade em que o liberal prevalece e a nossa lógica económica é liberal, agora a nossa lógica política é igualmente liberal, há sempre um interesse maior percebido dos indivíduos que devem tirar vantagem plena sobre as situações, desrespeitando muitas vezes os limites do outro. Então, esta característica educa, tristemente, educa mal também aquele que tem que controlar o próprio crime, aquele que viola o espaço alheio, porque a polícia é colocada ou ela existe para ajudar ou para cumprir a missão do Estado na proteção do indivíduo, onde eu garanto que o meu limite é este, o Estado me ajuda a proteger este limite e para que também eu não vá para o espaço do outro. Mas quando isto acontece no meio da polícia, é preocupante, mas é a reprodução do indivíduo dentro da corporação. É para começar a dizer que não é fácil nós dizermos que eliminamos o crime dentro da corporação ou das entidades que devem cuidar da proteção do indivíduo ou do Estado. É muito complicado. É necessário que o Estado vá fazendo todo o seu exercício para se controlar, não só para controlar a sociedade, mas para se controlar, garantindo ou minimizando a possibilidade desta ocorrência. Este é o princípio. Por isso que o Presidente da República, quando...
1: O Presidente dá um exemplo de lavar a panela por fora e deixar dentro da panela.
2: Exato. Então, quando nós falamos de purificação de fileiras, a grande pergunta seria essa, mas a polícia sempre tem estado a receber esse recado. Ela não muda. Porquê? Porque ela é feita de indivíduos. Ela é feita de indivíduos liberais que têm a percepção da maximização do interesse individual na organização. E nisto é necessário que a corporação tenha mecanismos internos para controlar as ambições deste indivíduo liberal que está na organização. Então não é por acaso que um Presidente da República, o a seguir e ainda o outro venham e peguem este assunto como sendo um assunto fundamental. E eu viria dizer que não é só na polícia, mas em todas as organizações, aquelas que devem controlar o comportamento humano e o comportamento social, deve-se controlar igualmente aqueles, os próprios agentes. E temos estado de forma recorrente a ver a atuação desregrada de alguns agentes na administração da justiça, que também são aqueles que deviam controlar. Há pouco tempo no noticiário vimos o vice-presidente do Tribunal Supremo também a falar dos próprios magistrados, que têm a missão de controlar o cumprimento de legalidade, disciplinar, mas eles também metem-se nesse tipo de ambientes. O Estado deve simplesmente fortalecer, consolidar os mecanismos já existentes de controle interno para inibir comportamentos perversos juntos da corporação. Depois, fazendo não só controle legal, mas fazendo acompanhamento para tocar as motivações que levam um polícia a ter comportamento desregrado. Falamos às vezes de limitação nos honorários. Honorários não é chamado, nos salários dos agentes. Este é um problema estrutural. Enquanto o país não tiver uma produção que justifique um aumento altamente substancial, não temos como fazer milagres. Então, há que passar de forma educada a ideia ao agente de que o teu trabalho devia ser ajudar a controlar, por exemplo, o crime, para que o Estado retenha divisas, para que o Estado não tenha problemas no processo produtivo. Aí você pode garantir que o Estado, tendo mais receitas, aumente o seu salário. E esta dialética vai ajudar a que ele também concorra no exercício do Estado para aumento da produtividade e do seu próprio salário. Então, é necessário, de facto, que controlemos e entendamos o discurso do Presidente da República nesta lógica, em termos de purificação de fileiras. É necessário nesta dimensão. Depois, a justiça na atuação da polícia. Esse também é um tema extremamente importante, na medida em que percebemos que a própria polícia, por vários motivos, em algum momento tem agido, não é? Em algum momento tem agido um pouco à margem
1: excessos.
2: Eu acho que talvez o melhor, às vezes é um excesso, como é chamado tecnicamente, excesso de zelo. Por situações injustificadas, o polícia exerce o uso de força de forma relativamente desmedida e causando, em algum momento, um embaraço desnecessário ao utente do seu serviço e, às vezes, até questões relativamente graves para a segurança dos indivíduos e do Estado como tal. Então, é necessário que a polícia possa agir com algum equilíbrio e consenso de justiça, no sentido de é preciso atribuir a cada um segundo a sua medida, não com igualdade, porque de facto não é necessariamente tratando de forma igual, mas tratando de forma equitativa os cidadãos e os diferentes agentes. Então, isto vai catapultar alguma ação na corporação, no sentido de parar excessos, parar aquilo que tecnicamente são chamados abusos do poder. Porque esta entidade é uma entidade que tem um poder relativamente diferenciado, que é o poder do uso de força em nome do Estado. Então é bom que este EPC venha igualmente do comandante-chefe das Forças de Defesa e Segurança, que é o Presidente da República.
1: Direi como latim, a mesma questão, essa insistência do chefe de Estado em ver purificadas as fileiras da polícia.
3: Bom, eu penso que é um diagnóstico honesto da situação, a olhar para aquilo que tem estado a ser relatado, e é sobretudo importante que esse diagnóstico venha ao mais alto nível, que é também a consubstanciar com um conjunto de atividades e tarefas e ações que têm estado a ser desenvolvidas no sentido de combater, pelo menos primeiro, ao nível da percepção social que existe sobre o fenómeno da corrupção. Segundo, com algumas ações concretas que foram sendo desenvolvidas, mas que é necessário ir encorajando que elas ocorram, quer seja ao nível da purificação das fileiras e no combate dos agentes que de alguma forma tendem a corromper os órgãos. Agora, é importante nós percebermos ou analisarmos a questão da corrupção e da necessidade da purificação das fileiras. Temos de compreender o agente da polícia enquanto sujeito que convive connosco nesta sociedade. Muitas vezes nós, ao passarmos ou ao fazermos parte das instituições, levamos os nossos hábitos e as nossas práticas para as instituições. O que eu quero dizer de outra forma é que a ideia de nós purificarmos as fileiras ou de combatermos as corrupções, quer seja dentro das instituições ou fora dele, é um exercício que deve ser feito a 360 graus. Porque dificilmente nós teríamos o combate da corrupção dentro dos órgãos da polícia, sendo que socialmente o indivíduo que de alguma forma também participa, sem um indivíduo que corrompe a polícia ou um indivíduo disposto a corromper a própria polícia, nós não teríamos necessariamente a existência de uma prática da corrupção. Se existe um corrupto, existe um corruptor. Há diversos níveis. Então, há aquilo que é o entendimento social ao nível da sociedade e também a partir dos estudos sociais, políticos e económicos que tratam desta matéria, que é entendida como a corrupção, no nosso caso, é endémica. Isto quer dizer, ela atinge níveis estruturais, daí o facto de ter sido aqui referido pelos meus colegas que nós encontramos a corrupção até nos órgãos da justiça, que é lá onde nós esperávamos que, de alguma forma, existisse o exercício da própria justiça a favor da própria sociedade. Então, existe a necessidade de purificação das fileiras. É importante que esse diagnóstico tenha sido feito a mais alto nível pelo Presidente da República, mas também devemos, de alguma forma, questionar como é que a própria polícia entende este desafio que é lançado, porque não é a primeira vez que este discurso é referido.
1: E essa insistência, Derek, não é porque o Presidente terá constatado que essa purificação não está a acontecer?
3: A resposta pode ser sim e não. O que nós temos de perceber é qual é o trabalho que está a ser atualmente feito. Há um conjunto de processos que foram levados a cabo, há um conjunto de algumas queixas que nós temos, por exemplo, a questão da transferência da Cernic para a Procuradoria-Geral da República, que era um dos temas que era relatado, vimos alguns casos, mas é importante que os próprios, as pessoas que comandam esses órgãos ou essas instituições públicas, como é o caso da própria polícia, entendam o recado que vem e também exista uma responsabilização daqueles que, apesar de estar a receber o repto, não cumpre. Mas também temos de compreender que condições é que terão, de alguma forma, ter sido desenvolvidas no sentido de ir ao encontro destas preocupações. Aí nós encontramos, primeiro, de um lado, um repto que é lançado pelo chefe de Estado sobre a necessidade de purificação das fileiras, mas também ouvimos o discurso do comandante da polícia no sentido que é necessário modernizar a própria polícia, dotá-la de meios e capacidade, quer seja humana e capacidade financeira, que há questões que nós podemos entender que são apenas meramente de corrupção, mas que outras componentes ou outras explicações sociais podem ser encontradas ou justificar aquilo que está a acontecer, certo ou errado. Mas aqui a questão é que há uma necessidade de purificação de fileiras. Mas isso também passa por uma melhoria do processo de formação, do processo de seleção e compreendermos como é que os sujeitos que partem da nossa sociedade, que vivem aqui conosco, chegam à polícia e qual é o processo que a polícia tem de determinar que aqueles indivíduos estão moralmente bem formados e quais são os padrões que levam para a polícia.
1: Moralmente também estimulado.
3: Exatamente.
1: Marlene?
4: Obrigada. Primeiro gostava de cumprimentar a todos aqui presentes e ao estimado ouvinte. Obrigada pelo convite. É uma grande responsabilidade estar aqui e representar as mulheres. Já queria desculpar-me antecipadamente. É a minha primeira experiência, se não segunda, na rádio. Então não sei como funciona, mas espero aprender aqui muito convosco. Indo direto ao ponto, sobre a questão da purificação das fileiras, é preciso também olharmos para o passado, que não é muito distante. Recentemente, a própria Escola de Instrução Matalano foi remodelada e vimos que alguns instruentes foram interrompidos o seu processo de instrução por não estarem em conformidade com as regras da própria instituição. Então, já é um sinal daquilo que se pretende em termos de purificação das fileiras, já começar pelo próprio processo de recrutamento, a reestruturação da própria escola. É todo um trabalho que está a ser feito. E este reforço que o Presidente da República fez em relação à purificação das fileiras, penso eu ser não numa perspectiva de não estão a fazer o trabalho, é para reforçar esta mensagem, é para que, como ele disse, em vez só de limpar a panela por fora, é preciso também limpar por dentro. E este trabalho de limpar por dentro. Mas também tem a questão social. Se hoje perguntarmos a uma criança, quer ser polícia, e quer ser polícia porque talvez seja pelas razões erradas, porque tem visto o seu pai a dar dinheiro a um polícia de trânsito, tem assistido todo esse sistema de suborno e acha que ser polícia é ter dinheiro à mão de forma fácil. Temos esta questão social, que a questão de corrupção já está enraizada em nós como sociedade. Então, esta purificação das fileiras também insere-se neste contexto da percepção social. Do outro lado, nós temos também que analisar que o crime organizado, ele também tem na sua mesa corromper a polícia, corromper as autoridades, e a polícia não está isenta deste processo. Então deve ser um trabalho contínuo. Agora não temos casos de raptos, mas como bem disse, estes blocos de crime organizados devem estar a se organizar para procurar formas de ultrapassar este impasse, que foi a barreira que foi constituída para travar estes crimes. E quando o Presidente da República diz que deve se limpar, não é falta de reconhecimento do trabalho que está a ser feito, mas é um reforço desta mensagem. E também, por outro lado, o próprio Presidente da República referiu que é preciso haver reconhecimento do mérito.
1: É reconhecimento daqueles que fazem jus à farda.
4: Pois. Certo. Pois, então este é um reforço da ideia que é necessário fazer-se mais, e em vez de só fazer-se fora, começar também a se aplicar internamente.
1: Está certo, vamos passar para o segundo o tema, criação da Inspeção Geral do Estado. O decreto para a criação já tinha sido abordado antes em outras sessões do Conselho de Ministros, e esses últimos dias, ou seja, ontem, culminou já com a nomeação dos gestores desta instituição, ou seja, para ser mais preciso, da Inspetora-Geral e dos adjuntos, que deverão então pôr em marcha todas as ações que se pretende com esta instituição. A minha questão é que a NASA faz, se pode fazer da pertinência desta instituição para o país, olhando para a composição, alcance e até os resultados que se pode esperar. E antes mesmo de avançarmos para as respostas, vamos acompanhar o extrato também que pode melhor nos enquadrar em relação a este conteúdo.
5: Num contexto em que o país prossegue a sua agenda de desenvolvimento económico e social, queremos reiterar que a vossa missão é garantir que os recursos públicos sejam geridos com rigor, que as normas sejam respeitadas e que os direitos dos cidadãos sejam protegidos. O Governo e os demais órgãos do Estado contam convosco para a Inspeção-Geral do Estado se afirme como pilar de credibilidade, disciplina, responsabilidade, competência, integridade, honestidade e confiança dos cidadãos no funcionamento do Estado moçambicano.
6: Reação pública em relação aos inspetores gerais. Feliz ou infelizmente há tudo. Há pouco tempo foi sobre os ministros, um pouco depois foi sobre... Então reage-se a tudo. E não sabemos se é uma reação a bem ou a mal, mas de qualquer forma vamos dar oportunidade às entidades para trabalhar e, na base disso, fazermos uma avaliação pública, popular, qualquer que seja, mas permitirmos que as entidades trabalhem. Agora, isto está dentro, portanto, dos poderes discricionários de Sua Excelência o Presidente da República, nos termos da lei, designar as pessoas que julgar com perfil para executar as tarefas, no caso concreto, de inspeção do Estado.
1: Exato. Então, ficam estas duas posições, o Presidente a colocar, então, aqueles que são os desafios dos elementos que vão assumir a direção desta instituição, ou seja, a composição. Então, a questão que se coloca, vou começar por si, Derek Mulatini, que análise faz da instituição criada, sua pertinência para o país, tendo em conta a sua composição, o alcance até os resultados que podemos esperar desta instituição, mas também não deixa de lado a questão da razoabilidade dos debates que fomos verificando após esta indicação do Presidente da, das figuras aqui nomeadas para assumir então a direção dessa instituição?
3: Bom, primeiro precisamos de congratular o facto de a tomada de decisão da criação da Inspeção-Geral de Estado é o cumprimento de uma promessa eleitoral que foi eleitoral ou de governação que foi feita na inauguração deste mandato. E o facto de nós estarmos a assistir aquilo que é prometido a ser cumprido, do seu ponto de vista, foi anunciado que seria criada a Inspeção-Geral de Estado, e ela está a ser criada, é algo que nós devemos congratular, do seu ponto de vista, de cumprimento de promessas. Segundo, a pertinência da criação da instituição, ela vinca-se numa necessidade que já existia. Primeiro, temos um tribunal administrativo que tem estado a olhar para os processos de administração da função, quer dizer, a administração de Estado e da função pública também, e que tem estado a produzir um conjunto de recomendações ou um conjunto de documentações relacionadas com as inspeções ou auditorias que ela tem estado a fazer. Podemos entender mais num processo de auditoria da Conta Geral de Estado e por aí em diante. E havia sempre uma necessidade, ou queixas, que existiria aquela necessidade de termos uma instituição. Falou-se do Tribunal de Contas, falou-se da Inspeção Geral de Estado. E neste caso já se criou a Inspeção Geral de Estado. Ela, de alguma forma, para além de olhar para os aspectos administrativos, vai também olhar para os aspectos financeiros e de execução da própria administração pública. Então, é uma peça que estava a faltar e que vem complementar com a existência do Tribunal Administrativo, que se vai complementar, não uma duplicação de funções, mas é a complementaridade que essas instituições deverão trabalhar em conjunto, do ponto de vista de construção de credibilidade do próprio Estado, melhoria da eficiência e resposta àqueles que demandam os serviços do Estado. Fala-se até no próprio discurso sobre a necessidade de construção da confiança, e a confiança é algo que nós hoje, quando nós olhamos o cidadão, olhar para as instituições de Estado, encontra-se de alguma forma relativamente enfraquecido. O facto de nós estarmos a criar instituições que de alguma forma visam responder a estas necessidades é positivo. Agora, olhemos para outro tipo de questões, debates que têm estado a surgir. Primeiro, temos de compreender que as instituições são compostas por pessoas,
1: certo.
3: E sendo pessoas, e as instituições não são criadas nem a pensar em sujeitos, mas naquilo que é a máquina existente que é criada. Daí que nós poderíamos olhar na necessidade, primeiro, a efetivação prática da Inspeção-Geral do Estado, do ponto de vista de dotação de meios, daquilo que ela vai poder fazer ao longo do seu exercício, não naturalmente a olhar para as pessoas. O que o ministro disse, que há um poder discricionário do Presidente da República em encontrar pessoas, a olhar para os currículos que têm, outras questões,
1: experiências,
3: e há componentes que não são necessariamente apenas ao nível da experiência, mas são questões políticas que devem ser observadas. O Presidente é eleito, ele tem o dever e a responsabilidade de não só respeitar as questões que nós conhecemos, mas existirão outras questões. O mais importante não é olharmos mais para a figura, mas olharmos para o trabalho que ela vai poder exercer a partir do momento em que ela foi nomeada. E nós, naturalmente, estaremos aqui para olhar para os resultados que estão a ser executados. Mas temos de perceber que é uma instituição que está a ser criada, precisa de pessoas que conhecem a máquina por dentro, e a olhar por questões por fora, nada melhor que num momento inicial que existe essa experiência. Agora, precisamos de, para além das pessoas que foram nomeadas, que ela tenha capacidade de encontrar pessoas que respondam à necessidade de inspeção do próprio Estado. Aí eu olho para uma figura que tenha a capacidade de coordenar, não outras questões que estão a ser levantadas ao nível da opinião pública. A opinião pública é o que é doxa. Nós podemos ter vários entendimentos, mas temos de compreender que o desempenho, o bom ou o mau desempenho de um dirigente depende de várias camadas que às vezes são questões políticas que fogem do próprio dirigente. O que eu gostaria de compreender e de ver é que as condições, quer sejam financeiras, as condições tecnológicas, sejam garantidas para que a instituição possa funcionar e que sejam exigidos resultados porque a sociedade delas demanda.
1: Dércio, a razoabilidade desses debates ou dessa reação pública em torno dos inspectores nomeados?
0: Bom, é bom que haja debate, que a sociedade mostre que está atenta e que tem interesse naquilo que tem a ver com a gestão pública. Ainda mais por uma questão tão sensível que tem a ver com a promessa eleitoral e que tem em vista reforçar a transparência na gestão pública. Mas é preciso também respeitarmos, como disse o ministro da Administração Estatal, termos crenças, termos fé e darmos o tempo necessário para que as pessoas possam mostrar se compreenderam devidamente o propósito da criação desta instituição e daquilo que é a visão do chefe do Estado dentro do seu plano de reforçar a transparência e combater a corrupção no seio da administração pública. Isto não se pode olhar sob o ponto de vista pessoal, não é? É preciso olhar numa perspectiva mais institucional e tentarmos perceber qual é a visão estratégica daquele que, primeiro, prometeu e criou a instituição que disse que iria criar, os objetivos desta instituição e também a visão deste mesmo, que neste caso é o Presidente da República, ao nomear aquelas pessoas. E se formos a olhar, não podemos compreender isso se olharmos para uma das pessoas isoladamente. Por isso que eu disse, é olhar para a instituição. Naquelas três nomeados, um inspetora, que neste caso é a Carmelita Namaslua, tem uma experiência vasta de gestão, tem uma experiência de governação e tem o domínio daquilo que é a dinâmica de funcionamento das instituições políticas. Né? Já foi ministra, já foi vice-ministra, já ocupou altos cargos e até já teve também, ocupou altos cargos fora da administração pública, nas ONGs internacionais. Já esteve na Terra dos Homens, Alemanha. Não é? Se formos a olhar para o inspetor adjunto, por exemplo, o Emanuel Augusto Mabuno, este até então era o inspetor-geral das finanças. Portanto, é um quadro do Ministério das Finanças com uma larga experiência sobre a gestão financeira e com uma larga experiência também na área da inspeção, tendo em conta, sobretudo, essa dimensão financeira. Se formos a olhar a senhora, a inspetora adjunta, Laura Helena Nhancal, quadro sênior da Procuradoria-Geral da República. Ou seja, temos todas as dimensões lá representadas para garantir, pelo menos sob o ponto de vista de representação, a toda a sensibilidade para poder intervir de forma acutilante, de forma, portanto, profunda e com todo o rigor necessário para garantir que a inspeção venha a decorrer dentro do princípio das normalidades e que também possam ter uma intervenção antepada daquilo que é a ação da administração pública. Depois, temos outra dimensão também, que é o facto de que nós tínhamos muitas inspeções. Parece que estava muito disperso. Cada um fazia a sua inspeção e ia olhar para uma questão particular. Agora,
1: havia ausência.
0: Exato. E agora, nós temos o serviço de inspeção reforçado, não só sob o ponto de vista de qualidade dessas pessoas que estão lá, mas este é um gabinete que vai funcionar aonde? Na Presidência da República. Ou seja, o presidente é que vai ser um inspetor número um. Essas pessoas não vão ter barreiras, não vão ter chefes, pelo menos. Vão reportar diretamente ao chefe do Estado. E é ele que é o número um que está preocupado com a questão da transparência, que também foi uma promessa eleitoral. E estamos a ver os resultados. Então, não há necessidade, claramente, que hoje todo mundo quer participar e tudo tende a se arrastar para um campo político, mas é a percepção de um grupo, que este grupo, se o presidente nomeasse outros, também iam questionar. A única forma que este grupo não iria questionar é se fossem

0: Claro, e acredito que vão fazer o máximo e o melhor de si, e se não estiverem a corresponder, este mesmo que os nomeou vai fazer um movimento contrário, pode exonerá-los.
1: Exato. Marlene?
2: Muito obrigada. Sobre esta questão, é preciso analisar que a Carmelita Namashulou é uma pessoa com experiência, já passou pela função pública e conhece muito bem todos os ministérios, todos os quadrantes da máquina governativa. É uma pessoa que tem alguma experiência. E o fato dela merecer esta confiança e ser alguém da confiança do Presidente da República, porque são cargos de chefia e confiança, não podemos nos esquecer desta questão. Ela também vai conseguir lidar, não é uma pessoa que facilmente pode se sentir abalada. Esta é a principal questão que podemos trazer aqui. A Carmelita Namashulou é uma pessoa madura, então, tendo recebido esta missão do Presidente da República, ela não é uma pessoa vulnerável a ameaças ou a certos grupos que têm se aproveitado desta falta de unificação da inspeção do Estado. Por este lado, temos alguém com maturidade suficiente para fazer cumprir esta decisão do chefe de Estado. Por outro lado, temos os adjuntos, que são pessoas experientes, com uma bagagem técnica suficiente para, de forma técnica, conduzir a Inspeção Geral do Estado. Os comentários, quanto aos comentários, é preciso percebermos que há pessoas que estão a tomar, há grupos e há facções que estão a tomar vantagem desta falta ou da ausência da Inspeção Geral do Estado e que não queria que isto estivesse a ser formado como está a ser. Talvez iam querer um técnico que a qualquer momento eles podiam tentar manipular de outra forma, mas com a nomeação da Carmelita Namashulou, não há alguém que vai conseguir ameaçá-la, nem politicamente, nem tecnicamente. É preciso perceber estas duas nuances.
1: Ela é muito grande que conhece a própria administração, esteve à frente do Ministério da Administração Estatal.
2: Sim.
1: E conhece perfeitamente a
2: máquina. Pois, e por outro lado é uma pessoa também politicamente madura. Então temos estas duas nuances numa só pessoa que vai trazer benevolência já à Inspeção Geral do Estado e, por outro lado, elas têm uma assistência técnica também madura. Esta decisão do Presidente do Estado foi acertada, do Presidente da República foi acertada e, de facto, irá trazer mais valia. A Inspeção Geral do Estado tem caminho, tem passos, tem pernas e tem toda uma máquina formulada olhando para estas duas nuances para caminhar e lograr sucessos.
1: Anísio Bonaíssa, saímos deste tema, questão da composição, desta instituição nova e em meio à reação pública quando se avançam os próprios inspetores confiados pelo chefe de Estado, o que é que nós podemos esperar em termos de resultados desta instituição que é nova para o país?
3: Bom, eu por razão de formação e tarefa laboral não sou permitido a discutir indivíduos. Eu vou discutir instituições, vou discutir resultados e faço boa fé na escolha do mais alto magistrado da nação. É por isso que o povo escolheu ele para estar naquela posição, colocasse as pedras certas para lhe ajudar no cumprimento da missão magistral que tem, que é a condução da República para um determinado porto, e este porto foi-nos apresentado quando a sua proposta para a candidatura. Então, as pessoas que lhe vão acompanhar, a mim não interessam muito desde que o resultado final seja cumprido. Este é que é o ponto.
1: Foi assim também que falou o porta-voz do governo.
3: Vamos
1: deixar as pessoas trabalhar.
3: Sim, e se o presidente decidir renovar o mandato com pessoas que não lhe ajudaram, provavelmente eu aí tenho espaço de fazer o escrutínio sobre o resultado de uma governação. Agora, estar a embaraçar toda uma governação porque há uma cara que eu gostei, que não gostei, porque parece do antigo

0: regime, ou parece. Não, não acho muito correto nós puxarmos o debate e pessoalizarmos a coisa. As pessoas têm as suas valências, ainda que tivesse alguma pessoa com algum espectro de desconfiança, na minha perspectiva, provavelmente, em algum momento, se não serviu para uma tarefa, sirva para outra. E essas valências são avaliadas por quem confia, que depois é este que responde perante o povo. Eu acho que esta lógica que devia, em princípio, orientar a nossa abordagem, desde que também não se exceda os limites da decência. Por ali há criminosos abertos que não podem gozar de confiança de forma, não é? Então, aí também as instituições devem funcionar. Os limites sobre quem deve ou não exercer uma função, a própria lei estabelece. Então, um Estado de Direito Democrático é aquele que obedece o espírito da lei. E a lei que regula estes ambientes todos, nós estamos a falar da Lei 1 e 2 de 2026, que criam duas inspeções estratégicas para o Estado. Aí vamos para a sua questão em termos de matéria, relevância e sucesso e probabilidade de sucesso da mesma. Não sei se ainda temos tempo para...
1: Temos tempo, acho que podemos observar a pausa, então, para o noticiário.
0: Continuamos.
1: Depois vamos continuar na segunda parte com outros temas e este mesmo para concluir.

0: Em Moçambique, neste preciso momento, são 2 horas. 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
1: Boa noite. Bem-vindo às notícias apresentadas por Vítor Rufino. A ministra da Educação e Cultura diz que a cultura e as indústrias criativas são fundamentais para o desenvolvimento económico e fortalecimento da identidade nacional. Falando esta quarta-feira em Maputo, na assinatura de um memorando entre a empresa Eletricidade de Moçambique e a Companhia Nacional de Canto e Dança, Samaria Tovela destacou o papel da cultura na coesão social e na afirmação da identidade moçambicana.
2: A cultura e a criatividade adquirem um valor imensurável como fatores fundamentais para o desenvolvimento pessoal, da coesão social, do crescimento econômico, da criação de emprego, da inovação e da dinamização das nossas comunidades. É importante nós, como setor, possamos olhar